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2: 9 e 6.
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1: 9 e 21.
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2: Hora certa.
1: 9:34. 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
1: Que chegou ao final. Obrigada pela sua companhia. De segunda a sexta-feira, das 8 às 10 da noite, estamos sempre juntinhos. Cultura Sertaneja Classe A, o melhor da música sertaneja, sempre com muito carinho pra você. E olha, vou te lembrar que amanhã, bem cedinho, às 6 da manhã, temos um novo encontro, ok? 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
2: 10 e 1.
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0: Muito boa noite, queridos filhos e filhas do Paternoster, o Pai de nosso Senhor Jesus Cristo e nosso Divino Pai Eterno. Eu sou o Frei Flávio Henrique, da Obra dos Pequenos Monges do Paternoster, começando agora aqui pela Rádio Catedral FM de Juiz de Fora, também Rádio Cultura de Santos Dumont, mais um programa A Voz do Pensamento, invocando sempre com fé, devoção e amor filial à Santíssima Virgem Maria, que sua intercessão, seu auxílio, seus rogos por nós, que invocamos sobre o querido título de Divina Revelação. Rezemos então: Nossa Senhora da Divina Revelação, Virgem do Apocalipse, única filha de Deus Pai, que depois de Eva foi criada sem o pecado original, Imaculada Conceição, concebida sem pecado, para se tornar, como de fato se tornou, a única mãe de Deus Filho, única mística esposa do Divino Espírito Santo, única criatura de Deus, íntima da Trindade Santa, íntima do Pai, íntima do Filho e íntima do Espírito Santo, como jamais foi, é ou será em qualquer tempo, época ou circunstância, qualquer outra criatura, seja de origem humana ou de origem angélica. Intercedei a Deus por nós que recorremos a vós. Revelai-nos a vontade soberana de Deus Pai. Revelai-nos a obediência perfeitíssima de Deus Filho. Revelai-nos a solicitude do Divino Espírito Santo. Revelai-nos a providência material e espiritual da parte da Santíssima Trindade. Ave Maria, cheia de graças, o Senhor é convosco. Bendita sois vós entre as mulheres. Bendito é o fruto do vosso ventre, Jesus. Santa Maria, Mãe de Deus, rogai por nós, pecadores, agora e na hora de nossa morte. Amém. Eu te louvo, ó Pai, Senhor do céu e da terra, porque escondestes estas coisas aos sábios e entendidos e as revelastes aos pequeninos. Sim, Pai, porque assim foi do teu agrado. Vinde a mim, todos vós que estáis cansados e fatigados sob o peso dos vossos fardos, e eu vos darei descanso. Tomai sobre vós o meu jugo e aprendei de mim, porque sou manso e humilde de coração. E vós encontrareis descanso. Deixa pegar e falar um pouco também da serva de Deus Lola, que é outra razão que nós associamos, porque a vida dela foi uma vida oblativa, uma vida realmente inserida numa reparação perpétua. Pensa comigo, a pobre, depois do acidente, não podia ingerir as coisas, também não água, também não remédio. Tinha dores. Ela sofreu uma mutilação na estrutura neurológica, na malha neurológica que desce pelas costas, que a lesão tirou-lhe o funcionamento, não só os movimentos dos órgãos, mas o funcionamento dos órgãos internos também. Ao que parece, a ciência vai quebrar a cabeça para estudar isso, porque não ia ao banheiro, não comia, não funcionava. E por 63 anos, estava meditando esses dias. Você sabe o que nosso corpo é formado por 71% de água. E a água não brota do corpo, ela tem que ser renovada, a gente ingere. O corpo vai assimilando os nutrientes, os sais minerais, as próprias moléculas de H2O vai jogando para dentro do corpo, vai repondo. A gente põe para fora no suor, na língua, com a saliva, quando chora, e o organismo vai repondo. E deixa eu aproveitar até dar uma dica aqui,
1: pessoa que tem muita enxaqueca e nunca resolve, vai ver, não bebe água. Ah, não gosto de água. Eu garanto. Pessoa que tem quadro de enxaqueca constante e se dá conta que não bebe quase água, que bebe pouca água, a madre chegou, quando chegou de fora, tinha esse quadro. E eu dizia para a madre, água, não gostava, não estava acostumado, não ligava muito. Eu fui forçando, eu disse, aí, no nome da obediência, você tem que beber água. Pronto. Aí, ela começou depois a perceber o efeito. Ela começou a perceber o efeito que as dores de cabeça foram sumindo. E que na medida em que ela se mantém hidratada, não tem dor de cabeça. Então, pessoa que fica muito tempo sem beber água, primeiro que 3, 4, 5 dias é morte. Ninguém vive sem água. Sem comer, tem gente que vive muito tempo, mas sem água não. Mas, mesmo depois de 2, 3 dias, o efeito de ficar sem beber água, além da dor de cabeça, cefaleia forte, também desidrata, porque a pessoa sente muita dor quando faz muito esforço físico. Porque desidrata, perde muito líquido, muita água. Se não repor os eletrólitos, etc., a própria água, vai sentir dor muscular, a desidratação. Pensa no corpo daquela pobre. 63 anos sem água. Dor muscular. Dor de cabeça. Dores. Além das dores próprias do corpo. E sem poder tomar remédio. Como as chagas de Cristo. Que ele não... Assim que ele não curou, curou todas as outras de si. Ressuscitou e lavou o corpo das chagas, mas manteve assim. Que agora as almas batizadas desprezam, substituindo por cultos ignóbeis a si próprias. Como me conter, meu Deus? Ah, mas Deus é bom, manso, humilde, misericordioso. E é claro, nós somos só criaturas, e como eu tenho que aprender a me conter, a me tornar manso e humilde, porque eu fico exasperado com essa ignomínia. Ela é exasperante, mas Deus, em sua infinita misericórdia, apenas pede para fazer um culto a Deus, não ao homem, de reparação. Nós lemos, rezamos na oração da coleta, uma reparação digna. Dai-nos a graça de fazer uma reparação digna. Por isso que nós precisamos, sim, fortalecer até nós. O monastério abraçou essa causa. Todos nós vamos, sim, ser zeladores. Entramos para o apostolado da oração. É isso. E você devia também considerar isso. Aí o movimento concedeu a graça de permitir que o próprio monastério, porque os grupos de apostolado se formam nas capelas, nas paróquias, né? Mas permitiu que o monastério formasse um grupo. E agora, além das irmãs e eu, né, 15 pessoas vão receber. Né? Mas você procura as irmãs, entra nesse grupo. Não tenha medo, participe. Vamos fazer o que o Sagrado Coração de Jesus pediu. É uma súplica amorosa, é uma súplica doce, é uma súplica sofrível. Ele não cura as chagas, ele mantém a dor permanente delas para ofertar-nos a possibilidade de prestarmos um culto a ele. E não a nós, porque do jeito que vai a religião por aí, as pessoas estão prestando o culto a elas. Vão por causa delas, das necessidades delas, por legítimas que sejam. Sim, mas as nossas causas legítimas, elas são um benefício extensivo. Não é a razão primordial para participarmos do culto divino. A razão primordial é culto a Deus. E cultuar Deus significa contemplar tão grande mistério e perceber o que na minha vida está desprezando tão excelso mistério. Pronto, a prática religiosa do jeito que está aí é um assinte descarado, deslavado a tão divino mistério. Mas, é como eu digo, a vida não encanta a pessoa, coitadinha, ela era muito humilde, mas a vida eucarística extraordinária da Lola, da serva de Deus Lola, quando foi levada à honra dos altares, vai dar um saculejo na igreja, mas vai saculejar com força, mas com muita força. Aquele saculejo assim, de bambear as pernas, vai bambear. É uma daquelas vidas que quando aparece na história assim, sacode mesmo. E o nosso modesto esforço aqui é de propagar essas coisas e de dividir com ela agora, ou de continuar aquilo que ela fez num grau heróico, o que Floripes Dornelas de Jesus suportou como oblação ao Sagrado Coração de Jesus, e reparação foi oferecendo, esperando ele buscá-la, foi oferecendo, esperando ele buscá-la, mas foi oferecendo, isso levou 63 anos. Então, agora é a hora de nós cumprirmos aquilo que está no credo da nossa fé, da fé dos apóstolos, comunhão dos santos, ter comunhão com esse mistério. Acho que você compreendeu bem tudo isso. Tudo para a glória do Coração de Jesus, não é para a nossa glória, gente. O ápice da liturgia eucarística, ela termina com a elevação da hóstia, das chagas de Cristo na cruz, dizendo: a vós, Deus Pai Todo-Poderoso, toda honra e toda glória para Ele. Assim encerra a liturgia eucarística, toda honra e toda glória para Ele. Que prática religiosa é essa? Que as pessoas vão ao culto, à missa, para serem honradas por Deus, para serem glorificadas na terra. Definitivamente, Senhor, eu estou com a lola e não abro. Eu não sou desse mundo. Não sei até quanto tempo o Senhor vai me manter aqui, mas isso aqui não é para mim. Isso não é para mim. É porque o Senhor quis. É porque o Senhor quer. Mas, ao que o Senhor quiser me levar, me dá uma enxaguada lá no purgatório para arrancar uns pecados que eu não consegui arrancar e pronto, está tudo feito.
0: A bênção de Deus Todo-Poderoso, Pai, Filho e Espírito Santo. Amém. Boa noite. Até amanhã, se Deus quiser.

0: muito bem-vindos e rezaremos sempre por todos que ajudarem.
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0: 10h20.
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1: Hora certa!
2: 10:33.
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2: 11:30.
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2: Meia-noite.
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0: 12:30. 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
1: Uma hora.
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1: Uma hora.

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0: 1h30. 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
2: 2 e 2.

Bacana, demais, grande participação. Porra, participaram legal, maravilha. 10.

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2: 2h29.
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2: 3 horas.
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2: 3 horas.

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0: 3:32. 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
1: 4 e 2.
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1: 4 e 2.

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0: 4:30. 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
1: 4:59.
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1: 4:59.

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1: Hora certa.
0: 5:30. 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

0: Alô, caminhoneirada de todo o Brasil! Salve, salve, galera da rodagem! Turma estradeira sempre fiel! Por cá, o Fernando Riquetti, turma! Eu vou pegar uma beira com vocês, viu? Dá licença aí! É tiro curto, é meia hora, com muita moda, prestação de serviço, informações das estradas e, claro, a sua participação, que é muito importante. Simbora nós, com os dois pés acelerando o carrão! Vamos botar pressão que o tempo é curto. Vamos juntos, Brasil Caminhoneiro, tá começando! O sistema de pedágio eletrônico sem cancela, conhecido como Free Flow, continua funcionando normalmente nas rodovias brasileiras. Mas houve uma mudança importante para os motoristas, viu? O governo federal suspendeu temporariamente milhões de multas aplicadas por falta de pagamento da tarifa. Esse prazo termina em 16 de novembro para os usuários regularizarem os débitos sem sofrer penalidades. E o Francisco Garonce, nosso repórter especial, vai explicar tudinho para você. E para começar, o Garonce conversou com o estradeiro Edivan. Garonce, vai daí!
1: Edivan, você já passou por algum pedágio desse Free Flow que não precisa pagar na hora?
2: Já passei sim.
1: Agora, você sabe como fazer o pagamento? Porque não tem praça de pedágio, né?
2: Não sei. Exatamente, eu não sei nem como é que isso funciona, né? Aí, como a gente presta um serviço para as empresas, e as empresas têm um tal do TAG. E o TAG, eu creio que deve cobrar nele, né?
1: Você acha que esse sistema, ele ajuda? E essa questão da multa chegar, né, para quem não faz o pagamento no prazo?
2: Eu não tenho a noção nenhuma como é que chega essa multa, nem como é que chega o boleto de pagamento.
1: Agora, atenção para um direito seu muito importante. Caso você já tenha pago uma multa por evasão no pedágio do portal do Free Flow, você tem direito a uma revisão e, o mais importante, ao reembolso do valor da multa que você já pagou. Mas atenção, porque esse não é um procedimento automático. Você tem que verificar qual foi o órgão autuador, aquele que emitiu a multa. E aí você vai ao portal eletrônico do órgão autuador e faz o pedido. E eles vão ser analisados individualmente.
3: E agora vem o mais importante de tudo. Porque esse prazo que foi dado não é para relaxar, é tempo para se organizar. Pode parecer que dia 16 de novembro está muito longe, mas de repente o tempo passa e esse dia vai chegar. E aí, quem não tiver pago corretamente os pedágios atrasados, aí vai estar enrolado. Por quê? Vão voltar as multas, o pedágio vai continuar atrasado e a pontuação na CNH vai ser lançada. Por isso, preste atenção, corrija a sua situação, porque uma coisa é certa, viu? Depois de 16 de novembro, não vai ter segunda chance.
1: É muito importante que agora todo motorista consulte regularmente os débitos pela sua placa, use os aplicativos e sites das concessionárias, cadastre-se nos sistemas, ative as notificações e, principalmente, não acumule passagens, porque no Free Flow o erro não aparece na hora, mas a cobrança uma hora chega.
3: E se por um acaso você é um desses que já levou uma multa por evasão de pedágio no portal do Free Flow, não tem com que se preocupar, mas não pode é perder o prazo, viu? 16 de novembro, já chega aí. E a gente tem que se organizar para andar sempre certo e com segurança. E a gente sabe que na estrada, quem se organiza, roda muito melhor. E essa nossa conversa não termina aqui. A gente continua junto nas redes sociais.
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5: Você, parceiro, que tá no trecho, sabe o quanto é importante a gente usar o nosso tempo da melhor forma possível. E às vezes o apoio de um gerente, de uma pessoa ligada para transportadora, é muito importante. O Paulo Carvalho, por exemplo, ele é analista da empresa Polar Truck Service, que fica com sede aqui na cidade de Anápolis, em Goiás. O homem é uma correria só, já estou uns 15 minutos aqui esperando para bater um papo com ele, toda hora estão chamando ele no áudio. Essa correria o dia inteiro, Paulo?
6: A vida de quem trabalha com logística como um todo é essa aí, é 24 horas no ar.
5: Agora essa turma aqui deve te agradecer demais, né? Porque eu estou vendo toda hora você está dando um apoio aí, dando uma informação trabalhista, informação de estrada, informação de frete, programação de viagem, quer dizer, você tem que estar por dentro de tudo isso daí, né?
6: Com certeza, e é uma coisa que a gente tem que fazer de coração. Tentar amenizar a situação dele na estrada da melhor forma possível.
5: Porque o motorista mais tranquilo na rodagem com o caminhão é menos problema que você vai ter que resolver. Às vezes é uma questão de obra que está tendo na rodovia, um congestionamento, uma questão de agendamento de carga. Tudo isso é importante você ver com antecedência, que é menos problema que ele vai ter e, consequência, você também vai ter menos dor de cabeça também, né, Paulo?
6: Com certeza. E hoje a tecnologia trabalha a nosso favor, né? A frota nossa é 100% rastreada. Qualquer informação tem essa interatividade via rádio, rastreador, telefone. Sempre que tem algum problema no trecho, principalmente aqui na região, a gente procura estar sempre informando a turma.
5: Tá bom, então. Bom trabalho para você, que eu sei que você está na correria, já vai atender essa turma aqui, tá? Senão ela fica o dia inteiro aqui de prosa.
6: Com certeza. Qualquer coisa, estamos aqui, à disposição na região.
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0: Vamos de música!

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2: Turma, essa semana eu fui passear de ônibus pela cidade de São Paulo. É verdade, e foi uma viagem, ó, pra lá de qualificada. Fui com uma mulher, ó, assumindo o controle do ônibus. Quer conferir comigo? Então roda a reportagem aí, Paulinho.
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1: Seja muito bem-vindo, ó, tome assento e vamos juntos hoje rodar pela Zona Sul de São Paulo. Só que não é o Riquete que vai no comando aqui não, viu? Vamos conversar com uma menina, com uma comandante. É com ela que nós vamos fazer uma das rotas mais bonitas pela Zona Sul de São Paulo. Esse carro aqui, ó, faz parte da linha 6028, no bairro de Riviera, bem pertinho da represa de Guarapiranga. E vamos juntos até Santo Amaro, um percurso de aproximadamente 13 quilômetros. Vamos junto? Bilhete único na mão, embarque conosco! É na cidade da Garoa que funciona sem parar um dos maiores sistemas de transporte por ônibus do mundo. Os números comprovam a dimensão desse serviço. São transportados em média 10 milhões de passageiros por dia, numa frota de 14.500 coletivos. Percorrem em dias úteis 3 milhões de quilômetros. Isso significa 74 voltas ao redor da Terra. Esses ônibus realizam 200 mil viagens programadas nos dias úteis, distribuídos em 1.300 linhas, 150 delas durante a madrugada. E num setor onde os homens são maioria, algumas mulheres se destacam. Denise é uma delas.
3: E já são quantos anos já nessa tocada, Denise?
4: Como motorista e cobradora, já são 23.
3: Quer dizer, tem muita história já pra poder contar,
4: tem
3: aqui,
4: muita,
3: Denise.
4: Pois tem é. Muita.
3: Mulheres, quantas são que estão aqui trabalhando na linha? Só você?
4: Só eu. É? E motorista, só eu.
3: E o pessoal lá, por exemplo, lá dentro da oficina, costuma fazer, às vezes, cara torta, isso lá, né, Denise, com aqueles querer trazer o ônibus dela, tomar tal coisa.
4: Não, eles lá me tratam muito bem.
3: É, né?
4: Quando eu chego com o ônibus lá, eles já olham, já falam o defeito. Como a gente é muito antiga na linha,
3: sim.
4: Então eles já tratam a gente super bem.
3: E como é que começou o gosto em querer assumir o comando de um 40 janelinha, Denise?
4: Ah, foi indo que o pessoal fazia a gente dar uma virar, fazer uma viagem e com eles dirigindo um pouquinho.
3: Sim.
4: Aí foi vindo o gosto e aí foi crescendo os carros e a gente foi se apaixonando, né? Fiz amizade com eles e acabei entrando. Fiquei desempregada na época e entrei como cobradora com eles.
3: Que legal.
4: Até que eu entrei como motorista fixo.
1: É, e o vai e vem de motoristas no ponto final é constante. Mas sempre dá para relaxar um pouco, tomar um cafezinho e bater aquele papo com os colegas.
3: Então, turma, eu tô aqui com a Fabiana que é a fiscal aqui da linha. É você que anota aqui atraso, chegado um pouco mais cedo, o pessoal fica pegando no teu pé. É contigo o negócio agora então, né, Fabiana?
5: É comigo mesmo.
3: Legal. E como é que é o relacionamento deles, é? Porque a gente vê que a única menina que toca ônibus é a Denise. E vê você de fiscal que o pessoal respeita um pouquinho mais ou não?
5: Respeita, respeita. É. Eles me respeitam muito.
3: Ó, esse daqui, o pessoal comentou, disse que é um dos mais antigos. Diz que ele é da época ainda que tinha os bondes, os carros de bonde que ainda puxavam pra cá. É verdade isso, ó. Mas você sabe disso aí? Estão falando pra nós aqui, ó. Até hoje, então vocês já estão sabendo? Caramba, meu, parabéns, meu. Quanto tempo já trabalhando como motorista, meu irmão?
6: Olha, de motorista, sim, em geral tem mais ou menos 15, 20 anos.
3: 15, 20 anos.
6: É, mais ou menos, motorista.
3: É, né?
6: Agora que de hoje, já tem 8 anos.
3: Legal. Já trabalhou com caminhão também ou não?
6: Já, já. Fazia entrega por aí. Viajava por mais perto, né? Que nem até Registro, até a divisa de Paraná pra cá, que era a minha carga, né? Que era o meu setor, né?
3: Uhum.
6: Mas trabalhei sim.
1: A prosa tá boa, coisa e tal, mas a Denise, ó, tem um horário a cumprir. Enquanto ela revisa o ônibus pelo lado de fora, fui conferir o interior do coletivo.
3: Uma coisa que me chamou a atenção foi esse aparelho em cima. O que é esse trem aí?
4: Esse aqui é o rastreador que a SP Trans e a garagem conseguem monitorar a gente em tempo real.
3: Ah, é?
4: Aonde isso, a gente está.
3: Isso é para controle de jornada, é para questão de segurança de vocês?
4: Também. E se a gente sair do itinerário, ele já sabe.
3: A caminho do primeiro ponto, aproveitei para saber um pouco mais do seu dia a dia. Denise, você tem percebido que o setor de transporte de passageiros, ele vem mudando ao longo do tempo?
4: Vem.
3: Ou ele está mais ou menos igual aquilo que era no começo, quando você começou a trabalhar como cobradora lá na lotação?
4: Não, nunca. Ele está bem melhor, está dando mais conforto para passageiro. Para gente próprio mesmo, motorista, ele está dando mais conforto.
3: E a viagem segue pelo extremo sul da capital paulista, por ruas estreitas, dividindo espaço com todos os tipos de veículos. Menos de uma hora depois, chegamos ao terminal Santo Amaro. Por aqui, passam 63 linhas de ônibus, inclusive a nossa. Logo que descemos, embarca mais uma leva de passageiros.
4: Beijo pra vocês.
3: Tchau, Denise. Muito obrigado. E até a próxima viagem.
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2: E vamos de música.
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2: Hugo e Thiago.

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1: Bom, turma, eu estive na sede de uma empresa especializada em transporte de produtos químicos em Mauá, fica na Grande São Paulo. Lá, além de exigirem o curso MOP, caminhoneiro é obrigado a fazer um curso dado pela transportadora. Eu encontrei o parceiro João Batista. Ele faz parte aí, ó, da galera dos barrigas de aço, ó, há muito tempo. Vamos ouvir o papo.
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2: Quando você veio para cá para trabalhar no químico, você já tinha curso MOP, já tinha alguma documentação já preparada para poder encarar esse batente aí ou não?
3: Já. Tenho várias empresas que eu passei, prestei muito curso também e aqui também faz muitas palestras, né? Tem carga lá que eu carrego carga de truque, por causa do produto e da empresa. É. Mas a minha carreta que eu trabalho não tem quebra-onda. E aí o produto, às vezes, fica faltando 2.000, que é para 28.
2: Certo.
3: Aí eu carrego 26.
2: Curso MOP já te ajudou a sair de uma situação de emergência, de repente envolvendo algum outro colega da estrada, nessas andanças suas aí pelo Brasilzão afora, ou nunca precisou colocar nada em prática?
3: Não, já sim, com certeza, sim. Tava em comboio, o parceiro da gente estava transportando, começou a pegar fogo e nós fomos ajudar.
2: Eita. Curso de treinamento e capacitação específico para esse tipo de transporte aí?
3: Tem que participar, né? Sábado já tem outro já.
2: E quanto tempo normalmente dura esse treinamento aí?
3: Começa às 8, vai até às 5.
1: Quem também falou comigo foi o estradeiro Cleverson Braga. O moço também faz parte da turma dos barrigas de aço. Roda aí, Paulinho.
2: Você lembra quando você fez o teu primeiro curso MOP?
4: Lembro.
2: Quando foi? Você lembra?
4: 2001.
2: 2001?
4: 2001, meu primeiro curso MOP.
2: Torceu muito o nariz quando o pessoal falou que você tem que ficar lá quase 10 horas ali para acompanhar aquele monte de capítulo ali, esse tipo de produto químico e perigoso ou não?
4: Não, conhecimento pra gente sempre é bom, quanto mais conhecimento, melhor. Todo ano muda. Você tem que estar sempre atento. A atenção que você tem na rodovia e no urbano é a mesma. Você tem que tomar cuidado para você e com os outros. Você está com um produto químico e um carro pesado. Ainda mais com produto químico, você tem que estar mais ligado ainda. Às vezes você carrega uns produtos, nós carregamos uns tipos de produtos aí que de vez em quando você tem que usar o EPI, não por causa do vazamento, mas para sua própria segurança. Então você tem que utilizar ele. Que nem tem uns aços aí que você tem que utilizar umas roupas. E às vezes dá um vazamento de uns gases, você tem que utilizar a máscara para poder fechar o registro. Se dá um vazamento, você está colocando a sua vida em risco e a do pessoal em risco. Então você tem que estar sempre atento, orientando e tomando os cuidados.
2: Você recomenda esse trabalho do químico para a galera que está acompanhando a gente, que às vezes está desanimado, que não consegue uma oportunidade de trabalho ou não?
4: Com certeza. É um ótimo emprego, um ótimo ramo de atividade. Tem que gostar, mas é um bom trabalho.
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1: Vamos de música! Danilo e Davi!

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1: Bom, parceiro, quando você faz a checagem da água, dos pneus ou do óleo do motor do caminhão antes de pegar a estrada, você costuma reparar também se há manchas de óleo ou mesmo vazamentos? Olha, às vezes por causa da correria, a gente até deixa pra lá, né? Vai naquele negócio, depois eu vejo. É batata. No lugar onde você menos espera, a luz do óleo, acende lá bonitona no painel. Aí, parceiro, o risco do motor aquecer por falta de lubrificação, é muito grande. Aí queima junto do cabeçote e as chances do motor ir para o espaço é muito grande. Então, parceiro, fique muito atento com isso. Motor apresentou vazamento, corrige. Mesmo que for uma, duas, três gotinhas durante a noite, não importa. Porque uma hora, esse problema vai te pegar. Aí o conserto vai ficar bem mais caro.
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1: Eu sei que a prosa tá boa, mas tá na hora de ir embora. Vou encostar por aqui. 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Um abração do Fernando Riquetti e até amanhã.
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1: 5:56.
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6 horas. Bom dia, queridos filhos e filhas. Como é bom acordar de manhã e dizer: vem com poder sobre mim, transforma meu coração, Jesus misericordioso. Eu confio, eu espero, Jesus. Eu me entrego, Jesus. Em nome do Pai, do Filho, do Espírito Santo. Amém. Jesus misericordioso, eu confio e professo na tua misericórdia. E é movido por este desejo que apresento neste momento de oração minhas preces, súplicas, mas principalmente minha ação de graças. Graças recebidas, não por ser merecedor, pois tenho consciência que não sou digno, mas fruto de tua bondade e de tua infinita misericórdia, Jesus. Louvado sejas por todas as bênçãos derramadas. Jesus, o dia começa. E entrego todo este dia pedindo a vossa misericórdia. Fortalece-me, ajude-me no discernimento e mesmo nos momentos de dificuldades, que a vossa misericórdia seja maior que os problemas. Quero colocar, Senhor, este dia diante de teus olhos. Quero apresentar minhas queixas, dificuldades, sofrimentos, unindo-me a todas as pessoas que sofrem e que confiam no teu poder misericordioso. Jesus, movido pela misericórdia, acolheste as multidões. Tomado de compaixão, atendestes a todos e a cada um, libertando-os, curando-os. É por isso, Jesus, que coloco o dia de hoje, cada passo, cada decisão, cada agir, movido pela mesma compaixão, Senhor. Atenda as minhas preces, escute os meus apelos. Jesus, acolhe de modo particular os doentes, os acamados, os que vão para a cirurgia, os que se recomendaram às orações. Misericórdia, Jesus, para com os desempregados. Misericórdia, Jesus, para os que estão em crise de matrimônio. Misericórdia, Jesus, para os que estão depressivos. Jesus, eu confio na vossa misericórdia. Pai nosso, que estais no céu, santificado seja o vosso nome, venha a nós o vosso reino, seja feita a vossa vontade, assim na terra como no céu. O pão nosso de cada dia nos dai hoje, perdoai-nos nas nossas ofensas, assim como nós perdoamos a quem nos tem ofendido. E não nos deixeis cair em tentação, mas livrai-nos do mal. Amém. Jesus, eu confio na vossa misericórdia. Bom dia a todos.

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1: 7h30. Bom dia para todos vocês que já estão esperando o nosso programa. Obrigada pelo seu carinho. Que você tenha uma quinta-feira muito abençoada, tá? Bom dia a todos. É do Bonilha. Hoje é quinta-feira, 18 de junho de 2026. Precisamente 6 horas e 5 minutos aqui na terra do pai da aviação, Santos Dumont, Minas Gerais. E você escolheu o canal certo, Rádio Cultura FM 90.1, né? Para você ficar comigo até as 10. Até as 10, muita informação, muita música bonita para você. A partir de agora, estamos juntinhos e vamos até às 10. Bom dia!
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1: Parabéns aos nossos amigos aniversariante de hoje, né? Parabéns aí pra Caroline Volpe, né? Hoje tem festa da Volpe com o São, né? Aquele abraço pra Caroline aí e manda o Ricardo, parabéns, né? Hilbert Figueiredo, aquele abraço pro Hilbert. Doutora Valdete também, né? Aquele abraço. Um abraço pro Reginaldo. O Reginaldo é o que toca nas igrejas. Sobrinho da Joana, né? Aquele abraço. Neuza, em São Domingos, né? Aldair, filho da Norminha, da Marlene Norminha. Roberto Alvim, né? Filho do senhor Alvim. Aquele abraço também para toda a galera que está curtindo o meu programa. E os nossos amigos do Facebook. Vamos mandar abraço para eles também, né? Vandris Feliciano, Pauliana Oliveira, né? Samantha Ketz, aquele abraço. E vamos ter mais gente fazendo aniversário hoje. Vamos lá. Miriam Ferreira e Ana Carla Aparecida Souza, Alessandra Aparecida, Silvicleia Ferreira. Também fazendo aniversário hoje, Lourdes Maria, né? Lourdes Maria, aquele abraço para Lourdes, né? Fazendo aniversário hoje também. Parabéns, felicidades para a Lourdes Maria. Aquele abraço. Olha só, parabéns.
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1: Olha aqueles que eu não falei seu nome, não tem problema, gente. A gente vai mandar um abraço para vocês também. Pedir a Deus que te dê um dia muito abençoado. Aos casais que hoje estão fazendo aniversário de casamento, né? Que Deus proteja a união de vocês para sempre. Parabéns, parabéns, parabéns.

Parabéns, gente. Parabéns a todos os aniversariantes e para você que fica ligadinho comigo todo dia. Seu dia também será muito abençoado. Sua quinta-feira vai ser maravilhosa. Vamos juntinhos até às 10. Cristi Ralf, Palavras ao Vento, de Paulo e Paulinho, Amor de Primavera. Começa o nosso encontro desta quinta-feira, 18 de junho. Bom dia a todos! Hello!

0: Olha, são 6h17, gente. Já me perguntaram aqui sobre o caminhão do lixo. O que eu sei foi o que o Gari ontem falou comigo, tá? Que a prefeitura privatizou os caminhões do lixo. Então, tem 3 caminhões de fora da privatização. E que ontem eles iam ficar parados para um posicionamento do prefeito e da Secretaria de Obras. Então, não sei. Hoje eu não tenho notícia nenhuma se por acaso vai o caminhão do lixo recolher. Claro, hoje deve ter uma solução, hoje o caminhão do lixo deve sair para recolher os lixos, porque a cidade está muito suja, né? Então, é só vocês aguardarem um bocadinho, porque são 6 e pouca, né? A gente, se tiver notícia, eu falo aqui sobre esse empate que está entre prefeitura e os garis de Santos Dumont, tá bom? 6h18, bom dia!
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3: Olha a hora, 6h24, lembrando para vocês que neste sábado tem missa na comunidade Santo Expedito, lá nas Perobas, às 19 horas. E lembrando também que já está sendo feito, pago, o pagamento do IPTU. Você tem que tirar na internet o seu carnê, tanto para pagar de uma vez como para pagar em 6 parcelas, tá? Vem aí também festa da Natividade São João Batista no Calistro. Começa no dia 18 de junho, hoje, quinta-feira, o trito preparatório para a festa lá de São João Batista no Calistro. 19 horas, Santa Missa. Funcionamento de barraquinhas com comidas típicas todos os dias. Então, hoje lá no Calixto começa o trito preparatório para a festa da Natividade lá no Calixto, às 19 horas, a Santa Missa. Vem aí também festa em honra a São João Batista lá em Samambaia, tá? Começa no dia 24, semana que vem, vai até o dia 28. Vem aí também festa de Nossa Senhora do Perpétuo Socorro, né? Uma realização ao lado do Santuário São Miguel e Almas. Então, o trito começa no dia 24, vai até o dia 26. Depois, no dia 27, tem a festa de Nossa Senhora do Perpétuo Socorro, onde você pode doar garrafinhas pequenas de Coca-Cola ou Guaraná, óleo para fritura dos pastéis, também canjica doce, canjica salgada, tá? Pode doar lá, como todos os anos vocês ajudam lá na festa, né? Festa em honra a São Bento, na comunidade de São Bento. Começa no dia 23 de junho, vai até o dia 5 de julho. E vem aí a festa junina no Salão de Santos Reis, na comunidade Xavier, em Oliveira Fortes. Será no dia 27 de junho, a partir das 19 horas. Quadrilha, fogueira, comida típica, quentão, choconhaque, cerveja e muita alegria. Todos estão convidados a participar. Será dia 27 de junho. Olha, vamos lá que tem gente já querendo falar comigo. Bom dia.
4: Ô Tota, bom dia, aqui é o Bruno da Mantiqueira. Toca pra nós fazendo um favor, Mato Grosso e Matias, pele de maçã. Eu ofereço para todos os ouvintes um bom dia, muito obrigado.
3: Vamos lá, tem mais gente, bom dia.
5: Bom dia, Geraldo Ripim. Tota, gostaria de ouvir a música A Marca da Serradura. Ofereço para minhas filhas no Código de Ouro e para todos os ouvintes. Obrigado e bom dia.
3: Bom dia. Então, chegando Mato Grosso e Matias, pele de maçã. Tunico e Tinoco, marca da ferradura.

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2: Hora certa!
3: 6:33.
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13: Olha a hora, 6h40, então já chegou lá na Dorvalina, no Brechó da Dorvalina, muita agasalha, edredom, cobertor e moletom para que espante o frio, né? 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Olha, vamos lá, tem gente querendo falar comigo ainda. Deixa eu ver aqui. Vamos ver aqui. Vamos ver. Bom dia!
14: Bom dia, Sérgio Miguel. Que é o Luiz Baez agora, gostaria de ouvir a música Pura Seca. Estou lembrando de você, sua família. Betinho, minha irmã eletricista. João da Maia, Catuma lá da Maia. Pessoal lá do presídio. O Tiquinho da Leste, Beat, alemão. Um amago, uma levade, o Tiquinho, o Zalécio, o Tiquinho, o Barão, o Laborosa, o Léo Caveira, a Dilson, Zé Oreia, Ronaldo Kleber, Leno Bernardo, Bruno Zequim de Mantiqueira, Edmilson, montador do Edmil, Zé Caraco, Gaiola, Quase Depósito. Gostou dos ouvintes da Rádio Cultura. Bom dia, obrigado. O Julinho Pichuca.
13: E a gente vai mandar um abraço da Helenice para a irmã dela, Maria Neuza. A Neuza, lá em São Domingos, que está fazendo aniversário. Parabéns para ela. Felicidades, né? O Ian Marcos, lá de São Bento, manda para o padrinho Daniel, em Juiz de Fora, pelo aniversário hoje, né? Um abraço aí para o Neida Aparecida e toda a galera de São Bento curtindo o nosso programa, né? Vamos lá, vamos ver aqui. Vai tocar uma música bonita, vamos pôr pra Elzinha Biscoito Fino aqui. Bom dia!
15: Bom dia, tudo bem? Padre Cássio, Dodor, Bernadette, Avanilda, doutora Bruna, João Paulo, irmão do Padre Cássio. Um abraço também para Lucidez, o Vanderlei. Um abraço também pro Padre Grace, Bill. E o Padre Masque da igreja da Glória, Rosimete Souza. Um abraço também, Tota, pro Edson Palma, principalmente para você, Tota. Um abraço também para Alessandra, para o William, para o João Begato, para o Sérgio Rodrigo, a Rita. Um abraço também para o Isaac, Clonã, Vinícius Henrique. Um abraço também, Tota, todos os meus vizinhos para o completo. Um abraço também para a Saborosa e Leleco. Manda aquela música pra mim, Tota. Você que sabe, Pissão e Sul. Escolhe pra mim, Pissão e Sul. Fico com Deus aí.
13: Olha, um abraço aí pro Jairo, motorista, o enjoado número 1. Já tá enjoando aqui, já tá enchendo o saco cedo aqui, né? Um abraço, ele tá mandando aí um abraço pro Bebeco e pra Lindalva, Lindaura, lá no Córrego do Ouro, né? Mas sabe ser chato esse Jairo, né? Aquele abraço pro meu amigo Jairo, né? Agora essa figurinha que você mandou aqui tá melhor do que a outra, tá? Tá melhor do que a outra. Não tá boa, não, mas tá melhor do que a outra. E agora é hora, Amanda, devagar, Amanda de Mantiqueira. Não aumenta muito o volume, só aumenta um pouquinho, tá? Um abraço pra Amanda de Mantiqueira. Um abraço aí pra dona Aparecida, mãe da Amanda, que fez aniversário ontem, né? Jaine, amigos para sempre. Amado Batista, Folha Seca.

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2: Olha, 6 horas e 57 minutinhos. Manda um abraço da Marizé do Biriba para a doutora Valdete e para todos os aniversariantes de hoje. Fabinho Queiroz também manda para Lourdes Maria pelo aniversário. E já tem gente querendo falar comigo. Vamos lá? Bom dia, Brasil Pintor.
3: Bom dia, nossa querida Tota Meneghel. Aqui é o Brasil Pintor. Tota, hoje me pediram a música Meus Passos, Aonde Estão Meus Passos. E ofereço a essa música aí a todos os ouvintes sandomonense. Essa Rádio Cultura dando a sua audiência povão sandomonense. Esse abraço aí hoje vai para vocês, pessoalmente, a sua família. Vai para o João Batista e a todos os locutores dessa Rádio Cultura, dando essa alegria ao povão sandomonense. Esse abraço também aí hoje vai para o meu sobrinho de Cátia Sonfoneiro, Rafael Jorge Galo, e também vai para o meu amigo o Everaldo e o nosso querido professor. Esse abraço hoje também aí vai para o meu amigo o Cleito, lá do condomínio do Cor do Ouro, Braquiara, Tico do Bar, e também vai para o meu amigo o Marquinho Pedreiro. Fica com Deus, Tota. O Brasil que eu quero é Rádio Cultura FM 90.1. É nós, tamo junto. Esse abraço também vai para a galera do bairro Nossa Senhora Aparecida. E vai para o Roberto, o genro da Doca. Tamo junto. Me falaram, Tota, que é o forró lá da banda G4 na Biquinha. Ficou muito bom. Olha o Brasil lá, hein, Tota, pra esquentar as pernas, hein? É nóis.
2: Ah, domingo tem o Luto dos Teclados, você pode esquentar as pernas. E dia 5 de julho, os boiadeiros de volta na Biquinha, viu? O Brasil, você pode aproveitar, hein? E vamos ver direitinho para levar o de Castro de novo lá. Barreirito, onde estão os meus passos? João Mineiro e Marciano. Aline, vamos ver aqui que pediram essa Aline aqui. Deixa eu ver quem é que pediu. Olá, bom dia.
4: Bom dia, Tota Meneghel, aqui é o Giriquim da Oriente, que estava frio às nuvens. Bom dia a todos de Santos Dumont, Minas Gerais. Aqui, quero que você mande uma música lá para o Patrimônio da Serra, Silvio e Palaide, para o Vicente Mazagoninho, pessoal da Francesa, todo o pessoal lá da Vila Esperança e da Rua do Estamanco, meus primos lá. E para Mantiqueira, para o Zequinha e para a Lúcia Barraqueira, a música é Aline, com João Mineiro e Marciano, na areia. Tchau, obrigado.
2: Falou! Olha, Barreirito, onde estão os meus passos? João Mineiro e Marciano, Aline, quem gosta muito dessa música é o Capa Onça, né? Aquele abraço pra ele.
5: É dois pra lá e dois pra cá.
6: Meus amigos, se nesse momento algum de vocês me perguntasse onde estão os meus passos, eu não saberia dizer. Mas em nome de Deus, eu agradeço e peço que cada fã, cada amigo, cada irmão que dê um passo por mim, porque eu não sei onde estão os meus passos.

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1: 7 e 9.
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1: Olha, é hora de saber tempo e temperatura na região sudeste. São precisamente 7:14.
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2: A previsão do tempo para esta quinta-feira, dia 18, na região sudeste, indica predomínio de tempo estável em grande parte da região. As chuvas devem se concentrar no litoral do Espírito Santo e em áreas do litoral do Rio de Janeiro. Já em Minas Gerais e no interior de São Paulo, o tempo segue firme, com predomínio de sol e baixa chance de precipitações. Entre as capitais, a mínima prevista é de 10 graus em São Paulo e de 12 graus em Belo Horizonte. Já as máximas podem chegar aos 25 graus no Rio de Janeiro e aos 26 graus em Vitória. Nas áreas serranas, cidades como Campos do Jordão e Monte Verde podem registrar temperaturas próximas dos 8 graus durante a madrugada. A umidade relativa do ar varia entre 30% e 100%. As informações são do Instituto Nacional de Meteorologia. Sofia Muniz, o tempo e a temperatura.
1: E agora eu vou mandar um abraço aqui para a dona Raimunda e o Antônio Marcos da Pai, né? Está oferecendo para a Célia, Daniela, Raquel, Imaculada, Cláudia, todos os funcionários da Pai, todos os amiguinhos dele, todos do CAPS, todos do Lar São Miguel e para o pessoal no presídio, tá? Então, um beijo pro Antônio Marcos, rapaz. A gente tá providenciando a música Um Jantar para Jesus para voltar, né? Porque deu um probleminha, nós trocamos as coisas aqui e essa música, por enquanto, a gente não tem, tá? 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
5: Olha a hora, 7 horas e 26 minutinhos, né? Vamos colocar a gente aqui, ó. Bom dia, Zequinha.
6: Bom dia, Tota Meneghel. Aqui é o Zequinha da Mantiqueira. Tota, por gentileza, tem como colocar para nós aí, Jorginho do Sertão? Eu ofereço aí para todos meus familiares, o Nelson Caveira, o Luiz lá do Bairro da Glória, o Amarildo lá do Bairro da Glória também, para todos os ouvintes, para todos aqui da Mantiqueira e para todos lá do Bairro da Glória, meus amigos lá. Fica com Deus, Tota. E para o Hélio, a Denise e a Fatinha, lá em Angra dos Reis.
5: Tá dado o recado. Pena Branca e Chavantinho e Jorginho do Sertão.
7: Cornélio Pires, o iniciador do caipirismo. Pois bem, o Cornélio Pires, parece que foi ele, dizem que foi ele que inventou a dupla caipira. Pelo menos, a primeira música gravada por uma dupla caipira, gravada, registrada fonograficamente, era uma música do Cornélio Pires. A música se chamava Jorginho do Sertão. E foi gravada por Mandi e Sorocabinha, a primeira dupla caipira. Nós vamos ter a oportunidade de ouvir agora aqui essa música de Cornélio Pires, cantada por Pena Branca e Chavantinho.

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1: Hora certa!
2: 7h32.
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2: Olha, 7h39. Vamos ouvir aqui. Tem uma música pedida aqui. Se a Lucilei demorar a chegar, eu toco a música. Vamos ver. Bom dia, Geraldinho.
3: Tota Meneghel, bom dia. Geraldinho Campos falando aqui da usina dos Cantarinos, Araçatuba. Gostaria de ouvir a música Arroz à Carreteira com Palmeira e Biá. Feliz para todos os ouvintes. Obrigado e bom dia.
2: Vamos lá. Tem mais outra aqui. Bom dia, Simone.
4: Oi, Tota. Bom dia, tudo bom? Sou a Simone aqui do Bairro da Glória. Ô, Tota, será que dá pra você tocar pra mim uma música do Lemon do Forró? É, eu ofereço para os meus filhos Érica, meu filho Wellington, o meu neto João Lucas, para minha tia Maria das Dores lá no Bairro Santo Antônio, para os meus primos também lá do Bairro Santo Antônio. Ofereço para o meu irmão Ronaldo também, que mora lá no Bairro Santo Antônio. E para todos os ouvintes da rádio, tá, Tota? Fica com Deus, um grande abraço para você e uma ótima quinta-feira.
2: Vamos ver se dá tempo de tocar as duas, Palmeira e Biá, Arroz à Carreteira. Alemão do Forró, Passinho do Vaqueiro.

0: Bom dia, Lucilei.
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1: 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Lembrando também que estamos precisando de moedas, viu, Tota Meneghel? A galera que está nos ouvindo aí, tiver os seus cofrinhos aí, traga para nós aqui que está fazendo falta, viu, Tota Meneghel? Os bancos não têm para nos fornecer. Fala que está tudo no cofrinho do povo. E aí, como é que nós fazemos, hein, Tota Meneghel? Uma galera que tiver os cofrinhos aí, que tiver as moedinhas aí, traga para trocar para a gente aqui, porque vai nos ajudar bastante. 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
0: Tá com tudo. Ô, Lucilei. Lucilei?
1: Então, mandar um abraço aí pra galera que tá sempre ligadinha. O meu papai tá lá nos ouvindo, né? Minha tia Simone, a Marilei e a Simone, a Selma Lamas, né? A Aninha, lá, a Ana Maria, lá no Bairro das Graças, a Aninha, a Belinha, lá no Boa Vista. E a galera toda que está sempre ligadinha com a gente aqui, a Nivenância, a Elzinha Biscoito Fino, Zé Carlos Açougueiro, com a Maria José e a Mariá, né? É, a Lourice, né? E a galera que está sempre com a gente aqui. Um grande abraço. Tota Meneghel, fique com Deus, que eu estou aqui com ele até sábado, se Deus quiser,
0: Lucilei.
1: E assim nos permitir.
0: Ô, Lucilei.
1: Fala, Tota.
0: O Deus falou que vai vir tomar. Você foi falar que tem que tomar café com duas mãos, diz ele que já tá vindo para cá.
1: Pois é, pode aguardar aí, viu, Delson? Fique com Deus, que eu tô aqui com ele. Tchau, tchau.
0: Tchau, tchau.
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15: Olha, e hoje vai ter lá na Associação Comercial uma campanha de valorização da profissão de cuidador de idoso, né? Vai ter uma palestra lá, hoje às 17 horas na Associação Comercial, e você está convidada a participar dessa palestra lá, tá? Você que é cuidador de idoso. Bom dia!
16: Tota, põe a Maria Menor, triparadador para mim tocar. O Ineu está oferecendo música, a luz, o costureiro, aqui no corredor. Maria Mendonça. Bom dia, todo mundo da Rádio Cultura.
15: Então vamos lá, né? Vamos lá, ele pediu Marília Mendonça e Trio Parada Dura. Vou mandar a música aqui também para a Maria Aparecida do bairro das Flores, mandar para Samanta, que está fazendo aniversário hoje. Então, parabéns para ela, felicidades, né? Que Deus abençoe ela. Não, ainda é cedo para tocar essa música aqui. Vou tocar outra música aqui. Deixa eu ver aqui. O Amado Batista, né? O Amado Batista para o Orlando. Para o Orlando, né? O Orlando, o 10, que pediu o Amado Batista, qualquer música do Amado Batista para ele, né? Que ele quer curtir e mandar aqui para os outros. Vamos ver qual que é a música do Amado Batista, né? Eu Tive um Amor. Vou pôr essa aqui, a outra eu vou deixar para depois. Que ela pediu para tocar 8h30, né? A música que ela pediu, a Maria Aparecida. Então, vamos lá. Vamos ver aqui o Orlando. Vamos ver aqui o Orlando. Cadê o Orlando? Aqui, tá aqui. Ele pediu a música do Amado Batista, Folha Seca. Mas como eu já toquei, né? Vamos ver aqui.
17: Oi, Tota. Toma qualquer outra música dele aí, tá? Só tirar o áudio de cima daí. É pelo Agostinho, no bairro de Santo Antônio. Ele trabalha pro Eida. Ele é filho da Dona Licas, entendeu? E para todo mundo que estiver ouvindo nessa hora o seu programa, fica com Deus, um grande abraço, e para vocês aí na rádio.
18: Oi, Tota, bom dia, tudo bom, Tota? Deus, a paz do Senhor te abençoa. E você é uma grande radialista de Santos Dumont, para todos os pessoal que estiver te ouvindo nessa hora, a região toda, eu peço uma música para o Agostinho, lá no bar, na Glória.
15: Então, aí ele vai pedir o Amado Batista e eu vou pôr outra dele. Trio Parada Dura e Marília Mendonça, Aceita Que Dói Menos, vai também pro Ticolega, né? Lá na na Rocinha, né? Porque ele gosta muito dessa música. Um abraço aí pro Pedro Tambu. Sabe por que que ele foi? Ele tá machucado, ele tá doente? Ele levou, viu? Ele levou um coice da cabritinha. Por isso que ele tá, caiu aí, viu? Amado Batista, eu tive um amor.

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17: Agora é hora de notícias para você ficar por dentro de tudo. Vem aí cotação do agronegócio para a data desta quinta-feira.
18: Indicadores Agropecuários, com Diego Brião.
19: soja.
20: Os contratos futuros de soja com vencimento em julho registraram elevação nos Estados Unidos na quarta-feira. Na Bolsa de Chicago, a cotação era de US$ 11,32 por bushel ao final do dia, valor no mercado físico no Brasil por saca de 60 quilos. Estado do Mato Grosso, cidade de Rondonópolis, R$ 116,50. Paraná, Marechal Cândido Rondon, R$ 111. Bahia, Luiz Eduardo Magalhães, R$ 112. E Rio Grande do Sul, não me toque, R$ 114 por saca de 60 quilos.
19: Milho.
20: Valores no mercado físico. Por saca de 60 quilos. Paraná, Ubiratã, R$ 49. Valor em estabilidade na comparação com a cotação anterior. Mato Grosso, Campo Novo do Parecis, 42.

0: A cotação era, ao final do dia, de R$ 1.867,10 por saca de 60 quilos. No Brasil, na B3, os contratos futuros de café arábica, com entrega prevista para julho, apresentaram elevação com cotação de US$ 335 por saca de 60 quilos. Valor no mercado físico do café arábica, tipo 6, por saca de 60 quilos. Minas Gerais, Varginha, R$ 1.620,00. Bahia, região oeste, R$ 1.500. E São Paulo, Franca, R$ 1.600.
1: Algodão.
0: Valor do algodão em pluma por arroba, Mato Grosso Sorriso, R$ 129,06. Valor em estabilidade, na comparação com a cotação anterior. E Bahia, região oeste, R$ 132,33. Em estabilidade.
1: Trigo.
0: Valor no mercado físico do trigo por saca de 60 quilos. Paraná, Marechal Cândido Rondon, R$ 70,00, em estabilidade. E Rio Grande do Sul, não me toque, R$ 69,00, também em estabilidade.
1: Arroz.
0: Valores no mercado físico. Bahia, região oeste, R$ 72,50, por saca de 60 quilos, em estabilidade. E Rio Grande do Sul, média estadual, R$ 59,00, por saca de 50 quilos, também em estabilidade.
1: Indicadores Agropecuários com Diego Brião. Produção, Agência Rádio Web.
2: Brasil exportou cerca de 500.000 de toneladas de frango no mês passado. Terceiro melhor desempenho da história.
3: As exportações brasileiras de frango bateram recorde em maio. Dados do governo indicam que o país vendeu para o exterior cerca de 500.000 de toneladas, o maior volume já registrado nessa época do ano. Quando se considera todos os meses, foi o terceiro melhor desempenho da história. Aqui no Brasil, os preços voltaram a subir nos últimos dias, indicam dados do CPEA. O quilo do frango congelado ou resfriado é vendido na casa de R$ 7,30. Da Rádio 2, Humberto Ferretti.
2: Copom anuncia redução da taxa Selic para 14,25% ao ano.
4: O Copom, o Comitê de Política Monetária do Banco Central, decidiu reduzir a taxa básica de juros da economia em 0,25 ponto percentual. Com isso, a Selic passa de 14,50% para 14,25% ao ano. Esta é a terceira queda consecutiva dos juros desde março. Em comunicado, o Copom destacou que a inflação segue acima da meta e apontou que as incertezas no cenário internacional, especialmente em relação ao Oriente Médio, continuam exigindo atenção. Para o economista-chefe da análise econômica, André Galhardo, o comunicado trouxe sinais mistos ao mercado.
5: Em primeiro lugar, a mudança do balanço de riscos, né? Agora, finalmente, o Banco Central tornou esse balanço assimétrico, com mais riscos de alta do que de baixa. Por outro lado, sugere, na minha interpretação, que novos cortes podem estar a caminho, porque ele diz que a extensão, a magnitude desse ciclo de calibração será determinada pela evolução dos dados do mercado de trabalho, da atividade econômica e da inflação.
4: A avaliação é que os próximos passos da política monetária dependerão tanto do cenário internacional quanto do comportamento da inflação dentro do país. A recente queda do preço do petróleo trouxe algum alívio, mas outros fatores seguem no radar do Banco Central.
5: É muito importante que o preço do barril do petróleo se estabilize abaixo da linha dos US$ 80 o barril. Os preços de energia serão determinantes e os preços dos alimentos. Os preços dos alimentos, que ajudaram bastante no processo de desinflação, devem seguir uma nova dinâmica a partir do segundo semestre desse ano, considerando eventos climáticos adversos. Então, o grande vetor de desinflação do ano passado não estará presente e o BC certamente está de olho no comportamento não apenas de energia, mas também dos alimentos.
4: Apesar do novo corte, a taxa básica de juros continua acima de 14% ao ano. Na avaliação do economista, esse patamar ainda mantém condições restritivas para o crédito e para os investimentos no país. Agência Rádio Web, produção e reportagem, Cassie Balog.
2: Novo programa de renegociação de dívidas do governo já chega a mais de 17 mil operações.
6: Desenrola 2.0 já totaliza mais de 17 mil operações com recursos do FGTS. O Ministério do Trabalho informou que o valor médio sacado para o pagamento de dívidas com

0: instituições financeiras é de R$ 604,73. Nesta segunda fase do programa, estão reservados R$ 10.300.000. O objetivo é ajudar o cidadão a regularizar as dívidas por meio de descontos e juros mais baixos. Valores que estavam bloqueados e que foram liberados para o saque aniversário beneficiaram 14.600.000 trabalhadores em contratos encerrados ou suspensos no período de 2020 a 2025, de acordo com a pasta. O levantamento do Ministério ainda mostra que o valor utilizado em saques extraordinários desde 2023 chega a R$ 34,7 bilhões. Esse tipo de saque é liberado em momentos específicos, como de crise econômica, em pandemias, emergências ou como forma de estimular o consumo para aquecer a economia. Da Rádio 2, Fabiola Altran.
1: Olha, daqui a pouquinho eu volto para atender o seu pedido musical.

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0: 8h31. 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

0: Olha, então, vamos lá. Vamos lá. Bom dia.
1: Bom dia, Toca. Paz de Cristo. Se possível, toca uma música da Roberta Miranda, aí, uma música bonita. Eu quero oferecer pro Lucas, que vai todo dia lá na padaria do Binha buscar pão. Ele mandou um abraço para você, falou que fica ligadão na Rádio Cultura, todo dia no seu radinho, que te ouço de todos os dias. Quero oferecer para todos os amigos, colegas, parentes, e que Deus te abençoe, que você continue trazendo para nós essa paz e alegria, Tota. São muitos colegas que todo dia me encontram e pedem música. Um abraço para todos eles, que eu não estou lembrando o nome. Obrigado, tchau, Tota.
0: Tchau, obrigado aí pelo carinho, tá? E vamos falar que vem aí, Roberta Miranda, 24 horas por segundo. E Jair Pires, parabéns, que a Maria Aparecida mandou para... Deixa eu ver para quem que é mesmo, acho que é Samanta, né? Se não me engano, é Samanta. Samanta, isso mesmo. Então, vamos lá.

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0: Olha, agora eu vou mandar um abraço da Maria das Dores, do bairro Santo Antônio, para o esposo dela, o grande amor dela, Zé Sérgio, filho Júnior, José Sérgio, a Renata, Jordânia, Mirlene, a Nora Eliane e o Daniel. Então, e tem a dona Guilhermina. Deixa eu ver a Guilhermina aqui. Deixa eu ver a Guilhermina. Deixa eu pôr a Guilhermina aqui, que ela pediu uma música. Vamos lá. Bom dia, Guilhermina.
1: Oi, Tata, bom dia. Aqui quem fala é a Guilhermina. Eu peço a música do Tonico Tinoco, Antiga Vida.
0: Olha, eu tenho aqui, Guilhermina, a Antiga Viola. Evaldo Braga, Cruz que Carrego, Tonico Tinoco, Antiga Viola.

0: acertar. 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
1: 8:58.
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1: 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Falou, tchau, gente.

0: Olha,
1: o Caio do Córrego do Ouro manda pro Givanildo, lá em Soledade, pelo aniversário hoje. Eduardo Costa, tomara a Deus.

0: Quem gostou, bate palma aí.
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Olha, a gente está aguardando aqui um comunicado com o Jorge, né? O Jorge da Associação dos Cuidadores de Idosos do Estado de Minas Gerais, que vai falar com a gente sobre essa palestra que logo mais tem na Associação Comercial. E por isso a gente vai pôr uma música aqui até ele ligar aqui, tá bom? Então vamos lá.

0: que come o peixe.
1: Gente, nós estamos agora com a participação do Jorge, né? O Jorge da Associação dos Cuidadores de Idosos, que vai dar aquela palhinha, vai falar para a gente como a pessoa faz para participar dessa palestra que será logo mais às 17 horas. Bom dia, Jorge.
2: Muito bom dia, Tota Meneghel. Tudo bem?
1: Tudo bem, graças a Deus. E aí, como é que está o tempo?
2: Ah, meu Deus do céu, aqui está um tempinho bom e vai ficar melhor quando eu chegar aí na cidade Santos do Mundo.
1: Ah, então tá bom, aqui tá frio, hein?
2: Vou bem agasalhado.
1: Então pode vir, porque tá frio aqui, hein?
2: Vou dobrar meu agasalho.
1: É isso aí. Fala pra mim, Jorge, como é que vai ser, o que que é essa palestra pra falar a campanha de valorização da profissão de cuidador de idosos. Fala para mim.
2: Nós estamos rodando algumas cidades e vamos começar esse ano pela cidade de Santos Dumont, levando o nosso workshop Somos Todos Cuidadores, um evento voltado para a valorização da profissão e sobre a conscientização da importância desta e deste profissional que leva o cuidado para a pessoa idosa. E as pessoas que forem participar vão ter informações valiosíssimas sobre a profissão, sobre média salarial, sobre mercado de trabalho, sobre direitos, sobre funções, o que não é função. A campanha também do combate ao desvio de função, na função de cuidador de idosos e muito, muito mais.
1: Ô Jorge, fala para mim, essa profissão de cuidador de idosos é uma profissão que está crescendo no Brasil e no mundo todo, né?
2: Exatamente, Tota. É a profissão que mais cresce no Brasil. E hoje eu vou mostrar lá os números, várias reportagens, mostrando o franco crescimento dessa profissão. Tem um número que prova que a profissão de cuidador de idosos foi a profissão que mais cresceu na última década, com aumento de mais de 500%. E nós temos uma projeção que a profissão vai crescer mais do que ela já vem crescido para as próximas décadas. Para você ter uma ideia, em 2030, que está logo ali, nós vamos ter no Brasil mais pessoas idosas do que jovens e crianças juntas. Perderemos apenas para adultos. Então, a demanda por profissionais, cuidadores e cuidadoras de idosos, só tende a crescer.
1: Ô, Jorge,

0: partir das 17 horas e vai até as 21 horas. É só comparecer, mas a gente pode deixar também um número para caso a pessoa queira deixar uma mensagem dizendo que vai participar.
1: Tá certo. E o número, qual é o número que vai participar? É daqui de São João o número ou é de Belo Horizonte?
0: Ai, perdão, é porque a associação, nós temos a associação, associação dos diabéticos e dos hipertensos de Santos Dumont, que está levando esse evento para a cidade com a associação.
1: Tá certo.
0: Então o contato pode ser feito tanto na associação aí, de Santos Dumont, dos diabéticos e dos hipertensos, ou na Associação dos Cuidadores de Idosos de Minas Gerais.
1: Tá certo. E eu tenho aqui o telefone que o Edivaldo me passou, a gente vai...
0: Grande Edivaldo.
1: É. Ó, as inscrições vai até as 13 horas, né?
0: Até as 13 horas, porque temos algumas pouquíssimas vagas ainda.
1: É, tem aqui o telefone daqui, 98459-4057. A pessoa pode me ligar que eu passo para elas, tá, Jorge?
0: Maravilha, esse é o melhor número, inclusive, porque já é o número da associação que vai estar promovendo aqui, junto com nós, esse evento, né? Vai falar lá com o Edivaldo, grande Edivaldo.
1: Tá certo, Jorge, eu quero te agradecer e deixar aí o microfone da Rádio Cultura à sua inteira disposição para mais esclarecimentos.
0: Jesus amado, isso é simplesmente maravilhoso poder contar com uma rádio, com pessoas maravilhosas como você, Tota, que dá abertura para informações de utilidade pública e contribui para uma cultura que é a cultura do cuidado. Mas que Deus te abençoe ricamente e estarei logo aí com vocês, cidadãos e cidadãs de Santos Dumont, se Deus assim o quiser.
1: Falou, Jorge. Então, uma boa viagem para você e para cá, viu?
0: Gratidão, gratidão mesmo.
1: Obrigado, um abraço.
0: Um abraço.
1: É isso aí, então, o rapaz falou. Logo mais, quem quiser participar, eu vou passar um número aqui para vocês, tá? Então, vamos lá.

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1: Hora certa!
2: 9:34.
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1: Olha, vamos com mais notícias, as últimas, né? Governo amplia chance, alcance dos Movicels com novas unidades culturais no Nordeste.
2: O governo do Brasil ampliou o programa Movicels do Ministério da Cultura. Agora, 89 unidades culturais itinerantes vão chegar a municípios de todas as regiões do país. No Sudeste, serão contempladas as cidades de Contagem e Juiz de Fora, em Minas Gerais, Petrópolis, no Rio de Janeiro, e em Limeira e São Roque, em São Paulo. Os Movicels são equipamentos culturais móveis, voltados à promoção da cultura, da formação, inclusão digital e do fortalecimento comunitário. O veículo é totalmente adaptado para ser um estúdio de produção audiovisual, biblioteca, cinema de rua, espaço para realização de oficinas e até palco para apresentações diversas. A unidade leva atividades culturais para territórios que ainda enfrentam dificuldades de acesso a equipamentos permanentes. A subsecretária de Espaços e Equipamentos Culturais do Ministério da Cultura, Cecília Sá, destaca a importância da expansão da política cultural nos territórios brasileiros.
3: Os Movicels têm essa capacidade de conectar comunidades, de valorizar identidades locais e levar cultura a territórios diversos do Brasil. E agora, com a expansão das 65 unidades, nós damos um salto importante na construção de uma política cultural mais capilarizada, mais inclusiva e alinhada às realidades das cidades brasileiras.
2: Além do Sudeste, as regiões Sul, Centro-Oeste, Nordeste e Norte do país também terão cidades contempladas com unidades do Movicels do Ministério da Cultura. Os valores de investimento ultrapassam os R$77 milhões. Recursos do novo Programa de Aceleração do Crescimento, o novo PAC, do orçamento do MINC e de emendas parlamentares. Os Movicels fazem parte do programa Programa Territórios da Cultura, rede de equipamentos culturais do Ministério da Cultura, que também inclui os Céus das Artes e os Céus da Cultura. Para mais informações, acesse o site www.gov.br/cultura.
1: Olha, tabelamento elevou o custo do frete rodoviário em 16,4%, aponta CNI.
4: Uma pesquisa da Confederação Nacional da Indústria, CNI, aponta que a Política Nacional de Pisos Mínimos do Frete elevou em 16,4%, em média, os custos do frete rodoviário no país, em comparação com o cenário de livre negociação. O impacto varia conforme o porte da empresa, a região e o setor produtivo. Ainda segundo a sondagem, 8 em cada 10 empresas avaliam que as regras de cálculo adotadas pela Agência Nacional de Transportes Terrestres, a ANTT, estão parcial ou totalmente desalinhadas da realidade operacional do transporte rodoviário de cargas. A analista de infraestrutura da CNI, Paula Bogossian, ressalta que é difícil contemplar as particularidades dos diferentes setores em uma metodologia única para definição do piso mínimo.
5: A CNI ela tem participado ativamente das audiências organizadas pela ANTT justamente para levar as contribuições do setor produtivo para fingir aprimoramento da política, mas ainda assim, grande parte das contribuições que a gente tem encaminhado não foram incorporadas.
4: Além dos efeitos associados à política de pisos mínimos, os empresários demonstram preocupação com as consequências da medida provisória 1.343 de 2026. A norma amplia os mecanismos de fiscalização do piso mínimo, cria novas obrigações regulatórias e endurece as penalidades em caso de descumprimento das regras. Para Paula Bogossian, os resultados da pesquisa mostram que tanto a política de pisos mínimos quanto a nova medida provisória trazem desafios reais para os custos e para a competitividade da indústria. Ela destaca que 86% das empresas que utilizam o transporte rodoviário para escoar a produção contratam serviços de frete, seja de forma exclusiva ou combinada com frota própria.
5: Isso é importante porque mostra que a MP 343, ela afeta não só o grupo das empresas que estão submetidas hoje à política de pisos mínimos, mas também todo um conjunto de embarcadores industriais que contratam o frete de forma geral.
4: A especialista acrescenta que a medida provisória apresenta um endurecimento inadequado da política de pisos mínimos ao reforçar um modelo de tabelamento, que na avaliação da entidade já produz efeitos negativos sobre a competitividade da economia brasileira. Desde 2018, o frete mínimo obrigatório é objeto da ação direta de inconstitucionalidade do Supremo Tribunal Federal, proposta pela CNI. A ação questiona a constitucionalidade da lei que instituiu a política de pisos mínimos do frete e também pede a suspensão da nova MP. Reportagem Paloma Custódio, locução Sofia Stein.
1: Olha, sobre a Copa do Mundo, o técnico da seleção brasileira Ancelotti adota cautela em relação à titularidade de Endrick.
6: Dia da seleção brasileira ganhou um novo capítulo e diferente desta vez, já que na reta final de preparação para o jogo diante do Haiti pela segunda rodada da fase de grupos da Copa do Mundo, a delegação brasileira recebeu a visita da unidade antidoping da FIFA, que é responsável por realizar exames dos atletas convocados para o torneio. Esse procedimento ele faz parte do protocolo oficial adotado pela entidade máxima do futebol mundial em todas as edições de Copa do Mundo. Inclusive, isso é visto com muita tranquilidade dentro da seleção brasileira, já que esses testes antidoping são considerados uma etapa obrigatória em todas as competições organizadas pela FIFA. Mas a grande situação na seleção brasileira são as questões envolvendo a escalação do técnico Carlo Ancelotti. Neymar treinou com bola durante parte da atividade, mas vai ficar de fora do jogo contra o Haiti na próxima sexta-feira, às 21h30 da noite, no horário de Brasília. Muito clamor em cima do atacante Endrick, já que ele não entrou na primeira partida diante do Marrocos, e o desafio de Carlo Ancelotti é equilibrar a realidade e a expectativa para um jovem que a comissão não quer aquele carimbo de salvador da pátria. É bem verdade que o italiano não é o primeiro a adotar cautela quando o assunto é o Endrick. Há 2 anos, também nos Estados Unidos, Dorival Júnior chegou a relutar até dar oportunidade ao garoto na Copa América, mesmo após o impacto imediato em amistosos contra Inglaterra, Espanha e México. Então, o cenário que era similar agora volta a se repetir. O técnico Carlo Ancelotti não deve colocar Endrick como titular, mesmo com todo o apelo que ele vem tendo nas redes sociais, mas a possibilidade de mudanças para o jogo contra o Haiti, ela existe, principalmente no setor direito. Danilo deve ganhar a vaga na lateral direita. Em relação ao meio-campo, algumas mudanças podem acontecer, mas estão sendo guardadas as 7 chaves. Agência Rádio Web, com informações da seleção brasileira, Daniela Esperon.
1: Daqui a pouquinho eu volto.
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1: Olha, gente, como já está na hora de ir embora, eu vou colocar os áudios aqui, tá? Maria de Lourdes Lucas.
2: Bom dia, Tota, tudo bem? Aqui, você pode fazer o favor de tocar a música do Welles Safadão? Aí eu ofereço para você, para todos da rádio, para meus filhos, para meus netos e para todos os ouvintes. Tchau, obrigada. Fica com Deus. Maria de Lourdes Lucas. E eu ofereço também para todos os meus familiares. Tchau. Aí eu ofereço também para uma colega que eu conheci ontem, a dona Salete, lá de Cachoeirinha, e para todos os familiares dela. Tchau, obrigada. Fica com Deus. Maria de Lourdes Lucas.
3: Bom dia, Tota Meneghel. Aqui é o Xandinho da paróquia Nossa da Glória, Bar da Glória. Aqui mando para minha mamãe Maria, para minha vovó Catarina, meu tio Johnny Malagori, meu primo Bruno Malagori, meu primo Lucas Malagori e para minha prima Ellen Malagori, e para meu primo Robert Malagori. A música do Sérgio Reis, aquela assim: eu tenho um cavalo preto com nome Ventania.
1: Dá pra tocar não, tá, Xandinho? Bom dia,
4: Tota, bom dia. Tota, manda um abração aí pro Alex Amorim, tá? Que fez aniversário ontem. Você manda aquele abração pra ele. Eu, Nicola, Michele, Thalita, Michel, Keilson, tá todo mundo mandando aquele abração pra ele, tá bom? E muito obrigado. O Luiz vai sentir tua falta. Que o Luiz fala dormindo, vai sentir muito a tua falta.
1: Falou. Férias tá chegando, né, Júlio, né? Bom dia, Lúcia, do Bairro da Glória.
5: Tota, bom dia. Sou a Lúcia do Bairro da Glória. Gostaria de você tocar essa música pra mim. O pai tá cuidando. Ofereço para você, para todos os ouvintes da cultura, as amigas do Crais, Conceição, mais Adriana, mando para a Edna do Maria, mando para Didim, para Catinha, mando para Regina, para Lena, para Jorge, para todos que estiver ouvindo, Luiz Enfermeira, pra Elzinha, Biscoito Fino, mando também pra Cristina, pra Cristina, pra Doca, pra como é que chama, gente? A Márcia, pra toda a irmã da Cristina que eu esqueci. Obrigado, então bom dia, tchau, tchau.
1: Bom dia, Luísa.
6: Bom dia, Tota. Aqui é a Luísa Enfermeira. Toca uma música do Benito de Paula aí pra mim, pode ser qualquer uma que você escolher. Ofereço para a Lúcia, para a Ana, para a Lili, para a Elzinha, para as minhas irmãs e para todos os ouvintes da Rádio Cultura e para você, amigo. Um grande abraço.
1: Bom tchau, dia, tchau. Penha!
7: Tota, que bom dia, Penha, tá, Tota? Formosinha aqui, ó. Eu queria te pedir a música do Amado Batista, Aceita que Dói Menos. Para vocês aí da rádio, todos minha família, meus netos, todas as minhas colegas do Formosinho, para a Luísa Enfermeira, para a Eliette, o Lindomar, Elisângela, Elindalva, Wesley, Eduarda, Mária, Nayara, Atsu, Ana Laura, Erick e Adler. Todos, e todos vocês aí da rádio, tá, Tota? Com Amado Batista.
1: Tem que ir embora porque o padre tá chegando aqui. Fique com Deus que eu tô indo com ele. Tchau, tchau.
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1: 10 horas.
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4: Louvado seja nosso Senhor Jesus Cristo, para sempre seja louvado. Queridos irmãos e irmãs, hoje, sexta-feira, Jesus da Santa, Jesus misericordioso, e vamos pedir misericórdia divina que brota do seio do Pai. Eu espero em vós. Misericórdia divina, fonte de milagres e prodígios, eu confio em vós. Hoje, nós começamos a novena do Sagrado Coração de Jesus, primeiro dia. O dia já foi, mas nós reservamos todo o mês de junho ao Sagrado Coração de Jesus. E hoje, nós começamos o primeiro dia. Quero saudar a todos. A todos a partir da Rádio Evangelizar, de onde tudo começa. As rádios irmãs, cujos nomes cito neste momento.
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4: 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Quero fazer uma correção. Hoje, Quinta Eucarística. Graças e louvores se deem a todo momento ao Santíssimo e Diviníssimo Sacramento. Hoje, Quinta Eucarística. Diga comigo, graças e louvores se deem a todo momento ao Santíssimo e Diviníssimo Sacramento. Filhos amados, vamos juntos nesse espírito de amor e fé, em nome do Pai, do Filho e do Espírito Santo. Amém. Senhor Jesus Eucarístico, eu creio e professo a tua presença real na Eucaristia. Creio e professo, corpo, sangue, alma, divindade. E o Evangelho nos diz, naquele tempo disse Jesus a seus discípulos, quando orardes, não useis muitas palavras, como fazem os pagãos. Eles pensam que serão ouvidos pela força das muitas palavras. Não sejais como eles, pois vosso Pai sabe o que precisais, muito antes que vós o peçais. Vós deveis rezar assim: Pai nosso, que estais nos céus, santificado seja o teu nome, venha o teu reino. Seja feita a tua vontade, assim na terra como nos céus. O pão nosso de cada dia dá-nos hoje. perdoa as nossas ofensas, assim como nós perdoamos a quem tem ofendido. E não nos deixeis cair em tentação, mas livra-nos do mal. E Jesus continua: de fato, se vós perdoardes aos homens as faltas que eles cometeram, vosso Pai que está nos céus também vos perdoará. Mas se vós não perdoardes aos homens, vosso Pai também não perdoará as faltas que vós cometestes. Quando orardes, Jesus está falando sobre a oração, e Ele ensina a orar, Ele ensina a rezar, e começa dizendo: Pai, Pai, Pai nosso, que estais nos céus, santificado seja o vosso nome. Venha o teu reino. Seja feita a tua vontade, assim na terra como nos céus. O pão nosso de cada dia nos dá hoje. Perdoa as nossas ofensas. Perdoa, Pai. E nós nos propomos a perdoar quem nos ofendeu. Perdoa as nossas falhas. E também nós perdoaremos. Pai nosso, que estais no céu, não nos deixeis cair em tentação. Sabemos que a tentação vem, mas não nos deixe cair. Livra-nos do mal, afaste o mal, afugente o mal. Senhor, Pai, Pai nosso de todos, sem exceção, que o Teu reino venha a nós, e que nós nos empenhemos a antecipar o Teu reino, e que a Tua vontade se manifeste acima de todos os homens. O grande mal, Senhor, é quando se esquecem da Tua vontade. O grande mal é quando não nos perdoamos e não perdoamos a quem nos ofende. Pai nosso, o grande mal que está em nós é exatamente nos deixarmos levar pela tentação. Sermos tentados é contingência humana, faz parte da nossa humanidade. Pai nosso, não nos deixe cair na tentação. E Jesus continua desdobrando o Pai Nosso, como acontece na missa. Na missa nós falamos: livrai-nos do mal. No Evangelho diz: de fato, se não perdoardes os homens as faltas que cometem, vosso Pai do céu não vos perdoará. Pai nosso, fique com esta palavra agora. É assim que o Senhor nos ensina a rezar e a entrar em contato com Deus. Ele é nosso Pai. Pai nosso. Eu vou para o intervalo e volto nesta quinta eucarística e o primeiro dia da novena do Sagrado Coração de Jesus. Volte comigo.
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0: Filhos e filhas, escute esse testemunho que foi deixado no 41-3221-6060. Escute.
1: Sou Fátima, São Gonçalo, Rio de Janeiro. Eu assisto pelo canal 586 da Sky,
0: pois
1: YouTube
0: não.
1: E Rádio Catedral. Sou associada e já fui os dois evangelizar aqui no Maracanãzinho.
0: Amiga, que maravilha.
1: Adorei, foi só bênçãos.
0: Que bom.
1: Foi maravilhoso. Estou lendo o livro Inabalável. Gostando muito também da leitura, do ensinamento. Vem testemunhar uma graça referente aos nós de São José. Nessa época, o sogro da minha filha estava muito mal na UTI do hospital, com leptospirose grave. E o médico já não dava nem mais esperança de vida. Ele estava amarelo, talvez tivesse que tirar um dos rins. E eu fiz as orações e no 20º dia ele saiu da UTI. E foi para a enfermaria e na graça de Deus, na ajuda de São José, ele teve alta. Então eu venho testemunhar.
0: Amém.
1: Da graça alcançada, graça testemunhada. Toca o sino, sacristão.
0: Louvado seja Deus, Fátima. Que bom que você esteve nos dois evangelizar, é preciso, Rio de Janeiro, que aconteceu no Maracanãzinho. Fico feliz que tenha gostado e os frutos tenham sido espirituais e abundantes na sua vida. Louva a Deus nosso Senhor por esta graça de São José, que veio através da novena e do cordão de São José. Meu abraço, Fátima de São Gonçalo. Ela acompanha pela Sky, canal 596. E também pela Rádio Catedral. Minha saudação ao cônego Mar Raposo e ao arcebispo de Niterói, ao bispo de Niterói, Dom José Francisco Rezende Dias. Maria Isabel, que a paz de Jesus esteja com você.
2: Bom dia, padre. Sua bênção.
0: Bom dia, filha. Deus abençoe. Se fala de onde?
2: Eu falo de Campo Grande, no Mato Grosso do Sul.
0: Minha saudação a Campo Grande. Como é que você me acompanha aí?
2: Eu acompanho pelo canal 50, do Evangelizar.
0: Meu abraço, canal aberto 50.1. Diga lá, Maria Isabel.
2: Padre, eu quero começar com os meus testemunhos.
0: Por favor.
2: E na novena de São José, pedi para ele providenciar emprego para minhas duas filhas, Laísa e Jéssica, e elas estão trabalhando hoje.
0: Sim. Então, primeira graça, e depois?
2: Depois, padre, eu estou assim meio triste pela situação na minha família.
0: O que está acontecendo?
2: Desunida, um pouco afastada de Deus. E eu tenho uma filha, padre, que ela se encontra presa. Ela está no semiaberto hoje. E a gente cuida dos meus netos, eu e meu esposo, minhas filhas que ajudam, a outra avó. E o pai deles também se encontra preso. Né?
0: Puxa vida.
2: E eles vieram ficar comigo, um com 6 anos, outros com 7 anos, o Rafael Juan e o Valdemir Neto.
0: Tá.
2: Só que, padre, a minha filha, ela tem um grande problema. Ela tem o vício do álcool. E o álcool que destruiu a vida dela.
0: Certo.
2: Entende?
0: Entendo.
2: E eu peço hoje, padre, sua ajuda na oração, para que ela, toda vez que ela está perto de sair do semiaberto, ela cai na tentação do álcool, aí se prolonga mais.
0: Entendi.
2: Entendeu? Para ela sair de lá. E meu esposo, ele se encontra triste por isso, porque ele já está numa situação de idade, teve problema de saúde, e ele acha que ele não tem mais obrigação com os netos. Um tem 12 e outro tem 13 já. Ele já batalhou muito, sabe?
0: Entendi. Então ele fica um pouco impaciente, é isso?
2: Isso, ele fica meio triste, porque na hora que ela está para sair, acontece isso de novo.
0: Entendi.
2: Ai, padre, eu quero falar da minha mãe. A minha mãe, a Luísa, ela tem 95 anos,
0: opa,
2: mora comigo.
0: Certo.
2: E ela que me evangelizou, nós somos associadas.
0: Louvado seja Deus. Então, dê um grande abraço à dona Luísa por mim.
2: Sim,
0: tá,
2: padre,
0: certo?
2: Muito obrigada.
0: Maria Isabel, então, pelo primeiro testemunho, graça recebida, graça
2: testemunhada. Toca o sino, sacristão!
0: Isso. E tenha certeza, hoje eu celebro missa em horários alternativos, às 4 da tarde, às 5:30. Levarei a sua intenção, também vou colocar para que todos rezemos nas 24 horas de oração.
2: Padre, pode rezar comigo um pouquinho pelas minhas filhas Emily, Thaisa,
0: tá
2: meus
0: bom.
2: Gerros, meu esposo Valdemir. Por
0: eu,
2: favor, padre.
0: Posso. Eu, na verdade, não ia pedir o nome para não expor as pessoas, mas você já acabou falando. Então vamos
2: não
0: rezar
2: juntos. Não tem problema.
0: Reza comigo, Jesus.
2: Jesus.
0: Pelas tuas santas chagas.
2: Pelas tuas santas chagas.
0: Peço um milagre na minha família.
2: Peço um milagre na minha família.
0: Peço, Senhor.
2: Peço, Senhor.
0: Pela minha filha.
2: Pela minha filha.
0: Pelo meu genro.
2: Pelo meu genro.
0: Liberte-os do vício.
2: Livre a minha filha dos vícios, Senhor.
0: E tira, Senhor.
2: E tira, Senhor.
0: As más companhias.
2: As más companhias.
0: Que a minha filha.
2: Que a minha filha
0: possa ser libertada.
2: Possa ser libertada.
0: Senhor Deus, nós te pedimos, seja do alcoolismo e de qualquer outro vício, que ela assuma a responsabilidade como mãe, pelas crianças que ficam esperando e por todos os males que isso está causando na família da dona Maria Isabel. Jesus, derrama uma gota do seu preciosíssimo sangue e afaste para longe todo este mal. Como o teu ensinamento hoje nos diz, repita comigo: livrai-nos do mal.
2: Livrai-nos do mal.
0: E não nos deixeis cair em tentação.
2: E não nos deixeis cair em tentação.
0: Amém.
2: Amém, Padre.
0: Que Deus abençoe Maria Isabel. Que
2: Amém.
0: Deus a fortaleça.
2: Também,
0: um grande abraço. Campo Grande, Mato Grosso do Sul, TV Evangelizar 50.1. Arcebispo Dom Dimas Caras Barbosa, da Arquidiocese de Campo Grande. Escute esse testemunho, dá tempo.
3: Oi, Padre Reginaldo.
0: Oi.
3: Meu nome é Giovanni, de Brasília.
0: Pois
3: Eu
0: não.
3: Meu esposo são associados. Reginaldo, quero contar para o senhor uma graça muito grande que eu recebi. Após anos e anos, fazendo novena para meu filho, mau emprego. Eu não arrumava. Foi na novena de São José.
0: Opa!
3: Mas pedi. No final da novena, no dia 1º de maio, eu pedi para Deus: não deixe começar o mês de maio se meu filho está trabalhando. Padre Reginaldo, eu estava brava com São José. Falei:
0: opa!
3: São José, eu estou pedindo para o senhor. O senhor me ajudou ainda. Me ajuda, São José. Então meu filho chegou no quarto: mãe, estou empregado, começo a trabalhar na segunda-feira.
0: Amém.
3: No dia 4, ele começou a trabalhar.
0: Tá vendo?
3: Eu agradeço o senhor e São José. Obrigado, meu São José. Obrigado, seu expedito. Obrigado, até peço socorro. Leia meu testemunho, padre.
0: Tá certo, tá aí, filha. Soltamos para todo mundo escutar. Eu volto comentando e volto com a leitura orante. Volte comigo.
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0: E nós ouvimos o testemunho de Jalvani, de Brasília, Distrito Federal, pela Rádio Nova Aliança FM, diretor Carlos Alberto da Silva, cardeal arcebispo Dom Paulo César Costa, de Brasília. Visitei a Rádio Nova Aliança, fui muito bem recebido, muito obrigado pelo carinho com que me acolheram. 16 anos de parceria, Deus seja louvado. Filhos amados, hoje, como eu disse, quinta-feira, missas em horários alternativos, às 16 e às 17h30. Sejam bem-vindos. Domingo, eu estarei no Jubileu de Ouro da Diocese de Limeira. Domingo. A programação lá é intensa, que começa às 13 horas. Às 15 horas, haverá a missa em ação de graças dos 50 anos, presidida pelo arcebispo de Sorocaba, Dom José Roberto Fortes Palau. Eu conduzo o momento de show musical às 17h30. Depois, ou melhor, ainda dentro do show de evangelização, teremos a coroação da imagem de Nossa Senhora das Dores e depois queimas de fogos e encerramento. Você vai poder acompanhar ao vivo pela TV Evangelizar, pelo YouTube Padre Manzotti, isto no domingo. E agora, escute o que as pessoas têm dito sobre a leitura orante, já nos preparando.
1: Aqui é uma ouvinte do seu programa que mora em Estância, Sergipe. Deixa eu dizer para o senhor, hoje no dia 28, o livro de Jó foi tudo para o meu marido. Porque ele é aquela pessoa que é igualzinho o amigo de Jó. Tudo, quem sabe, é ele.
0: Entendi.
1: Mas eu vou dizer para o senhor uma coisa. Com o senhor, com as suas palavras, o seu conselho, eu aprendi a viver, aprendi a me defender e aprendi a ser um Jó da vida.
0: Amém.
1: Com as respostas certas, na hora certa.
0: Amém.
1: Quem ouviu o programa do senhor hoje vai entender o que eu estou dizendo, porque
0: Entendo.
1: Eu sou meia ruim para interpretar texto, mas Padre Manzotti, foi tudo para ele, que ele disse que o Jó tinha pecado, que ele disse que o Jó tinha riqueza. Mas é o contrário, Padre Manzotti. O que ele faz com as pessoas, ele transferia para mim.
0: Sim.
1: Mas hoje, graças a Deus, eu estou liberta.
0: Que bom.
1: E graças ao Senhor. Toco sim no sacristão, uma filha de Deus de Estância, Sergipe.
0: Tá aí. Uma compreensão da leitura orante de Jó. E nós estamos agora em Corinto. 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Adquira e presenteie o livro inabalável, com fé. A tempestade vai passar. Meu abraço, filha de Deus de Instância, Sergipe, Dom José Genivaldo Garcia, da Diocese de Instância. Bíblia aberta, cartilha de oração.

0: 1 Coríntios, capítulo 1, versículo 2, perdão, versículo 26 seguintes. 1 Coríntios, capítulo 1, 26 seguintes. Agora, meus irmãos, lembrem do que vocês eram quando Deus os chamou. Do ponto de vista humano, poucos de vocês eram sábios ou poderosos, ou de famílias importantes. É importante esse aspecto de Paulo, ele dizendo: olhem para vocês, quando Deus os chamou, do ponto de vista humano, e isso é verdade, quem é que mais serve a igreja, ama a igreja e busca Deus? São os poderosos? Não. São os ricos? Não. Paulo tem essa constatação. Não eram sábios, poderosos ou de famílias importantes. E por que Deus fez isso? Versículo 27. Para envergonhar os sábios, Deus escolheu aquilo que o mundo acha que é loucura. Para envergonhar os poderosos, ele escolheu o que o mundo acha fraco. Para destruir o que o mundo pensa que é importante, Deus escolheu aquilo que o mundo despreza, acha humilde e diz que não tem valor. Isso quer dizer que ninguém pode ficar orgulhoso, pois sabe que está sendo visto por Deus. Você conseguiu compreender o raciocínio de Paulo? Que Deus escolhe os fracos para confundir os fortes. Para envergonhar os sábios, escolheu aqueles que o mundo acha loucura. Para envergonhar os poderosos, escolheu os fracos. Deus escolheu aquilo que o mundo despreza. Porém, versículo 30. Deus uniu vocês com Cristo. Jesus se fez com que Cristo, Jesus, e fez com que Cristo seja a nossa sabedoria. E é por meio de Cristo que somos aceitos por Deus. É por meio de Cristo que nos tornamos o povo de Deus. É por meio de Cristo que somos salvos. Portanto, continua Paulo a nos orientar. Como as Escrituras Sagradas dizem, quem quiser se orgulhar, que se orgulhe daquilo que o Senhor faz. Então, Paulo desmonta a comunidade já no início da carta, nós estamos no capítulo 1. Ele sabe que lá está uma briga de poder, qualquer semelhança com as nossas comunidades hoje. Quem manda mais, quem obedece, quem é o queridinho do padre, quem é o queridinho do bispo, quem é mais importante, qual pastoral é mais importante que outra, quem aparece mais, quem aparece menos. É isso que acontece. Ah, você acha que eu não sei? Mas também no trabalho. E Paulo desmonta já no início da carta dizendo: vocês não eram de famílias importantes. Entre vocês não era assim. Por que agora estão se dando razões para serem soberbos, orgulhosos? Se há que se orgulhar, é pelo que Deus fez e faz na tua vida, na minha vida, na nossa vida. Se há o que se orgulhar, para pensar na tua vida, o que você foi, o que você é. Se há que se orgulhar, é pelo que Deus fez e faz na nossa vida de forma gratuita. Nós somos fruto da graça de Deus. Repita isso. Eu sou um fruto da graça de Deus. Não há motivos para orgulhar-me em mim mesmo, mas somente em Deus. Eu volto já.
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1: Hora certa.
3: 10:36.
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0: A leitura orante, ela está disponível sempre a partir das 20 horas, YouTube Padre Manzotti. Seria muito bom retomar esta leitura orante, onde Paulo nos faz ver que se há motivo para louvarmos o Senhor, é o que Ele fez, o que Ele faz em nossa vida. Olharmos por onde passamos e onde chegamos, se não foi pela graça de Deus, está lá. Lembro também sobre a catequese, como exercitar a oração como diálogo com Deus. Às vezes nós patinamos muito na oração. Falta-nos exercitar, praticar a oração. Daí vem a catequese, que também está no YouTube Padre Manzotti. Sinira, que a paz de Jesus esteja com você, Sinira.
1: Amém. Bom dia, padre.
0: Bom dia. Deus abençoe. De onde você fala?
1: Amém. Da cidade de Coronel Macedo, estado de São Paulo.
0: Coronel Macedo, estado de São Paulo. Pois não. Como que você me acompanha?
1: Eu estou acompanhando pelo YouTube.
0: Diga lá, minha filha.
1: Padre, eu liguei para pedir oração. Eu estou na recuperação de uma cirurgia que eu fiz, uma esterectomia.
0: Tá.
1: E também para pedir oração, porque o INSS negou o meu pedido, né, de auxílio-doença. E eu preciso muito desse auxílio até eu poder voltar a trabalhar. Também peço oração para o meu marido, que é alcoólatra.
0: Meu Deus.
1: E ele bebe demais. Só que é muito trabalhador, padre. Mas a bebida, às vezes, acaba com ele, sabe? Daí a gente vai tentar dar conselho, ele não aceita.
0: Entendi.
1: E eu sigo. Cada novena eu faço, eu peço. E é um prazer ter falado com o senhor. E também peço oração para minha filha, que está desempregada. Ela era estagiária da prefeitura, o contrato dela venceu e ela precisa muito de um emprego nesse momento.
0: Como é o nome da sua filha?
1: Pauliene.
0: Pauliene. Você se importa de dizer o nome do seu marido?
1: Não.
0: Diga lá.
1: Antônio.
0: Antônio. Então nós vamos colocar no coração de Jesus, nessas 24 horas, hoje, quinta eucarística, a Pauliene, o Antônio, você, tanto pela sua recuperação na cirurgia, como você disse também, o auxílio doença, pedir por intercessão de São José.
1: O padre, eu posso deixar uns amigos em oração?
0: Por favor.
1: O nome da minha amiga é Roseli.
0: Tá.
1: Do esposo dela é Ageniro.
0: Tá.
1: E também pelo filho dela, padre. Ele se formou em enfermagem e ele precisa muito de um emprego. O nome dele é Maico.
0: Os nomes estão aqui e rezaremos na intenção. Meu grande abraço, Sinira, de Coronel Macedo, São Paulo, que acompanha pelo YouTube, lá a diocese de Itapeva, Dom Eduardo Malaspina. 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Amém. Zeni, que a paz de Jesus esteja com você, Zeni. Zeli.
2: Oi. Bom dia.
0: Bom dia. De onde você fala?
2: Sua bênção, padre, de Itapema, Santa Catarina.
0: Meu abraço a Itapema, Zeli. E como que você me acompanha ali em Itapema?
2: Então, é a segunda vez que eu estou acompanhando, porque na verdade foi minha mãe que me indicou. Ela está grudadinha agora, ela mora no Paraná também.
0: Tá.
2: E ela me aconselhou muito que eu entrasse em contato com o padre.
0: Sim.
2: Porque a gente está vivendo num momento muito tenebroso da vida.
0: O que está acontecendo?
2: Então, ano passado, em abril, o meu filho sofreu um acidente. Ele tinha 25 anos e ele veio a óbito.
0: Sim.
2: E a gente não está conseguindo, sabe, aceitar, se conformar, sabe? Está muito difícil. Por tudo está difícil. Eu já tive ele numa idade avançada, ele viveu esses 25 anos conosco. Muito bem educado, muito bem estruturado, e era uma pessoa de Deus, muito devota a Deus, estava louvando, estava pregando a palavra de Deus, era uma pessoa assim de Deus mesmo, sabe? Estava mudando a nossa vida também. Então, de repente, acontece esse acidente.
0: Entendi.
2: A gente não consegue, sabe? Eu não consigo, minha família não consegue, o pai dele, o irmão dele, que teve que fazer todo aquele trâmite, sabe? A gente está traumatizada, revoltada, não consegue entender, não consigo aceitar. A nossa vida virou assim, perna pro ar, sabe? Está difícil, padre, está muito difícil. A gente precisa de oração, a gente tenta. Eu tento rezar, eu tento voltar a Deus. Porque nós somos uma família muito, muito religiosa.
0: Sim.
2: Minha mãe, todos nós, sabe? Então, chega uma hora assim que a gente não consegue entender por que Deus fez isso com a gente.
0: E, filha...
2: Por que ele levou o nosso filho?
0: Filha, uma coisa eu lhe digo. Deus não é culpado disto. Eu vou repetir. Deus... não é o culpado. Ele sofre com você. Ele sente com você. E ele não queria a morte do seu filho.
2: Por que que aconteceu então, padre, que ele não queria? É isso que eu não consigo entender.
0: Filha,
2: por quê?
0: Porque nós temos o livre-arbítrio. Você vai falar, mas meu filho não é culpado. Sim. Só que na nossa vida... o uso da nossa liberdade, coisas que às vezes vão além de nós mesmos, não somos culpados, mas acontece. Num acidente, não é só um lado, uma distração. Então, é fácil a gente culpar a Deus, mas existem muitas causas naturais que levam a isso. Agora, se tem algo que você tem que está dentro de você, primeiro, Deus está do seu lado. E segundo, que ele já está na Páscoa junto de Deus. Zeli, você pode me dizer o nome dele? O sacristão já está chamando no intervalo.
2: João Gabriel e Assis Oliveira. João Gabriel.
0: Que Deus seja teu conforto, filha. Que o Senhor seja o teu conforto. Eu volto já.
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0: Eu falava com a Zeli de Itapema, Santa Catarina. Levaremos em oração, filho, para que Deus a conforte. Mas que a certeza da ressurreição esteja sempre presente em você. Ao arcebispo Dom Wilson Tadeu Jonck, da Arquidiocese de Florianópolis. Hoje, aniversário da Rádio Massa FM, São Gabriel da Palha, Espírito Santo. Nova Canção FM, São Nicolau, Rio Grande do Sul. Regional Esperança FM, Lins, São Paulo. TV Evangelizar, canal 17.1, isso mesmo, toca a corneta. De Montes Claros de Goiás, Goiás. TV Barigui, Curitiba, Paraná. TV Vitória, Vitória de Santo Antão, Pernambuco. E hoje é aniversário da minha cunhada, Águida Cavalini Manzotti. Que Deus abençoe Águida pela sua personalidade, oração e ser uma pessoa tão amigável. Deus a abençoe, mulher de fibra. E eu quero ler para você um testemunho bem simpático. Você vai saber por quê. Sua bênção, Padre Reginaldo. Sou Ângela Maria Ferreira Pedra, de Raposo, Minas Gerais. Ouvinte do seu programa há mais de 10 anos. Fui diagnosticada com um tumor no rim esquerdo. Após os exames de imagens, dentre outros, o médico analisou e disse: é câncer. Vamos ter que retirar o rim. Na hora senti um baque. Mas no mesmo instante me apeguei com Jesus das Santas Chagas e falei para ele: o Senhor vai ser o médico e os demais anjos na minha cirurgia. A partir daí, tudo foi preparado para a realização da mesma. Fiz a cirurgia, não foi nada fácil. Após a cirurgia, Jesus das Santas Chagas sempre esteve ao meu lado, dia após dia. Fui me recuperando. 6 meses depois, veio o processo de quimioterapia. Consegui vencer. Hoje, só faço acompanhamento de 6 em 6 meses. Em agradecimento a Jesus das Santas Chagas, ao completar 70 anos, fiz um mimo. Inclusive, estou enviando um mimo para distribuir às pessoas que sempre estavam junto de mim. Peço oração por mim, pelos meus filhos, Thaís, Mário, Sara e pelos meus vizinhos. Padre, esqueci de dizer, sou associada da obra. Estou enviando essa toalhinha que todos ganharam. Toca a corneta, sacristão. Toca o sino, sacristão. Ângela Maria Ferreira Pedra, de Raposos, Minas Gerais. Graça recebida, graça testemunhada. Obrigado, Ângela, pela tua linha que me mandou, por me fazer parte deste teu momento. E vamos juntos à novena do Sagrado Coração de Jesus.
1: Se você está cansado,
0: primeiro dia, ó Jesus, no seu Sagrado Coração eu confio minhas intenções nesta novena. Qual a sua intenção? Primeiro dia. Qual a sua intenção? Primeiro dia. Sagrado Coração de Jesus, fonte de todo bem e de toda graça, onde procurarei a não ser no tesouro que contém todas as riquezas de vossa clemência e bondade? Onde baterei, a não ser a porta do vosso coração, pelo qual o próprio Pai vem a nós e nós vamos a Ele? A vós, pois, Sagrado Coração de Jesus, recorremos. Em vós, Sagrado Coração de Jesus, encontro consolação quando aflito, proteção quando perseguido, força quando oprimido de tristeza. No teu coração encontro luz quando envolto nas trevas. Sagrado Coração de Jesus, eu tenho confiança em vós. Doce Coração de Jesus, sede o meu amor. Doce Coração de Maria, sede a minha salvação. Amado seja por toda parte o Sagrado Coração de Jesus. Sagrado Coração de Jesus, venha a nós o vosso reino. Sagrado Coração de Jesus, eu tenho confiança em vós. E nesta novena, hoje, primeiro dia, faço o meu pedido. Sagrado Coração de Jesus, eu tenho confiança em vós. Sagrado Coração de Jesus, eu creio no vosso amor para comigo. Sagrado no Coração de Jesus, coloco o nosso coração, sentimentos, amor, paz, perdão, obediência ao Eterno Pai. Jesus manso e humilde de coração, fazei o meu coração semelhante ao vosso. O Senhor esteja convosco. Ele está no meio de nós. Abençoai, Senhor, a água, a roupa dos enfermos, as fotos de família. Abençoai aqueles que estão mais necessitados. Tantas pessoas hoje, a Maria Isabel, a Luísa, a Sinira, a Zeli, cada um em sua necessidade, mas na tua necessidade. Em nome do Pai, do Filho, do Espírito Santo, amém. Manda seus anjos, Senhor, na minha casa. Manda seus anjos no meu trabalho. YouTube, Padre Manzotti, manda teus anjos. Evangelizar é preciso.
2: Manda teus anjos. 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

0: certa. 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
1: 11 horas. 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
1: Hora certa.
2: 11:23.
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2: Reunião ordinária do dia 16 de junho de 2026.
3: Em única votação, em regime de urgência, o PL 35/2026, solicito o parecer da Comissão Permanente de Legislação, relatora vereadora Josiane.
4: Parecer favorável.
3: Solicito o parecer da Comissão de Finanças, relatora vereadora Flávia Protetora.
4: Parecer favorável.
3: Solicito o parecer da Comissão de Cidadania, relator vereador Niltim.
5: Parecer favorável.
3: Solicito o parecer da Comissão de Obras, relator vereador Dorival.
6: Parecer favorável.
3: Coloque em discussão o projeto de lei 35/2026, nos termos do artigo 99 do regimento interno, cada vereador possui o tempo de até 5 minutos para discussão, sendo somente quanto à matéria. Em votação. Em discussão.
7: Em discussão, senhor presidente. Agora sim, desculpa, a emoção tomou conta. Sim. Eu gostaria de agradecer à mesa diretora, a todos os vereadores, a todos presentes, a nossa família, a Gafalte, muitas mães estão aqui, seus filhos, né? Nosso projeto aí foi aprovado. É, nós hoje... Não, ainda não. Gente, hoje realmente acredito que ele vai ser aprovado, ele não foi aprovado, mas pelo que parece, agradecer a cada um de vocês que estão aqui, hoje a nossa presidente Silvia Vanessa, agradecer pela presença da Samira também, o senhor Wolf, minha mãe, minha irmã, todos os amigos, a todos vocês que sabem da nossa luta, da nossa causa, não posso deixar de agradecer também, não é o momento, ao Anderson e ao Yuri, que há mais de 2 anos fazem um trabalho excepcional com as nossas crianças tirando a identidade, vocês são a base, vocês me dão força para continuar, mesmo eu não fazendo parte da associação, né? Eu sou mãe atípica e por ela eu luto e vou lutar sempre. Que Deus abençoe cada um de vocês. Muito obrigada.
3: Em discussão, vereadora Sandra.
8: Pela ordem. Eu gostaria de aproveitar a oportunidade, né? Um projeto de grande relevância e a gente entende muito bem a emoção da vereadora Aline, porque não é fácil, né? Nós, a partir do momento que a gente cria uma associação, uma ONG ou uma fundação, ela precisa esperar 2 anos para ela ter o título de utilidade pública, que é onde vai dar o benefício ela para conseguir as verbas para manter a associação no caso. Então, eu quero parabenizar aqui a Silvia, que está na direção da Gafalde, a todas as mães, os familiares que estão aqui, né, como foi falado aqui, as pessoas que colaboram para tirar a carteira de identidade, o Anderson e o Yuri, que Deus possa continuar abençoando e que Deus também abençoe você, Aline, nessa causa aí, que é uma causa muito bonita, que precisa mesmo de luta, e nós estamos juntos aí naquilo que a gente puder ajudar. Que Deus abençoe.
3: A discussão, vereadora Maria.
9: Parabenizar, Aline, pelo projeto. Muito importante você ter esse cuidado e olhar para as crianças, que a gente sabe que não é fácil a família, né? Que luta com muita dificuldade. Então, te parabenizo. Parabenizo a todas as mães pelo cuidado, né? A gente sabe que não é fácil a luta de cada dia, né? E a todos os envolvidos, tá? Parabéns.
3: A discussão, vereadora Flávia.
10: Parabenizar a proponente deste projeto, nossa colega vereadora Aline Mendes, a todos da diretoria da Gafalte pelo importante trabalho realizado em nosso município. Sabemos dos desafios enfrentados diariamente pelas famílias das pessoas autistas e outros transtornos, e entidades como a Gafalte desempenham um papel fundamental no acolhimento, na orientação e na promoção da inclusão. O reconhecimento como entidade de utilidade pública é uma forma de valorizar esse trabalho sério e comprometido, fortalecendo uma causa que merece todo o nosso apoio para que siga adiante. Parabéns, vereadora, parabéns a todos os envolvidos, famílias aí, das crianças com transtorno aspecto autista, pelo trabalho, minha amiga Silvia ali também, né, todo mundo envolvido, Cristiane, parabéns a todos aí, tá? Importante projeto e que traga muito sucesso para vocês essa aprovação aqui. Parabéns.
3: Em discussão, vereador Valmir, que até...
11: Meu voto, claro que é favorável, e eu gostaria de dizer a vocês que eu convivo diariamente com a minha emoção de falar da Aline, do trabalho dela. Vocês podem confiar que tem uma pessoa honesta, trabalhadora, que corre atrás, que luta pelo objetivo dela. Aline, você está de parabéns, e parabéns a todas vocês que acompanham e dá esse suporte para que ela possa continuar fazendo o trabalho dela. É emocionante ver assim a emoção que ela está passando para a gente, chorando, é muito bacana. Que Deus continue te abençoando a todas as mães que estão

0: acompanhando, fazendo parte desse processo. Parabéns a todos vocês e continue apoiando a vereadora, que ela é tudo para vocês. É a vida dela. Parabéns, meu voto é favorável.
1: Em discussão, vereador Dorival.
2: Eu quero parabenizar a nossa colega Aline por ter colocado esse projeto de utilidade pública. Parabenizar não só a Aline, mas parabenizar a todas vocês, porque vocês lutam junto, né? Vocês estão sempre junto, batalhando. E quero dizer mais uma coisa. Toda entidade que presta serviço em Santos Dumont, não importa qual, pode ser uma associação de moradores, pode ser uma qualquer tipo de associação, deveria se organizar, arrumar seus documentos para poder pedir também utilidade pública. Não é só vocês, tem várias outras entidades aí que não estão correndo atrás, mas deveria correr, organizar, documentar e pedir essa utilidade pública. Parabéns a todas vocês, não só a Aline, mas todos vocês que trabalham.
1: Em discussão, vereadora Josiane.
3: Eu quero parabenizar a vereadora Aline e todas as mães da Agafalt aí, acompanhando de perto, né, a vereadora Aline. A gente vê a luta de vocês por melhores condições, por melhores acompanhamentos para as crianças. E eu espero que com a aprovação desse projeto vocês consigam ir além do que vocês já têm hoje e do que vocês almejam. Parabéns. Não só para a vereadora, mas para todas as mães que estão aqui hoje.
1: Vereador Otávio Motorista.
4: Senhor presidente, eu quero parabenizar a vereadora Aline Mendes, a qual parabeniza a Silva, né, presidente da Agafalt, cumprimentar a todas as mães que estão aqui presentes, pais, pela essa presença, né, constante junto à associação, porque eu digo, vereadora Aline, Silva, que está à frente da associação, porque a responsabilidade é muito grande, né, de estar na linha de frente de uma associação. É muito grande, que é muito compromisso, né, Silva, né, Aline, e eu tive uma oportunidade muito grande junto com a Aline, né, Aline, da gente, assim, o pouco a gente pôde caminhar junto para poder estar ajudando a associação da Agafalt. Eu ajudei, né, eu também, é o seguinte, o vereador Flávio, que está aqui presente, ele fez um projeto de lei que a emenda impositiva dos vereadores, e nessa emenda impositiva dos vereadores, eu tive a oportunidade, assim, de conversar com a Aline, né, logo que a gente ganhou as eleições, e eu coloquei para a associação uma emenda parlamentar desta casa no valor de R$20 mil para a Agafalt, para que ela possa usar esse dinheiro, né. O prefeito Pacífico Júnior pagou uma emenda impositiva da terceira idade, que eu coloquei, o valor de R$15 mil, e eu também tenho certeza que ele vai, né, que ele vai pagar essa emenda para uma causa tão importante, que esses R$20 mil. É pouco, né, para muito trabalho, né, Aline, mas eu creio que é um dinheiro que vai ajudar muito, né, e nós estamos aprovando aqui, vamos aprovar aqui hoje, é a utilidade pública, né, a utilidade pública é que dá o direito, né, à associação, reconhecimento da associação, e ela possa estar recebendo dinheiro do município, do estado, do governo federal, com esse reconhecimento, assim, principalmente as emendas impositivas de vereadores e do próprio executivo, que ele pode estar trabalhando a respeito da associação e poder ajudar. Eu tenho certeza que essa emenda, ela vai ajudar bastante, né? E pode sempre contar com a gente, a Silvia, a Aline e a todas as mães aí, eu como vereador, que a gente puder fazer, para poder estar ajudando vocês, pode contar comigo. Muito obrigado.
1: É a discussão, vereador Niltinho.
5: Também quero te parabenizar, Aline, pelo teu projeto, que partiu a pessoa tão, assim, a garra que está na frente, não respeitando as demais mães, que está no apoio junto, né? Que, né, na verdade, é um conjunto, né? Para que funcione. Então, os parabéns a todos vocês, na garra, naquele empenho que vocês têm, que a gente tem para os filhos, né? Muito importante. Os parabéns.
1: Em discussão, o vereador Everaldo.
6: Eu também gostaria de parabenizar a Aline pelo seu trabalho, parabenizar as mães que estão aqui presentes, as que não vieram também, porque a luta de vocês não é fácil. Eu trabalho lá na rua, conheço muita mãe aí que leva as crianças para cortar o cabelo, e eu vejo a luta de vocês, que não é fácil, porque é o dia a dia. Eu não, eu estou ali uma vez ou outra que atendo a criança. E eu parabenizo vocês pela garra de vocês aí. Parabéns.
1: Em discussão, o vereador José Abud.
7: Eu também, na mesma linha dos outros vereadores, queria parabenizar a todas as mães, a todos os presentes que pertencem à família. família Agafalte, pelo belo trabalho que vocês fazem, pela importância do trabalho que vocês fazem. Nossa cidade, ela fica melhor tendo uma instituição como a de vocês. E na mesma esteira, parabenizar a vereadora pelo projeto, porque conforme o próprio vereador Altamir disse, para que as pessoas possam fazer emendas e até para que vocês recebam dinheiro do governo municipal, estadual, federal, vocês tinham que ter esse título de utilidade pública. Então, aqui a gente está ajudando a resolver um problema da nossa cidade.
3: Se abençoe, obrigado.
1: Em discussão, eu também fiquei por último, gostaria de parabenizar a Aline e todas as mães presentes e a todos os pais também que fazem parte desse projeto da Aline. Está de parabéns. Vereador Flávio.
8: Boa tarde ainda. Boa tarde a todos. Boa tarde aos vereadores, a toda a imprensa, escrita, falada, a todos que estão nos assistindo pela TV Web e vão nos ouvir pela Rádio Cultura. Eu quero que parabenizar a proponente, a Aline, que propôs esse projeto. A gente sabe que para receber recursos, às vezes eu sou muito requisitado para fazer essa intermediação junto ao meu irmão, mas se não tiver as documentações, a Aline sabe que tem uma dificuldade enorme. E ela para receber recursos federais, a gente nunca faz nada sem ter recursos. Para receber esse recurso, ela tem que ter a utilidade pública. É o início, né, de um, porque agora vem a questão estadual e questão federal. Então, eu quero aqui, Aline, te parabenizar através de você e da Silva, que é presidente hoje, pelo esse projeto. Sucesso, nós estamos aqui sempre à disposição de vocês, viu?
1: Em discussão, não havendo mais vereadores querendo discutir, coloco em votação o projeto de lei 35/2026. Aqueles que concordaram, permaneçam sentados. Concordaram, fiquem em pé. Projeto de lei aprovado em única votação, em urgência. Justificativa de voto. Momento, tribuna livre. Conceda a palavra aos vereadores conforme a lista de inscrição. Seguindo a ordem estabelecida, cada vereador terá até 8 minutos. Prorrogar por 2 minutos, caso solicitado. Vereadora Aline Mendes.
3: Boa noite a todos presentes. Agradecer a cada um dos vereadores, de todo o meu coração, pela aprovação desse projeto e o pedido também de urgência. Nós lutamos muito para conseguir acertar toda a documentação, colocar tudo em ordem, né? Sem apoio é tudo muito difícil. A cada um de vocês que estão aqui presentes, vocês são a base, são o alicerce para eu continuar, né? Deus acima de tudo e vocês e as famílias atípicas. Agradecer minha mãe que está aqui, minha irmã, a cada um de vocês e para nós, né, que lutamos aí, nós estamos na luta desde muitas mães há muito tempo. Tá aqui a Ione, mãe do Pedro, que quantas e quantas vezes me relatou o quanto passou dificuldades em criar seu filho por não ser compreendido, né? Quem não conhece o Pedro, né? Chamado o menino do girassol do catavento, ele também está aqui. E ela para nós, né? E além de tantos que estão aqui, é um exemplo para nós, mães. Com este título de utilidade pública, o horizonte para as nossas crianças se amplia significamente. Nosso objetivo agora é buscar recursos necessários, como emendas e convênios, para viabilizar terapias que são cruciais para o desenvolvimento neuropsicomotor dos nossos filhos. Estamos falando da ampliação do acesso à fonoaudiologia, que dá voz e a comunicação a quem precisa, da terapia ocupacional essencial para a autonomia nas atividades diárias e de tantas outras práticas, como ecoterapia, que traz benefícios motores e emocionais incalculáveis. Nesse caminho, contamos com o apoio indispensável de muitas pessoas. E é claro, né, não podemos deixar de falar do apoio do deputado federal Luiz Fernando e também do deputado estadual Dr. Roberto Andrade, que aqui está também representando o Dr. Roberto Andrade, para que a associação consiga a subvenção necessária para a contratação dos profissionais que precisamos para oferecer nossas terapias adequadas. Agradeço também ao Poder Executivo pela oportunidade e sensibilidade que certamente atenderão com dignidade as nossas crianças. Muitas famílias nos procuram aflitas em busca de respostas e principalmente de melhorias na qualidade de vida de seus filhos. A utilidade pública abre as portas para projetos que transformarão o atendimento a essas crianças. Todos sabem que nós trabalhamos desde 2018. O trabalho era totalmente voluntário. O trabalho voluntário, ele é muito bom. Porém, as pessoas acabam, né, no meio do caminho, arrumando uma outra coisa, um emprego. E agora não. Agora nós temos ferramentas necessárias. Estamos dentro da lei. Nós sim conseguiremos recursos, tanto federal quanto estadual. E também pedir ao nosso prefeito que entre com a subvenção para a contratação dos profissionais adequados para a Associação Agafalte. Muitas famílias nos procuram aflitas em busca de respostas e principalmente de melhorias na qualidade de vida de seus filhos. A utilidade pública abre as portas para os projetos que transformarão o atendimento das crianças. Queremos que cada família ative
9: acredita, sinta que não está sozinha nesta caminhada. Queremos que o apoio, a orientação pedagógica e o suporte psicológico cheguem a quem mais precisa, com agilidade e o profissionalismo que a causa exige. Agradeço aos colegas vereadores pela sensibilidade em aprovar esta causa, que é uma vitória de toda a sociedade. A Agafalt segue firme, de portas abertas e ainda mais fortalecida para continuar transformando vidas, reduzindo a invisibilidade e garantindo que o direito de cada uma dessas crianças seja respeitado. Gostaria de, no momento, agradecer também, né, através da minha amiga Zete, que está aqui, nós conseguimos o apoio do Anderson, do Yuri e a Polícia Civil, que fazem aí há mais de 2 anos atendimento das crianças neurodivergentes, principalmente aquelas com autismo, que precisam dos benefícios para entrar com o documento para entrar com seus benefícios, cobrar os seus direitos. E eles nos estenderam as mãos e trabalham hoje conosco aí há mais de 2 anos, né? Eu acho que eu pulei alguma parte que nós falamos deles, né? Gente, eu pulei a parte inicial, viu? A emoção foi tanta que eu pulei uma parte aqui muito importante. Estendo esse agradecimento a 2 grandes parceiros, o Yuri e ao Anderson. A parceria com a Polícia Civil, que começou há mais de 2 anos, desempenha um papel fundamental que vai muito além das funções rotineiras. Sabemos o quanto o processo de emissão da identidade pode ser desafiador devido às particularidades sensoriais e os comportamentos dos nossos pequenos. Por isso, o diferencial desse trabalho é o nosso meio de campo. Enquanto eles entram com o profissionalismo técnico, nós da associação entramos junto para acolher, acalmar e auxiliar na coleta de cada digitais dessas crianças, dedinho por dedinho. Esse é o olhar humanizado que faz toda a diferença para as famílias. Então aqui vai meu muito obrigado pelo cuidado de sempre com as nossas crianças. Hoje nós entramos aqui também com uma homenagem, né, uma congratulação ao Yuri e ao Anderson pelos serviços prestados a todas as famílias, não só da Gafalt, as famílias atípicas de Santos Dumont, né? Nós viemos ser o braço do município, o apoio que as famílias precisam. Então esse é um momento muito especial para nós. Eu pulei toda a parte inicial do que eu precisava falar, a emoção tomou conta de mim, mas eu quero que vocês se sintam abraçados por mim, que cada família, as que não puderam estar presentes, nós somos muitas, são mais de 400 famílias contando com o nosso apoio. A cada profissional que está aqui, que se Deus quiser fará parte do nosso progresso, do nosso processo, as mães, Lunamar, Cristiane, Cláudia, Vanessa, todas as mães, a nossa querida que está sempre presente, a mãe do Pedro, a Ione, todas vocês, sem exceção, a Cristina, todas, são muitas, muitas. Meu forte abraço a todos, que Deus abençoe. Senhor presidente, vou pedir aqui, se o senhor importa, de entregar essa homenagem de congratulação ao Yuri e ao Anderson, e também a moção de pesar para minha amiga Sandra. Se o senhor puder me dar licença, tá? Agradeço. Quem puder vir assim em silêncio para não atrapalhar a tribuna, para a gente tirar uma foto e celebrar e selar esse momento aí tão importante para nós, a Associação Agafalt. Viva as famílias atípicas, viva a Agafalt, porque juntos Deus abençoe a cada
10: tribuna livre, vereador Valmir Tepeto.
11: Boa noite novamente a todos.
12: Boa noite.
11: Presidente interino, Otami. Novamente gostaria de parabenizar a vereadora Aline e parabenizar a todos os vereadores que votaram favorável e teve essa sensibilidade. É uma causa tão justa, tão bacana. Parabenizar novamente as mães, a todos que estão envolvidos nesse trabalho tão importante para a nossa cidade. E pedir ao nosso executivo que dê apoio, que dê todo o suporte para que possa continuar fazendo esse trabalho para a nossa cidade. Presidente, vou começar minha tribuna aqui fazendo um agradecimento. Se você puder colocar as imagens, por favor. Uma novidade importante para a nossa comunidade de Campo Alegre. Aquelas imagens ali, ó, é onde está a nossa bomba d'água. Temos ali o antes e o depois. Está sendo pintada. Com o apoio da Federação de Bairros, presidida pelo senhor Clésio, foi firmado um convênio com a Prefeitura para garantir um responsável pela manutenção da bomba d'água. Além de realizar acionamento da bomba d'água, ligar e desligar, esse responsável também ficará encarregado da limpeza, organização e conservação do espaço. Se vocês verem ali como que ficou bom, então assim, a gente agradece muito ao seu Clésio por esse trabalho também tão bacana que ele vem fazendo. Nessa semana já foi realizada a revitalização dos banheiros e do local onde a bomba está instalada. Mais uma conquista importante para a nossa comunidade. trazendo mais cuidado, organização e melhorias para todos nós. E sem dizer também que esse trabalho já é feito em outras comunidades, outros distritos, e hoje a gente pode dizer juntamente com a federação que o pagamento dos funcionários também estão em dia. Parabenizar a federação por esse lado e agradecer muito. Nós da comunidade Campo Alegre agradecemos muito por essa ajuda que a gente está tendo da federação e da prefeitura para conosco. Então, assim, agradeço muito. Hoje, graças a Deus, nós não temos mais problema de água em Campo Alegre. Nossas bombas foram trocadas. Temos um cara responsável, a pessoa responsável para ligar e desligar, que é muito importante. Hoje, graças a Deus, tudo está correndo muito bem. Então, parabenizo e agradeço ao seu Clésio, ao Miguel, que é o funcionário que está nos ajudando. Muito obrigado e que Deus continue abençoando a todos. E parabéns, Aline. Obrigado, presidente.
10: Momento de tribuna livre, vereadora Josiane da Franz Lanche.
12: Mais uma vez, boa noite a todos.
10: Boa noite.
12: Seu presidente, venho para falar sobre estradas rurais. Nós queremos pedir a atenção da nossa Secretaria de Obras para as estradas rurais de São João da Serra, que foi o meu requerimento, e que liga a Mandembos. Uma moradora nos procurou relatando que lá está com muitos buracos, está tendo erosão. Então a gente pede a Mariana que nos dê uma atenção.
10: Quem puder manter silêncio, eu agradeço. Obrigado, gente.
12: Nós pedimos à Secretaria de Obras que possa nos dar uma atenção. Quero pedir também uma atenção para a estrada conhecida como Antiga Fazenda do Sossego, depois de Dores Novas, entre Dores Velha e as comunidades quilombolas. O morador nos procurou pedindo que pudéssemos estar fazendo um requerimento. Nós já fizemos requerimentos, vai ser protocolado amanhã, mas eu já adianto aqui o pedido à nossa Secretária de Obras que possa estar indo lá, possa estar olhando e possa estar dando uma atenção ao pessoal da estrada conhecida como Antiga Fazenda do Sossego. Mais uma questão que eu quero levantar aqui, senhor presidente, é sobre um dos requerimentos que eu fiz hoje, é sobre os redutores de velocidade da nossa cidade. Esse requerimento que eu fiz hoje não é o primeiro, nós já fizemos outros, mas infelizmente não tivemos retorno, da Secretaria de Trânsito com relação aos redutores de velocidade. Nós já tivemos requerimentos pedindo redutor de velocidade para Pedro Ribeiro, próximo à Ponte Branca. Nós já tivemos requerimentos de redutor de velocidade na 15 de fevereiro, na Rua dos Passos, nas Perobas, lá na Vila Brandão. E até hoje o secretário não nos deu um retorno. Então a gente pede encarecidamente ao senhor Zito que possa nos responder com relação a esses redutores de velocidade. Esse que foi pedido hoje, que o senhor Vanderli nos procurou, é naquela na Pedro Ribeiro, na parte onde o ano passado teve o atropelamento do cachorrinho, que a vereadora Flávia cobriu. Então, ele relatou que lá acontece acidentes entre carros, entre moto. Então, Zito, por favor, nos dê um retorno, nos dê uma atenção, para que a gente possa também levar um retorno para a população. É o que eu disse semana passada. Nós pedimos, vocês não nos respondem, nós acabamos ficando sem credibilidade com a população, porque não... A gente não sabe o que responder, né, vereador? Aí fica difícil a gente trabalhar. Então, por favor, que você tenha consideração com essa casa legislativa e nos dê um retorno sobre os requerimentos. Sem mais, senhor presidente.
1: Vereadora Maria da Enfermagem.
13: Boa noite a todos. Cumprimento novamente o senhor presidente, a mesa diretora, os colegas vereadores, ao público presente, aos funcionários da casa, aqueles que nos acompanham pelo YouTube, pela Rádio Futura, meu bom dia. Parabenizo o fórum que foi realizado sobre políticas públicas e esportivas, realizado pela Secretaria Municipal de Meio Ambiente, Turismo, Esporte e Lazer. Foi um momento muito importante de diálogo, aprendizado aprendizado e construção de ideias voltadas para o fortalecimento do esporte em nosso município. Discutir políticas públicas esportivas é fundamental para garantir o acesso à inclusão e oportunidades, promovendo saúde, cidadania, educação e desenvolvimento social para a nossa população. Durante o fórum, pude alinhar objetivos e fortalecer propostas que, no âmbito do legislativo, possam atuar de forma cada vez mais efetiva em prol do esporte, especialmente dentro das escolas municipais, incentivando as crianças a práticas esportivas e a formação cidadã. Também destaquei a importância do ICMS esportivo, uma ferramenta essencial para garantir e fortalecer as ações esportivas no município. Quando bem trabalhado, ele possibilita mais investimentos, projetos e oportunidades para toda a comunidade. Aproveito também, né, para parabenizar o diretor da Secretaria Municipal de Meio Ambiente, né, o Inácio Barbosa, aos palestrantes, aos organizadores e todos os envolvidos na realização desse importante evento, que demonstra um compromisso com o desenvolvimento e o esporte local. Também um espaço para falar sobre um tema muito importante no período do ano, que eu gostaria de destacar a todos, é o cuidado com relação ao inverno, né? Muito importante a gente estar falando. Reforço que a chegada do frio costuma aumentar os casos gripais, resfriados, alergias, sinusite, bronquites, que a gente tem visto muita procura no hospital, na casa da criança, né? Crianças e idosos gestantes e pessoas com doenças crônicas precisam de atenção especial, pois são mais vulneráveis às complicações. Por isso, é fundamental manter a vacinação em dia, especialmente contra a gripe e o Covid-19. Também é importante lavar as mãos, manter frequente os ambientes bem arejados, evitar locais fechados, procurar atendimento médico quando surgirem sintomas muito persistentes, como febre alta, falta de ar e piora, né, no estado geral. Outro ponto importante é com relação à hidratação, né, porque muita gente acha que não precisa estar se hidratando. Mesmo nos dias frios, né, o nosso corpo continua precisando de muita água. Além disso, alerta sobre os riscos de automedicação, que pode mascarar sintomas e dificultar o tratamento adequado. Por isso é importante procurar o atendimento médico. Também reforço que investir no esporte também é investir em educação, inclusão, cidadania e futuro. Da mesma forma, promover ações de prevenção e cuidados é investir na qualidade de vida da nossa população. Uma das coisas também que eu gostaria de destacar também, né? Hoje eu estive em reunião com o nosso prefeito, doutor Pacífico Júnior, acompanhada com a vereadora Sandra, líder de governo, né? Então a gente esteve discutindo vários assuntos com relação ao funcionalismo público. E ele, graças a Deus, né, ele deu um aumento a todos os profissionais da enfermagem, um aumento de 4,26%, que desde 2023 a enfermagem não tinha esse aumento. Então a gente parabeniza o doutor Pacífico Júnior por estar fazendo esse apoio junto com os funcionários públicos. Muito importante, agradecer imensamente do fundo do coração por ter nos ouvido e estar atendendo esse pedido tão importante que a enfermagem estava solicitando há tanto tempo. A todos, muito obrigado e boa tarde.
1: Vereador Everaldo Barbeiro.
14: Boa noite a todos, boa noite, presidente.
1: Boa noite, vereador.
14: Boa noite a todos aqui presentes, aqueles que vão me ouvir pela Rádio Cultura de Santos Dumont, meu bom dia. Senhor presidente, a minha primeira fala aqui hoje é um agradecimento à Copasa, porque há muito tempo na rua Luiz Cunha tinha um quebra-mola lá naqueles bueiros abertos. Bueiros não, chama tampas de BV. As tampas de BV estavam abertas e balançando até as obras ali perto. Então, eu estou parabenizando a Copasa pelo serviço bem feito na rua Luiz Cunha e gostaria também de pedir à Copasa ir lá no ponto de ônibus principal do centro da cidade, tem uma tampa de BV lá muito funda, e perto da penitenciária lá embaixo tem outra tampa, e perto do hospital, ali perto da faculdade, tem outra tampa aberta ali. Eu gostaria que a Copasa continuasse com esse carinho nessas tampas de BV. E a minha segunda fala, senhor presidente, é sobre a festa nas variantes, dia 18. As lâmpadas em volta da igreja estão precisando ser colocadas.
1: Silêncio ao plenário, que o vereador possa isso, prossegue.
14: O meu segundo pedido, senhor presidente, é a festa das variantes que vai acontecer no dia 18. E o pessoal lá está pedindo uma coisa simples, simplesmente colocar as lâmpadas para realizar a festa que vai acontecer lá no dia 18. E meu terceiro aqui, eu gostaria de falar com a prefeitura sobre o atendimento online. E a prefeitura é o seguinte, tem pessoas de idade que estão chegando em determinado departamento da cidade, da prefeitura, e não estão conseguindo acessar Então, eu presenciei uma senhora que chegou lá essa semana ali perto da banca do Zezé, precisando fazer um requerimento. Então, ela foi muito bem atendida e ela, simplesmente, a secretária pegou e falou assim, olha, a senhora tem que fazer o seu pedido online. Então, fica assim só o meu pedido, que a prefeitura orasse com carinho essas pessoas que têm dificuldade em mexer na área da internet, que possa ter pelo menos uma pessoa atendendo em cada repartição, porque a prefeitura deixa, tem hora de até receber um IPTU. Eu ouvi falar que acho que essa semana tem alguém atendendo, mas a pessoa não consegue fazer esse tipo de serviço pela internet. É só uma dica. E minha terceira aqui, meu quarto, eu gostaria de avisar os vereadores, os novos vereadores, que eu fiz uma visita semana passada lá na garagem e deparei com as academias ao ar livre. E essas academias devem ser na faixa de 4 a 5 kits de academia ao ar livre lá. Está toda no plástico, embaladinho. O que é que eu peço aos vereadores? Que é da base do governo, faça um requerimento, peça o prefeito para colocar essas academias. Tem bairro da Glória.
15: Vereador.
14: Tem, entendeu?
15: Só um minuto.
14: Só um minutinho, para não perder. Então, o que que acontece? São academias que estão ali guardadas já há muito tempo. Creio eu que essas academias têm boas condições, porque algumas já estão com os pedais enferrujados, outras estão no plástico ainda. Então, qual que é o meu ponto de vista? Que o pessoal entre em contato com a prefeitura, faça os requerimentos. Ponte Preta precisa. Teve pessoa do bairro lá em cima, no, como é que chama lá, no Polivalente, me pediu ali na praça ali. Então, são vários lugares que estão precisando. Então, a gente colocar isso para fora, porque fica lá guardado para quê, né, vereador? Pode falar, vereador.
15: Uma, acho que essa que está sem plástico, é a que era lá da pracinha que eles tiveram que tirar por causa da UBS. E essas que estão com plástico, uma delas eu acredito até que seja da praça do vereador Altamir.
14: Beleza.
15: Que a vereadora Sandra tinha comentado que ia ser feita lá no condomínio Ouro Verde, não é isso, vereador?
16: Eu vou falar na tribuna livre sobre esse assunto, aí vai esclarecer a todos.
14: Obrigado.
15: Tem umas que é de emenda impositiva.
14: Beleza, então eu peço que a gente tome providência sobre essas academias, porque é uma pena o pessoal ter essas academias e não colocá-las para fora. E outra coisa também, senhor presidente, é sobre as faixas de pedestre. O que está acontecendo? Todo mundo sabe aqui que nessa cidade tem vários pontos de faixa de pedestre. O que que acontece? Eles pintam a faixa de pedestre que são os humanos, não sei o que acontece, parece 15, 20 dias, já pagou, parece que usam a caiação. Eu gostaria que o pessoal vesse o tipo de tinta que é usado em outras cidades, que duram mais, pro pessoal, a gente ter uma faixa de pedestre decente que são os humanos. Porque é uma vergonha, você pinta uma faixa de pedestre, fica o dia inteiro o trânsito interrompido, passa 15, 20 dias, tá a faixa de pedestre apagada. E gostaria de pedir também ao Zito que desse uma olhada na rua Luiz Cunha e na rua do Correio, colocasse uma faixa de pedestre entre uma faixa e outra no meio. Porque a pessoa sai da galeria, ela não vai lá no final da avenida para atravessar. Então olhar com um olhar atento, porque precisa muito com urgência mais duas faixas de pedestre. Uma na rua Luiz Cunha, perto da loteria ali, e uma outra ali perto da parcelaria que sai da galeria. E a minha última fala aqui, senhor presidente. Mais uma vez eu falei para vocês que eu estive lá na garagem vendo a situação dos caminhões de lixo e deparei com 7 caminhões que a nossa cidade tem, 7 caminhões de lixo. Eu gostaria só de saber por que que no início do mandato a prefeitura entrou com uma garra de coleta de lixo. A gente estava tendo a coleta de lixo na nossa cidade terceirizada. O prefeito entrou, comprou 2 caminhões, com 3 caminhões resolveu o problema da cidade e reformou os outros. A nossa cidade ficou maravilhosa. Aí o que que acontece? Compraram 2 caminhões, hoje a frota tem 7 caminhões, alguns caminhões são zero, praticamente se bobear ainda está na garantia. E o que que acontece? Tá aí, ó, cidade de trevo a trevo, lixo para todo lado. Aí a gente fica naquela dúvida. A gente tem a nossa função de olhar, investigar, fiscalizar. Se a gente fiscaliza a fundo, a gente fica até preocupado de achar coisa errada. Por quê? Não é possível. 7 caminhões na cidade, 7. O prefeito soltou um decreto aí, 4.075, dia 10 de janeiro, talvez contratar empresas terceirizadas para nossa cidade. Aí eu fico aqui, a minha indignação. É dinheiro do cofre público vai ser desviado para colocar caminhão de lixo extra. Gente, será que não consegue arrumar esse caminhão de lixo? É tão difícil arrumar o motor de um caminhão? Começou tão bem no início do mandato, caminhão estragado, em 2, 3 semanas colocou os caminhões tudo para funcionar. Isso é um pecado com o dinheiro da gente. É um pecado. Você imagina você com 7 caminhões, 2 funcionando ou 3 muito mal e os outros lá pendurados. Então fica aqui a minha indignação sobre isso. Eu não concordo com essa cidade suja desse jeito, a quantidade de caminhão que tem na nossa cidade, entendeu? Agora, demorar 1 ano ou 2 para arrumar 7 caminhões, isso é um absurdo. Isso é um absurdo. Isso é a indignação que eu tenho. O pessoal me cobra todo dia na rua, vereador, tá faltando, tá precisando de caminhão de lixo. Agora fica mais fácil você pegar tirar caminhão de fora e colocar na cidade? Eu não tô de acordo com isso, presidente. Gente, uma boa noite a todos. As mães que estão aqui presentes, parabéns pela sua luta. E quero falar com vocês o seguinte: nada nessa vida vem por acaso. Vocês correram atrás, vocês conseguiram o que vocês precisam. E mais uma vez eu parabenizo, porque não é fácil essa garra que vocês têm aí. É, igual eu falei que eu trabalho cortando cabelo, é passageiro. Chega uma criança, dá um trabalho para cortar o cabelo, eu corto com o maior prazer, mas eu fico pensando, gente, uma mãe vai chegar em casa com uma ou duas crianças, não é fácil. Parabéns mais uma vez, hein? Uma boa noite a todos.
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1: Meio-dia e 2.
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3: Querido amigo, querida amiga, e vamos orar a São Miguel Arcanjo, que te proteja, que coloque um anjo da guarda sobre você e que proteja também as almas nos céus. Ore comigo, pense no seu familiar já falecido, pense em você que agora está vivo e que precisa da proteção de Deus. Oração a São Miguel Arcanjo. Glorioso Príncipe do Céu e Protetor das Almas, eu vos chamo e invoco para que me livreis de toda a adversidade e de todo o pecado, fazendo-me progredir no serviço de Deus e conseguindo-me dele a graça da perseverança final, que me faça gozá-la eternamente. Amém. São Miguel Arcanjo, protegei-nos no combate, cobri-nos com vosso escudo contra os embustes e ciladas do maligno. Subjugue-o Deus instantemente, pedimos. E vós, príncipe da milícia celeste, precipitai ao inferno a Satanás e a todos os espíritos malignos que andam pelo mundo a perder as almas. Amém. O Senhor esteja convosco. Ele está no meio de nós. Pela intercessão de São Miguel Arcanjo, nosso padroeiro, desça sobre você, sua família, a sua refeição, o seu trabalho, a sua vida, a bênção do Deus Todo-Poderoso, Pai, Filho e Espírito Santo. Amém.
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Dia e 8 minutos, uma boa tarde a você que está aí sintonizado conosco pelos quatro cantos da nossa querida cidade de Santos Dumont, Minas Gerais, terra do pai da aviação. Você internauta, hein? Através do www.radioculturasd.com.br, você aí no aplicativo do seu celular, você no seu tablet, a cidade circunvizinhas, onde quer que chegue o sinal da Rádio Cultura FM 90.1. Obrigado aí pela companhia, obrigado pela sintonia. Estamos dando início a mais um programa Estação JB nesta quinta-feira, em dia 18 de junho de 2026. Eu e você, você e eu juntinho até as 3 horas da tarde. Mas antes de nós darmos início à nossa programação propriamente dita, é momento de reflexão, é momento de intimidade com Deus. Meio-dia em 9 minutos. Olha, meu querido, minha querida, se nesse exato momento você tem aí a disponibilidade de parar aquilo que você está fazendo, de fechar os teus olhos, de colocar a mão sobre o teu coração, porque o pulsar do meu e do teu coração pulsa como o pulsar do coração do Pai, até porque nós somos templos e morada do Espírito Santo de Deus. E esse Espírito Santo de Deus, no qual eu e você recebemos no batismo, jamais ele pode estar estático, ou seja, parado. Precisamos tomar posse de tudo aquilo que ele nos condiciona, de tudo aquilo que ele nos favorece, para que cada vez mais nós possamos ouvir a voz do pastor maior, que é Jesus, e trilhar os seus caminhos, onde ele nos convida: eu sou o caminho, a verdade e a vida. Mas para você usufruir de tudo isso, para você ouvir a voz do Senhor, se você é uma ovelha que está fora do redil, ou seja, fora do curral, a voltar ao convívio do pastor maior, você precisa dar liberdade à terceira pessoa. É isso mesmo, o Espírito Santo é uma pessoa, é a terceira pessoa da Santíssima Trindade. Três pessoas distintas numa só: Deus Pai Criador, Deus Filho Salvador, Deus Espírito Santo Santificador. Então vai fazendo com que de fato saia do teu coração para os teus lábios esse "move-me, tia Espírito Santo, impulsiona-me, Espírito Santo, capacita-me, Espírito Santo". Você não pode ficar diferente a esse momento. Vamos alimentar do pão da palavra? E vamos que vamos, hein? A palavra é o alimento sólido para nossa alma. Não se esqueça, assim como o físico tem o seu alimento sólido, a palavra é o alimento da alma. Desperta do que dorme. Tiago, capítulo 1, o versículo aqui, ó, deixa-me ver, de 13 a 15, no qual a palavra nos exorta: quando tentado, que ninguém diga: Deus está me tentando, porque Deus não é tentado em fazer o mal, nem tenta ninguém. Cada um é tentado pelo seu próprio desejo, que o atrai e o seduz. A seguir, o desejo concebe e dá luz ao pecado, e o pecado, uma vez consumado, gera morte. Ah, meu querido, minha querida, o quanto eu sempre falo com os irmãos e irmãs nessas minhas tardes de espiritualidade, nas evangelizações, isso aqui que São Tiago nos lembra: quando tentado, que ninguém diga: Deus está me tentando, porque Deus não é tentado a fazer o mal e nem tenta ninguém. Tudo aquilo de maldade que nós olhamos, observamos, que acontece na sua humanidade, mas Jesus também vai lembrar que sai tudo de onde? Do coração do ser humano. É o livre-arbítrio. A palavra também nos ensina: eu te ofereço o bem e o mal, a vida e a morte. E aí nós percebemos, e precisamos perceber, e humanamente nós vamos na crista da onda, né? Humanamente. Mas pela ótica do Espírito Santo, nós começamos a observar e olhar que muito do que fazemos não é certo. E aí, Deus não tem nem tentado em fazer o mal. Deus é supremo bem, meu amigo. Deus é supremo bem. O mal vem do coração do ser humano. Então desperta tu que dorme. Não fique aí culpando a Deus pelas coisas que acontecem aí nesse mundo. Não, é o coração do ser humano que cada vez mais está distanciando
de Deus, ou seja, não se abre para vivenciar as bênçãos e as graças de Deus. Por isso que o intercessor, o homem de Deus, o pregador tem que insistir, tem que falar mais de Deus, gente. É, mas mais do que falar é vivenciar, dar testemunho daquilo que você aprende através da Santa Palavra. Então não se esqueça, Deus não tenta e nem é tentado em fazer o mal. Peçamos a Deus para que Ele venha agora abençoando essa água, bênção da água. Bendito sois Deus Todo-Poderoso, que vos dignaste abençoar-nos em Cristo, água viva de nossa salvação, e reformar-nos interiormente. Concedei-nos junto a essa água, renovar a juventude de nossa alma, e sem poder caminhar na vida, pela graça do Espírito Santo. Derramai vossa copiosa bênção sobre essa água e a todos aqueles que fizerem uso dela. Por Cristo nosso Senhor. Amém. E não se esqueça, meu querido, não se esqueça, minha querida. Deus não tenta e nem é tentado em fazer o mal. Dentro dessa temática, não se esqueça, o Ministério de Música, Anjos de Resgate, vai nos auxiliar ainda mais com esse momento de intimidade com Deus. Ei, Deus está no ar!

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4: Meio-dia e 17.
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2: Meio-dia e 23 minutos, agora sim apto aí para fazer o diferencial da sua tarde. Você está muito bem sintonizado, muito bem conectado na Rádio Cultura FM 90.1 da cidade de Santos Dumont, Minas Gerais, terra do Padre Aviação, ouvindo o programa Estação JB, na comunicação desse amigo de vocês, João Batista. Vamos juntos, meus queridos, minhas queridas, até às 3 horas da tarde. Estação JB, informação, entretenimento, participação e dando uma volta no passado e no presente. Recordar é viver, a boa música não tem idade. Olha, como de costume, a primeira hora é a hora da informação, porque já está chegando aqui na redação. Vamos ver aqui o tempo e a temperatura. Quinta-feira, dia 18, será de tempo estável em grande parte do Sudeste.
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4: A previsão do tempo para esta quinta-feira, dia 18, na região sudeste, indica predomínio de tempo estável em grande parte da região. As chuvas devem se concentrar no litoral do Espírito Santo e em áreas do litoral do Rio de Janeiro. Já em Minas Gerais e no interior de São Paulo, o tempo segue firme, com predomínio de sol e baixa chance de precipitações. Entre as capitais, a mínima prevista é de 10 graus em São Paulo e de 12 graus em Belo Horizonte. Já as máximas podem chegar aos 25 graus no Rio de Janeiro e aos 26 graus em Vitória. Nas áreas serranas, cidades como Campos do Jordão e Monte Verde podem registrar temperaturas próximas dos 8 graus durante a madrugada. A umidade relativa do ar varia entre 30% e 100%. As informações são do Instituto Nacional de Meteorologia. Sofia Muniz, o tempo e a temperatura.
2: Confira agora as cotações de mercado do agronegócio.
5: Indicadores agropecuários, com Diego Brião. Soja.
6: Os contratos futuros de soja com vencimento em julho registraram elevação nos Estados Unidos na quarta-feira. Na Bolsa de Chicago, a cotação era de US$ 11,32 por bushel ao final do dia, valor no mercado físico no Brasil por saca de 60 quilos. Estado do Mato Grosso, cidade de Rondonópolis, R$ 116,50. Paraná, Marechal Cândido Rondon, R$ 111. Bahia, Luiz Eduardo Magalhães, R$ 112. E Rio Grande do Sul, não me toque, R$ 114 por saca de 60 quilos.
5: Milho.
6: Valores no mercado físico, por saca de 60 quilos. Paraná, Ubiratã, R$ 49,00. Valor em estabilidade na comparação com a cotação anterior. Mato Grosso, Campo Novo do Parecis, R$ 42,00. Também em estabilidade. E Goiás, Rio Verde, R$ 50,00. Em estabilidade.
5: Boi gordo.
6: Em São Paulo, na B3, os contratos com vencimento em junho eram negociados ao final da

0: US$ 135 por saca de 60 quilos. Valor no mercado físico do café arábica, tipo 6, por saca de 60 quilos. Minas Gerais, Varginha, R$ 1.620. Bahia, região oeste, R$ 1.500. E São Paulo, Franca, R$ 1.600.
1: Algodão.
0: Valor do algodão em pluma por arroba, Mato Grosso Sorriso, R$ 129,06. Valor em estabilidade na comparação com a cotação anterior. E Bahia, região oeste, R$ 132,33. Em estabilidade.
1: Trigo.
0: Valor no mercado físico do trigo por saca de 60 quilos. Paraná, Marechal Cândido Rondon, R$ 70,00, em estabilidade. E Rio Grande do Sul, não me toque, R$ 69,00, também em estabilidade.
1: Arroz.
0: Valores no mercado físico. Bahia, região oeste, R$ 72,50, por saca de 60 quilos, em estabilidade. E Rio Grande do Sul, média estadual, R$ 59,00, por saca de 50 quilos, também em estabilidade.
1: Indicadores Agropecuários com Diego Brião. Produção, Agência Rádio Web.
2: Brasil exportou cerca de 500.000 de toneladas de frango no mês passado, né? O melhor desempenho da história.
3: As exportações brasileiras de frango bateram recorde em maio. Dados do governo indicam que o país vendeu para o exterior cerca de 500.000 de toneladas, o maior volume já registrado nessa época do ano. Quando se considera todos os meses, foi o terceiro melhor desempenho da história. Aqui no Brasil, os preços voltaram a subir nos últimos dias, indicam dados do CPEA. O quilo do frango congelado ou resfriado é vendido na casa de R$ 7,30. Da Rádio 2, Humberto Ferretti.
2: Meio-dia e 29 minutos. Olha, nós temos aqui uma nota de falecimento, hein? A família de Ivan José Elina comunica o falecimento do seu filho, Martins Peterson Elina, e convida parentes e amigos para o sepultamento às 14h, saindo do necrotério da rua São José e desce para o cemitério local. Comunicamos aí o falecimento de Martins Peterson Elina. A família agradece aos que comparecerem. Olha, meu querido, minha querida, hoje é quinta-feira e as quintas-feiras é dia de quem? É dia do meu amigo Trajano Pedrosa, né? O melhor pão com linguiça da cidade. Ontem, como sempre, com aquele friinho, né? Aquele pão com linguiça, meu amigo, aquele cafezinho quente. Rapaz, eu optei, já que eu ganhei a garrafinha de garapa, né? Tomei com a garapa, mas o meu boca nervosa, a canecona de café dele foi até a boca, né? Então, hoje o brinde é do meu amigo Trajano Pedrosa. E a perguntinha até interessante, hein? Essa aqui vai causar polêmica, entre aspas, né? Mas vai fazer muita gente pensar, porque é o seguinte, olha só, eu achei interessante. Por que o tubarão ficou chocado? Ah, meu querido e minha querida, essa é boa, hein? Por que o tubarão ficou chocado? E depois de uma hora, se o telefone deixar, você vai ligar aí 3251-1580 e vai nos ajudar a fazer a programação. Vamos pro comercial, porque já tá chegando mais informação. São exatamente 12h30.
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10: 12h31.
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4: Meio-dia e 35 minutos, ainda aqui na redação, Copom anuncia redução da taxa Selic para 14,25% ao ano.
5: Copom, o Comitê de Política Monetária do Banco Central, decidiu reduzir a taxa básica de juros da economia em 0,25 ponto percentual. Com isso, a Selic passa de 14,50% para 14,25% ao ano. Esta é a terceira queda consecutiva dos juros desde março. Em comunicado, o Copom destacou que a inflação segue acima da meta e apontou que as incertezas no cenário internacional, especialmente em relação ao Oriente Médio, continuam exigindo atenção. Para o economista-chefe da análise econômica, André Galhardo, o comunicado trouxe sinais mistos ao mercado.
6: Em primeiro lugar, a mudança do balanço de riscos, né? Agora, finalmente, o Banco Central tornou esse balanço assimétrico, com mais riscos de alta do que de baixa. Por outro lado, sugere, na minha interpretação, que novos cortes podem estar a caminho, porque ele diz que a extensão, a magnitude desse ciclo de calibração será determinada pela evolução dos dados do mercado de trabalho, da atividade econômica e da inflação.
5: A avaliação é que os próximos passos da política monetária dependerão tanto do cenário internacional quanto do comportamento da inflação dentro do país. A recente queda do preço do petróleo trouxe algum alívio, mas outros fatores seguem no radar do Banco Central.
6: É muito importante que o preço do barril do petróleo se estabilize abaixo da linha dos $80 o barril. Os preços de energia serão determinantes e os preços dos alimentos. Os preços dos alimentos, que ajudaram bastante no processo de desinflação, devem seguir uma nova dinâmica a partir do segundo semestre desse ano, considerando eventos climáticos adversos. Então, o grande vetor de desinflação do ano passado não estará presente, e o BC certamente está de olho no comportamento não apenas de energia, mas também dos alimentos.
5: Apesar do novo corte, a taxa básica de juros continua acima de 14% ao ano. Na avaliação do economista, esse patamar ainda mantém condições restritivas para o crédito e para os investimentos no país. Agência Rádio Web, produção e reportagem, Cassi Balog.
4: Novo programa de renegociação de dívidas do governo já chegou aí, ó, a mais de 17 mil operações.
7: Desenrola 2.0 já totaliza mais de 17 mil operações com recursos do FGTS. O Ministério do Trabalho informou que o valor médio sacado para o pagamento de dívidas com instituições financeiras é de R$ 604,73. Nesta segunda fase do programa, estão reservados R$ 10.300.000. O objetivo é ajudar o cidadão a regularizar as dívidas por meio de descontos e juros mais baixos. Valores que estavam bloqueados e que foram liberados para o saque aniversário beneficiaram 14.600.000 trabalhadores em contratos encerrados ou suspensos no período de 2020 a 2025, de acordo com a pasta. O levantamento do Ministério ainda mostra que o valor utilizado em saques extraordinários desde 2023 chega a R$ 34,7 bilhões. Esse tipo de saque é liberado em momentos específicos, como de crise econômica, em pandemias, emergências ou como forma de estimular o consumo para aquecer a economia. Da Rádio 2, Fabíola.
4: Governo amplia alcance dos Moviceus, né? Com novas unidades culturais no Nordeste.
8: O governo do Brasil ampliou o programa Moviceus do Ministério da Cultura. Agora, 89 unidades culturais itinerantes vão chegar a municípios de todas as regiões do país. No Sudeste, serão contempladas as cidades de Contagem, Juiz de Fora, em Minas Gerais, Petrópolis, no Rio de Janeiro, e em Limeira e São Roque, em São Paulo. Os MoveCels são equipamentos culturais móveis, voltados à promoção da cultura, da formação, inclusão digital e do fortalecimento comunitário. O veículo é totalmente adaptado para ser um estúdio de produção audiovisual, biblioteca, cinema de rua, espaço para realização de oficinas e até palco para apresentações diversas. A unidade leva atividades culturais para territórios que ainda enfrentam dificuldades de acesso a equipamentos permanentes. A subsecretária de Espaços e Equipamentos Culturais do Ministério da Cultura, Cecília Sá, destaca a importância da expansão da política cultural nos territórios brasileiros.
9: Os MoveCels têm essa capacidade de conectar comunidades, de valorizar identidades locais e levar cultura a territórios diversos do Brasil. E agora, com a expansão das 65 unidades, nós damos um salto importante na construção de uma política cultural mais capilarizada, mais inclusiva e alinhada às realidades das cidades brasileiras.
8: Além do Sudeste, as regiões Sul, Centro-Oeste, Nordeste e Norte do país também terão cidades contempladas com unidades do MoveCels do Ministério da Cultura. Os valores de investimento ultrapassam os R$ 77 milhões de reais. Recursos do novo Programa de Aceleração do Crescimento, o novo PAC, do Orçamento do MINC e de emendas parlamentares. Os MoveCels fazem parte do Programa Territórios da Cultura, rede de equipamentos culturais do Ministério da Cultura, que também inclui os CELs das Artes e os CELs da Cultura. Para mais informações, acesse o site www.gov.br/cultura.
4: Meio-dia e 41 minutos, olha, vem aí festa da Natividade São João Batista no Calixto, né? É essa comunidade que pertence à paróquia de São Joaquim em Santa Ana. Começa hoje, então, o trido. Nesta quinta-feira, às 7 horas da noite, Santa Missa. No dia 19 de junho, sexta-feira, às 6h30, celebração da palavra. No dia 20, no sábado, às 7 horas da noite, Santa Missa, com a tradicional bênção da fogueira, logo após a animação com o Terço dos Homens. Dia festivo, no dia 21 de junho, domingo, né? Às 2h30, procissão saindo da casa de Edmar Amaral, em seguida Santa Missa. Às 4 horas da tarde, leilão de bezerros e leilão de prendas, né? Às 6 horas da tarde, quadrilha de São Domingos. No dia 24 de junho, que é a festividade que se celebra o nascimento de São João Batista, na quarta-feira, vai estar acontecendo lá, às 3 horas da tarde, recitação do terço, né? Lembrando a você que o funcionamento de barracas com comidas típicas acontece aí todos os dias, né? Olha, um abraço para todos aí da comunidade São João Batista no Calixto, sempre ligado conosco aí, a Nauzira, né? A Elisa Salmon, é gente que se liga na gente. Olha, lembrando você que a Prefeitura Municipal de Santos Dumont já divulgou aí o calendário de pagamento do IPTU 2026, né? Os contribuintes podem optar pelo pagamento em cota única, agora somente com desconto de 5% até o dia 14 de julho. Já o pagamento integral, sem desconto, poderá ser feito até o dia 11 de agosto de 2026, né? Os boletos devem ser emitidos de forma online pelo site oficial da Prefeitura. Acesse aí, ó, santosdumont.mg.gov.br, clique em serviços, selecione imóveis e gere aí o seu carnê, né? Lembrando que somente via internet que você consegue tirar o seu carnê, né? Gerar o seu carnê. E aí, vamos repetir o endereço eletrônico mais uma vez: santosdumont.mg.gov.br. Clique em serviços, acelere imóveis e gere aí o seu carnê. É importantíssimo estarmos aí garantindo, né, o IPTU. Olha, lembrando a você que vem também aí o trio de festa em honra à Nossa Senhora do Perpétuo Socorro. Vai começar no dia 24, na quarta-feira, né? Às 3 horas da tarde, Santa Missa de abertura do trido. E o funcionamento de barraquinha das 2 horas até às 6 horas da tarde. Então, lembrando a você que o trido é do dia 24 ao dia 26 de junho, porque dia 27 nós celebramos aí o dia de Nossa Senhora do Perpétuo Socorro. Olha, lembrando a você, vamos aqui mais uma vez nessa nota de falecimento. A família de Ivan José Elina comunica o falecimento de seu filho, Martim Peterson Elina, e convida parentes e amigos para o seu sepultamento às 2 horas, saindo do necrotério da Rua São José e deste para o cemitério local. Comunicamos o falecimento de Martim Peterson Elina. A família agradece aos que comparecerem. Lembrando você, meu querido, minha querida, que a participação somente ao vivo, viu? Só no telefone 3251-1580, que é o telefone aí da sua livre participação, mesmo assim é depois do comercial de 1 hora. Vamos para a redação aqui, aliás. Vamos primeiro agora para o comercial, porque ele já está chegando as últimas informações desta quinta-feira, dia 18 de junho de 2026, meio-dia e 46 minutos.
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14: Meio-dia e 45.
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4: Meio-dia e 50 minutos, vamos aqui para as últimas informações. Em tabelamento, elevou custos do frete rodoviário em 16,4%, aponta CNI.
19: Uma pesquisa da Confederação Nacional da Indústria, CNI, aponta que a política nacional de pisos mínimos do frete elevou em 16,4%, em média, os custos do frete rodoviário no país, em comparação com o cenário de livre negociação. O impacto varia conforme o porte da empresa, a região e o setor produtivo. Ainda segundo a sondagem, 8 em cada 10 empresas avaliam que as regras de cálculo adotadas pela Agência Nacional de Transportes Terrestres, a ANTT, estão parcial ou totalmente desalinhadas da realidade operacional do transporte rodoviário de cargas. A analista de infraestrutura da CNI, Paula Bogossian, ressalta que é difícil contemplar as particularidades dos diferentes setores em uma metodologia única para definição do piso mínimo.
22: A CNI ela tem participado ativamente das audiências organizadas pela ANTT justamente para levar as contribuições do setor produtivo para fins de aprimoramento da política, mas ainda assim, grande parte das contribuições que a gente tem encaminhado não foram incorporadas.
19: Além dos efeitos associados à política de pisos mínimos, os empresários demonstram preocupação com as consequências da medida provisória 1343 de 2026. A norma amplia os mecanismos de fiscalização do piso mínimo, cria novas obrigações regulatórias e endurece as penalidades em caso de descumprimento das regras. Para Paula Bogossian, os resultados da pesquisa mostram que tanto a política de pisos mínimos quanto a nova medida provisória trazem desafios reais para os custos e para a competitividade da indústria. Ela destaca que 86% das empresas que utilizam o transporte rodoviário para escoar a produção contratam serviços de frete, seja de forma exclusiva ou combinada com frota própria.
22: Isso é importante porque mostra que a MP 343, ela afeta não só o grupo das empresas que estão submetidas hoje à política de pisos mínimos, mas também todo um conjunto de embarcadores industriais que contratam o frete de forma geral.
19: A especialista acrescenta que a medida provisória apresenta um endurecimento inadequado da política de pisos mínimos ao reforçar um modelo de tabelamento, que na avaliação da entidade já produz efeitos negativos sobre a competitividade da economia brasileira. Desde 2018, o frete mínimo obrigatório é objeto da ação direta de inconstitucionalidade do Supremo Tribunal Federal, proposta pela CNI. A ação questiona a constitucionalidade da lei que instituiu a política de pisos mínimos do frete e também pede a suspensão da nova MP. Reportagem Paloma Custódio. Locução Sofia Stein.
4: Eleições 2026. Em clima cada vez mais tenso, Lula desafia Trump e não se mete, né? Não se meta nas eleições do Brasil.
23: Dessa vez não rolou aquele clima entre Lula e Donald Trump. Pelo contrário, em entrevista coletiva nesta quarta-feira, ao final do G7, encontro das 7 maiores economias democráticas do mundo, Lula rebateu o presidente dos Estados Unidos, que também, em coletiva, disse que o Brasil era um país politicamente perigoso, complicado e desagradável. O comentário foi feito para responder uma pergunta sobre eleições no Brasil. Trump emendou dizendo que ouviu dizer que prenderam o Bolsonaro Júnior. Talvez uma confusão em relação a Eduardo Bolsonaro, condenado na terça-feira pelo STF, ou ao próprio Bolsonaro. Donald Trump também afirmou que os Estados Unidos jogam mais pesado que o Brasil, indicação de uma possível intervenção nas eleições deste ano. Lula rebateu, afirmando que Trump desconhece o Brasil.
24: Se ele conhece o Brasil pela relação que ele tem com a família Bolsonaro, ele desconhece o Brasil. Não tem país do mundo que tem um sistema de urna eletrônica como o nosso, em que 2 horas após terminar, a gente já sabe o resultado em 27 estados da federação, já sabe quem é o presidente eleito, quem são os governadores, quem são os senadores, quem são os deputados. Para mim, ele pode continuar gostando do Bolsonaro, do pai, do filho, do neto, não tem nenhum problema. É um problema dele. Afinal de contas, gosto não se discute. Agora, não se meta nas eleições do Brasil, porque as eleições do Brasil é um problema do Brasil.
23: O presidente Lula disse que não pediu reunião bilateral com Trump para tratar de tarifas, porque os dois governos já estão em negociação. Sem um encontro formal entre os presidentes, Lula relembrou que entregou a Trump, por escrito, no encontro na Casa Branca, os interesses do Brasil, inclusive no combate ao crime organizado, e externou como viu as últimas decisões estadunidenses.
24: Eu acho que o que ele fez foi uma coisa desaforada para o Brasil. Ele sabe disso. É por isso que eu disse que ele ainda continua agindo como imperador. Nós estávamos fazendo acordo. Todas as armas que a Polícia Federal aprende no Brasil vêm de Miami. E que o estado de Delaware, nos Estados Unidos, faz lavagem de dinheiro de bandidos brasileiros. Essas facções criminosas são terroristas para o povo brasileiro, para o povo das comunidades no Brasil. Não são terroristas como você pensa. Eles não querem brigar e derrotar o Estado. Eles não querem criar um outro Estado. Eles querem dinheiro.
23: O Brasil participou do G7 como convidado, assim como Coreia do Sul, Egito, Índia, Quênia, Ucrânia, Catar e Emirados Árabes Unidos. Lula revelou que teve uma conversa com o presidente ucraniano Volodymyr Zelensky e se comprometeu a conversar com outras lideranças para o fim da guerra com a Rússia. E mais uma vez criticou a ineficácia do Conselho de Segurança da ONU. Agência Rádio Web de Brasília. Alan Barbosa.
4: Copa do Mundo 2026, hein? Ancelotti adota cautela em relação à titularidade de Endrick.
0: Dia da Seleção Brasileira ganhou um novo capítulo e diferente desta vez, já que na reta final de preparação para o jogo diante do Haiti pela segunda rodada da fase de grupos da Copa do Mundo, a delegação brasileira recebeu a visita da unidade antidoping da FIFA, que é responsável por realizar exames dos atletas convocados para o torneio. Esse procedimento ele faz parte do protocolo oficial adotado pela entidade máxima do futebol mundial em todas as edições de Copa do Mundo. Inclusive, isso é visto com muita tranquilidade dentro da seleção brasileira, já que esses testes antidoping são considerados uma etapa obrigatória em todas as competições organizadas pela FIFA. Mas a grande situação na seleção brasileira são as questões envolvendo a escalação do técnico Carlo Ancelotti. Neymar treinou com bola durante parte da atividade, mas vai ficar de fora do jogo contra o Haiti na próxima sexta-feira, às 21h30, no horário de Brasília. Muito clamor em cima do atacante Endrick, já que ele não entrou na primeira partida diante do Marrocos, e o desafio de Carlo Ancelotti é equilibrar a realidade e a expectativa para um jovem que a comissão não quer aquele carimbo de salvador da pátria. É bem verdade que o italiano não é o primeiro a adotar cautela quando o assunto é o Endrick. Há 2 anos, também nos Estados Unidos, Dorival Júnior chegou a relutar até dar oportunidade ao garoto na Copa América, mesmo após o impacto imediato em amistosos contra Inglaterra, Espanha e México. Então, o cenário que era similar agora volta a se repetir. O técnico Carlo Ancelotti não deve colocar Endrick como titular, mesmo com todo o apelo que ele vem tendo nas redes sociais, mas a possibilidade de mudanças para o jogo contra o Haiti, ela existe, principalmente no setor direito. Danilo deve ganhar a vaga na lateral direita. Em relação ao meio-campo, algumas mudanças podem acontecer, mas estão sendo guardadas as 7 chaves. Agência Rádio Web, com informações da Seleção Brasileira, Daniela Esperon.
4: Festa em honra a São João Batista lá na Samambaia, hein? Lembrando a você que no dia do padroeiro, dia 24, na quarta-feira, às 4 horas da tarde, celebração eucarística, presidida aí pelo Frei José Bandeira e o levantamento do mastro, né? O tríduo do dia 25 ao dia 27. No dia 25, na quinta-feira, às 4 horas da tarde, celebração eucarística presidida pelo Padre Bill. No dia 26, sexta-feira, a celebração eucarística também às 4 horas da tarde. Já no dia dia 27, no sábado, a celebração eucarística será às 6 horas da tarde, presidida aí pelo Padre Bill, participação da paróquia Nossa Senhora das Dores, né? No dia da festa, que eles vão celebrar aí no dia 28, domingo, às 2 horas, procissão seguida de Santa Missa, presidida aí pelo Padre Bill. Participação, comunidades da paróquia Nossa Senhora das Dores, Liga Católica da paróquia São Sebastião e Terço dos Homens aí da paróquia de São Sebastião. É, a programação social vai acontecer o seguinte forma aqui, deixa eu me ver, no dia 27, no sábado, quadrilha com o Grupo Juventude Mariana da paróquia Nossa Senhora das Dores. No dia 28, domingo, após a celebração, leilão de gado, leilão de prendas oferecido aí pelos produtores, juízas da comunidade e região. Lembrando que o funcionamento de barraquinhas acontece no sábado e no domingo. Olha, você quer fazer um gesto concreto aí, mesmo você impossibilitado de estar indo, você que é devoto de São João Batista, quer ajudar aí a comunidade de Samambaia em qualquer doação, tanto faz de refrigerante, canjica, não importa, uma prenda para o leilão, você pode deixar aqui na padaria pão e mel no final aqui do calçadão, né? Deixe lá, vamos ajudar para que a comunidade aí de São João Batista em Samambaia tenha êxito nas suas festividades aí, né? Então, quer ajudar? Pode ajudar? Então deixa ali, deixa uma prenda ali na padaria Pão e Mel, no final do calçadão aqui da rua Antônio Ladeira. Olha, lembrando então que daqui a pouco na volta aí sim vamos liberar o telefone para sua participação. Essa perguntinha é boa, hein? Por que o tubarão ficou chocado? E aí você vai nos ajudar a fazer a programação, porque hoje é dia dele, do meu amigo Trajano Pedrosa, o melhor pão com linguiça da cidade. Rapaz, vamos aqui pro comercial, porque já virou o relógio aqui, ó. 1 hora e 2 minutos.
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8: Uma hora e oito minutos, agora sim, vamos liberar o telefone aí para sua participação, porque a Piranguinha vai rodar os quatro cantos da cidade. Vamos ver então de onde ela vai dar a partida nesta quinta-feira, dia 18 de junho, hein? Boa tarde!
9: Boa tarde.
8: Quem tá falando?
9: Marlene.
8: Não entendi.
9: A Marlene, eu tô pensando em entrar aqui, ó.
8: A Marlene?
9: Marlene. É a Marlene.
8: Ô, oh, Marlene, tá passando um trem aí. Tu tá em Mantiqueira,
9: cara,
8: Marlene?
9: Que agora mesmo.
8: Oi?
9: Tá passando um trem aqui na linha.
8: Ô, oh, vai vendo aí, né? Tem que passar na linha, né? É, aí a Piranguinha tá na frente dela. Vamos correr. Por que o tubarão ficou chocado?
9: Vem cá.
8: Por que o tubarão ficou chocado?
9: Porque ele comeu um peixe elétrico.
8: Ó, eu vou colocar aqui, Marlene. Um abraço aí pra quem, Marlene?
9: Hoje vai especialmente pra Júlia, minha sobrinha que tá aniversariando hoje, pra dona Juraci, pra Lavínia, pra Glorinha, lá no, na Barra da Glória, pra Marisa na Fonte Pena, pra Betinha, pra Lena Mazacres, pra vocês da rádio, tá?
8: Ah, então um abraço carinhoso aí pra Júlia, né? Que ela possa estar conosco durante muito tempo, apagando velhinha, acendendo esperança. Votos de felicidade plena pra ela, ok, amiga?
9: Obrigada.
8: De nada, e vamos que vamos. Começamos em Mantiqueira, hein? Um abraço aí pra dona Argentina, pra Márcia, pra dona Ângela, pro seu João, também pra dona Hélia, pra Alessandra, gente que se liga na gente. É, vamos que vamos, hein? Vamos que vamos, porque estamos já aí, ó. Ó, como é que é? o povo de Mantiqueira, vai. Vamos começar a fazer a agenda aí do mês de agosto, porque temos que rezar, né? E muito, né? Ô Marlene, vê como é que você desligou esse telefone aí. Vê como é que você desligou esse telefone aí, porque você impulsionou, mas o povo quer vir. É, ligou, desligou, né? Direitinho. Agora vamos ver. Essa piranguinha, ela para no bar Santo Antônio ou vai para outro bairro? Boa tarde!
10: Boa tarde, João Batista.
8: Opa, quem tá falando conosco?
10: A Elisângela do Quarto Depósito.
8: Ô, Elisângela, tudo bem no Quarto Depósito, Elisângela?
10: Tudo, graças a Deus.
8: Então tá bom demais. Elisângela, é o seguinte aqui, minha amiga. Hoje eu quero saber o seguinte aqui, ó. Por que o tubarão ficou chocado?
10: Eu não sei.
8: Ó, então, Elisângela, um abraço vai pra quem, minha amiga?
10: Pra minha filha Maria Eduarda. Pro meu sobrinho Alejandro. O Everton, o afilhado Mordecai, lá na Serra. O meu outro afilhado, Emanuel. E para todos os meus sobrinhos.
8: Então, Elisângela, um abraço carinhoso para você e uma boa tarde, ok, amiga?
10: Obrigada, boa tarde.
8: Boa tarde, vamos que vamos, é eu e você, você e eu, e a piranguinha, hein? A piranguinha roda os quatro cantos da cidade e, consequentemente, os cinco continentes. Boa tarde!
11: Boa tarde!
8: Opa, é minha amiga Ana!
11: Oi, amiga Ana!
8: Como é que tá o bairro Nossa Senhora das Graças aí, minha amiga?
11: Tá frio, João, hoje
8: tá frio. Tá frio. Ó, por que o tubarão ficou chocado?
11: Que ele comeu um peixe elétrico.
8: Ó, vou colocar aqui, Ana. Um abraço vai pra quem, minha amiga?
11: Vai pro Valtinha, a Cid, no Santo Antônio, a minha irmã Sula, a Fabiele, as meninas lá no Quarto Depósito, a minha amiga Adélia, a Vanderleia, a Cassiane, o Sotchão, a Cleusa e a Arlete do Bairro das Graças, todos os ouvintes ligadinhos.
8: Ah, então um abraço carinhoso pra você e uma boa tarde, ok, amiga?
11: Qual é a bola?
8: Ó, a tua bola hoje é número 3.
11: Ótimo.
8: Beleza, um abraço. 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Boa tarde. Alô, boa tarde. Ó, cadê? Começou. Tá demorando. Solta a voz aí, ô meu querido, minha querida. Solta a voz aí, porque o Tuntum fica na espreita, meu amigo. Ele quer derrubar o ouvinte, né? E ele fica todo satisfeito. Olha, lembrando a você que aos domingos do meu amigo Tajano Pedrosa, não tem o pão com linguiça. 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Boa tarde! Alô, boa tarde! Que é isso? É, sessão terror, que é isso? É, ai meu Deus do céu, solta a voz aí, meu amigo, solta a voz aí, porque senão o Tuntum te dá rasteira. Boa tarde!
12: Tarde.
8: Quem tá falando?
12: Alessandra.
8: Oi, minha amiga Alessandra de Mantiqueira, tudo bem com você aí, Alessandra?
12: Tudo bom, graças a Deus.
8: Menina, hoje eu quero saber o seguinte aqui, ó, por que o tubarão ficou chocado?
12: Porque ele comeu um peixe elétrico.
8: Ó, vou colocar aqui, ó. E o abraço é pra quem, Alessandra?
12: Hoje vai em especial pra minha sobrinha Júlia.
8: Ah, tá certo, então.
12: Então... Tá fazendo aniversário hoje.
8: Ah, então um abraço carinhoso pra você e uma boa sorte, ok, amiga?
12: Obrigada, pra você também.
8: Um abraço. É, será que o povo... Ô, Marcinha no Passa 3, será que vocês aprendeu o macete aí com o Zé Paulo? Como é que ele ensinou pra vocês pegar a rádio aí, ó? Já colocou o fio aí no rádio aí? Pra pegar aí e tá ligado conosco, ô Marcinha? É a Dona Rosinha, o seu Omar? Será que eles aprenderam aí o que o Zé Paulo ensinou pra pegar a Rádio Cultura aí em Passa 3? Boa tarde!
13: Boa tarde!
8: Quem tá falando? Alô, quem tá falando?
13: É o Lilinho da Graminha.
8: Ô, Lilinho, eu vou te falar, tá perdido, Lilinho. Eu quero saber o seguinte aqui, ô Lilinho, por que o tubarão ficou chocado?
13: Ele comeu o peixe.
8: Ó, vou colocar aqui. O abraço é pra quem, Lilinho?
13: Vai pro Serginho aqui da Bengala, vai pro vocês aí da todos da rádio e pro meu amigo Gabriel aqui, meu parceiro de serviço.
8: Ah, então um abraço carinhoso pra vocês aí, uma boa sorte, ok, amigo? Um abraço! Ah, tô te falando, vou te falar, esse Lilim não é fácil não, né? Esse Lilim não é fácil não. Olha, deixa eu falar aqui, até porque, né? É a nota de falecimento, é a família de Ivan José Elina comunica o falecimento de seu filho, Martim Peterson Elina, e convida parentes e amigos para o seu sepultamento às 2 horas, saindo do necrotério da Rua São José e deixe para o cemitério local. Comunicamos o falecimento de Martim Peterson Elina. A família agradece os que comparecerem. Olha, lembrando você que daqui a pouco vamos estar voltando para darmos continuidade à sua participação e à nossa programação, porque são exatamente 1h15.
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18: 1h15.
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3: Uma hora e 19 minutos e vamos continuar aí com a sua participação. Boa tarde!
4: Boa tarde, João Batista.
3: Opa, quem tá falando conosco?
4: É a Hortência.
3: Ô, dona Hortência, tudo bem no quadro de após, dona Hortência?
4: Tudo bem, graças a Deus, João Batista.
3: Ó, então tá bom demais. Menina, hoje eu quero saber o seguinte aqui, hein? Por que o tubarão ficou chocado?
4: É porque comeu um peixe elétrico.
3: Ó, vou colocar aqui, dona Hortência. Um abraço vai pra quem, minha querida?
4: Vai pra você, João Batista. Vai pros meus três filhos, meus três netinhos. Eu vou passar pro Reinaldo Bahia.
3: Tá
4: e
3: certo.
4: E vai pra Carla também, a dona Penha, tá?
3: Tá certo, minha querida. Então vamos ver. Vai chegar ele, hein? Vai chegar o homem, hein? Vou ver. Boa tarde, Reinaldo Bahia.
5: Fala, João Batista.
3: Tudo bem contigo, meu amigo?
5: Beleza.
3: Olha, eu quero saber o seguinte hoje, rapaz. Por que o tubarão ficou chocado?
5: Ele comeu um peixe elétrico.
3: Olha, eu vou colocar aqui. O abraço é pra quem, meu amigo?
5: Os amigos da cultura, eu creio, hein? Consigo, Roberto Covas, a Carla.
3: Ah, tá. Olá. Certo. Tem mais caçamba aí ou não?
5: Tem não. Só fala então a música pra mim, rapaz.
3: Hein?
5: Só fala a música pra mim.
3: Que música?
5: É o Dói, pai.
3: Hã?
5: Pitoco.
3: Que é isso? Eu vou ver aqui, tá bom? Um abraço. Olá, aí, meu amigo. Um abraço. Ai, ai, ai. Pelo amor de Deus, hein? Meu pai do céu, hein? Eita, nós, hein? Vamos que vamos, hein? Vamos que vamos. Estamos aqui no quarto depósito. Vai ficar ou vai para outro bairro? Boa tarde.
6: Boa tarde, Batista.
3: Opa, quem tá falando conosco?
6: Ivete.
3: Oi, Ivete. Tudo bem no corredor, Ivete?
6: Tudo jóia, graças a Deus.
3: Menina, eu quero saber o seguinte aqui, ó. Por que o tubarão ficou chocado?
6: Ele comeu um peixe elétrico.
3: Ó, vou colocar aqui, Ivete. Um abraço é pra quem, minha amiga?
6: Pra todos vocês da rádio, todos os familiares, todas as familiares, pra todos os ouvintes.
3: Viu? Ah, então um abraço carinhoso pra você e uma boa sorte, ok, amiga?
6: Obrigado.
3: Um abraço. Obrigado. Só um abraço aí pro Boró. Ô, Boró, tu conseguiu arrumar o rádio aí, ó? O problema aí é o teu rádio, meu filho, porque nós aqui tá tudo normal, né? É, vem com 7-1 furado aí, Boró. Arruma esse rádio aí, sintoniza direito. Coloca o óculos, meu filho, pra sintonizar a rádio. É 90.1. Boa tarde.
7: Boa tarde, João Batista.
3: Opa, é a Marli?
7: É a Marli.
3: Ô, Marli, eu quero saber o seguinte aqui hoje, menina do céu, hein? Por que o tubarão ficou chocado?
7: Que ele comeu um peixe elétrico.
3: Ó, vou colocar aqui. Ô, Marli, um abraço vai pra quem, minha amiga?
7: Um abraço pra você e sua família, pra todos os ouvintes da rádio. Pro meu marido Sebastião, minha filha Camila, minhas amigas Ilma, Marina e Maria Alva. Lá em São Domingos, meu cunhado, minha sogra, meu sogro. E lá em Juiz Fora, minha mãe e a minha irmã.
3: Ah, então um abraço carinhoso pra você e uma boa sorte, ok, amiga?
7: Ok, obrigado.
3: De nada, e vamos que vamos. É a Piranguinha rodando os quatro cantos da cidade. Os quatro cantos da cidade e, consequentemente, os cinco continentes. Boa tarde! Alô, boa tarde!
8: Boa tarde!
3: Quem tá falando?
8: É a Maria.
3: Ô, Maria, qual bairro, Maria?
8: Nossa Senhora das Graças.
3: Aí eu quero saber o seguinte aqui, Maria. Por que o tubarão ficou chocado?
8: Porque comeu um peixe elétrico.
3: Ó, vou colocar aqui, Maria. O abraço vai pra quem, minha amiga?
8: Pra você e toda a minha família.
3: Ah, então um abraço carinhoso pra você e uma boa sorte, ok, amiga?
8: Tá, obrigado.
3: E vamos que vamos. Um abraço aí pra Cida do Gancheira, o Aloysio, seu irmão, o Carlinho, o meu amigo, o Chacrinha, rapaz, o Chacrinha ligado, a dona Lúcia, o meu xará e o João, né? O povo no Bairro das Graças, a minha madrinha, a Cida, aí filho do falecido seu Osvaldo, é gente que se liga na gente. Boa tarde.
8: Boa tarde, João Batista.
9: Boa tarde, João Batista.
3: Oi, Carla, tudo bem no Quarto Depósito, Carla?
9: Tudo bem.
3: Menina, hoje eu quero saber o seguinte aqui, ó. Por que o tubarão ficou chocado?
9: Porque ele comeu um peixe elétrico.
3: Ó, vou colocar aqui, Carla. O abraço é pra quem, minha amiga?
9: Vai pro Daniel, pro Adriano, pra Franciane, Mariana, o Roberto aqui do bar, a Tia Penha, a Dona Hortência, o Reinaldo, a Fatinha, a Cida, o Gildo, a Celi, pra Vilmo, Ti Preto, Luiz André, deixa eu ver mais pra quem, pra Rogéria Brasil, pra Vera, pra Cristina, as irmãs dela, e a Dona Irene, todos os ouvintes.
3: Ah, tá bom. Tem caçamba?
9: Não, hoje não.
3: Então, um abraço carinhoso pra você e uma boa sorte, ok, amiga?
9: Muito obrigada.
3: De nada. E vamos aqui para a nota de falecimento. A família de Ivan José Elina comunica o falecimento do seu filho, Martim Peterson Elina, e convida parentes e amigos para o seu sepultamento hoje, né, às 14h, saindo do necrotério da Rua São José e deste para o cemitério local. Comunicamos aí o falecimento de Martim Peterson Elina. A família agradece aos que comparecerem. Olha, deixa eu me ver aqui, peraí, deixa eu me ver aqui. Tá chegando o primeiro recadito da tarde, ouçamos.
10: João Batista, boa tarde, tudo bem? Aqui, eu gostaria de ouvir a música O Pedro Pecado e mandar pra Perigosa lá na vila, se você puder. E ofereço para você e para todos os ouvintes também. Muito obrigado, uma boa tarde.
3: Ah, é a Luciana, né? Ó, deixa eu mandando um abraço aí pros Meireles, né? Silvânia, que broa, hein? Cada quinta-feira, essa broa da minha amiga Silvânia, esposa aí do Ney Meireles, tá uma delícia, né? Tive lá tomando um café, o Canjica tá alegre porque já foi promovido, é, o cara já não é mais ajudante não, agora é pedreiro. Quem tá no lugar do Canjica é o Pedrinho, né? É o Pedrinho da Véia, um negócio assim, né? Pedrinho da Véia, é, que tá lá, ri igual não sei o quê, né? É, vamos arrumar aí, viu, ô Ailton, vamos colaborar aí, pagar bem, pra ele arrumar uns dentinhos dele, rapaz, tem como, agora tá barato, né? Viu, Pedrinho? O Pedrinho da Véia que tá lá, né? E quem tava lá hoje também foi o Pudim. O Pudim foi lá ver lá o conjunto de lingerie que o Ailton compra pra ele, né? Ele foi lá buscar, mas não foi dessa vez. Em compensação, o Ailton amanhã vai dar R$100 pra cada um, rapaz, ó. Ó o que o Jogo do Brasil não faz? Pros meninos comprar uma carninha, né? Ver lá o jogo tranquilo. É, rapaz, o Pedrinho da Véia falou que vai comprar torresmo de barriga e vai comer junto com o Ica lá. Falou que o Ica tá gemendo pra caramba, hein? Ô, Ica, você tem que procurar o doutor Augusto, meu amigo. O Ica aí, né? É no Matadouro que ele fica, né? Ele já acho que não tem mais o barzinho dele, né? Fechou o bar, eu não fui lá comer o frango com o quiabo, né? E o pato também. É, procura o doutor Augusto. O Pudim também. Ô, Pudim, tá na hora, vocês estão passando a hora de procurar aí o doutor Augusto, viu? É, essa galera não é fácil não, hein? Então, deixa eu chegar aqui, ó, Grupo Menos e Mais, Simone Mendes, o P do Pecado.

0: Grupo Menos e Mais com Simone Mendes, né? O P do Pecado. 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Olha, são exatamente 1h30.
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1: Hora certa.
0: 1:31. 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
8: 1:35, é eu e você, você e eu juntinho até as 3 horas da tarde. Boa tarde.
9: Boa tarde.
8: Opa, quem tá falando conosco?
9: A Ilma.
8: Ô Ilma, Cor do Ouro?
9: É.
8: Eu quero saber o seguinte aqui, minha amiga, por que o tubarão ficou chocado?
9: Foi peixe elétrico.
8: Não entendi.
9: Peixe elétrico.
8: Eu vou colocar aqui. O abraço é pra quem, minha amiga?
9: Para minha amiga Sueli, a Goda, minha mãe Helena, minha irmã Marina, Simone, Camila, Marli, e tchau, meu esposo e todos meus netos e minha mãe Helena.
8: Então, um abraço carinhoso pra você e uma boa sorte, ok, amiga?
9: Tá bom,
8: vem. Tá bom, e vamos que vamos, hein? É o Estação JB deixando fluir alegria no meu e no seu coração, porque aqui, meu querido, minha querida, no Estação JB, a alegria é total. Boa tarde. Opa, quem tá falando conosco?
10: Irene.
8: Ô, dona Irene, nossa rainha do forró aqui da Biquinha. Tudo bem com a senhora, minha amiga?
10: Tranquilo, graças a Deus.
8: Menina, hoje eu quero saber o seguinte aqui, ó. Por que o tubarão ficou chocado?
10: Que comeu um peixe elétrico.
8: Ó, vou colocar aqui, dona Irene. O abraço vai pra quem, minha amiga?
10: É pra você e toda a sua família, pra todos da rádio, pra todos os ouvintes, pra Carla, pra Mariana, pra Penha e pra toda a minha família, especialmente pro meu netinho que tá fazendo 2 anos hoje.
8: Ah, então que ele possa. Como é que ele chama?
9: Miguel.
8: Então que o Miguel possa estar conosco aí durante muito tempo, né? Apagando velhinha, acendendo esperança. Nós felicitamos aí o Miguel. Votos de felicidade plena pra ele, viu, Dona Irene?
9: Alô, obrigada.
8: De nada, um abraço. É isso aí, é eu e você, você e eu. E tem aquela máxima, hein? Ô, máxima bonita, hein? É, e como é que é a máxima mesmo? Do neném ao vovô. Olha lá, a galera lá, os Meirelles já falou. João Batista é um amor. Boa tarde.
9: Boa tarde, João.
8: Opa, quem tá falando conosco?
9: Jupira.
8: Ô, Jupira, tudo bem com você, Jupira?
9: Melhor voto.
8: Ó, igualmente, menina, hoje eu quero saber o seguinte aqui, ó. Por que o tubarão ficou chocado?
9: É porque ele comeu um peixe elétrico.
8: Vou colocar aqui, Jupira, o abraço vai pra quem, minha querida?
9: Vai pra vocês aí, família cultura. Pra todo seu programa. Também para todos os aniversariantes da data de hoje.
8: Ah, então um abraço carinhoso para você e minha amiga. E uma boa sorte, ok, Jupira?
9: Muito obrigado, João.
8: De nada, e vamos que vamos. Tá aí a Piranguinha no Boa Vista, a professora Jupira, hoje aposentada, descansando, já alfabetizou muita criança, né? Boa tarde.
2: Boa tarde, Batista.
8: Oi, o Carlinhos da Mobilete, esguela.
2: Eu mesmo.
8: Tudo bem, Carlinhos?
2: Tudo bem, graças a Deus, melhor de falar com você.
8: Oh, igualmente, meu querido. Ó, oh, o seguinte, ó, oh, por que o tubarão ficou chocado?
2: Comeu peixe elétrico?
8: Eu vou comer, eu vou colocar aqui, Carlinhos. Um abraço vai pra quem, meu amigo?
2: A minha família, sua família, a família Sora Meleguel, a minha irmã lá na Goz Antunes, a minha irmã Baixo Fátima, a minha cunhada Baixo Fátima, e pra todos os ouvintes, o homem lá da... Como é que chamou lá da... O Soel?
8: Ah, tá certo, então. Então, um abraço pra você e uma boa sorte, ok?
2: Eu tô aqui, boa tarde, com Deus, hein?
8: Tá bom, tá aí o meu amigo Carlinhos da Mobilete, ele roda os quatro cantos, hein? Ele esguela, essa mobilete dele é antiga, mas aguenta o tranco, hein? Boa tarde!
6: Fala, João Batista!
8: Rapaz, chegou ele, seu Célio, o Homem Alegria, tudo bem, seu Célio?
6: Tudo bem!
8: Ó, menino do céu, hoje eu quero saber aqui, ó, por que o tubarão ficou chocado? Vou colocar aqui, seu Célio. Um abraço vai pra quem, meu amigo?
6: Você, sua família, pro doutor, pro César Espaço, pra Cristina, pra Márcia, pra Lola do Tio, pro meu neto.
8: Ah, então um abraço carinhoso pra você e uma boa sorte, ok, amigo?
6: E é dono, seu Lindão.
8: Tá certo, esse aí é o seu Célio, o Homem Alegria, o homem que não era fuguista, né? Não era fuguista. Trabalhou na cooperativa de alimentos. Boa tarde.
11: Boa tarde.
8: Quem tá falando?
11: Arthur.
8: Ô, Arthur, tudo bem aí no como é que fala? Nas peloba?
11: Tudo bom?
8: Ó, eu quero saber o seguinte aqui, rapaz. Por que o tubarão ficou chocado?
11: Porque ele comeu um peixe elétrico.
8: Vou colocar aqui, Arthur. Um abraço vai pra quem, meu amigo?
11: Pra minha família, pra vocês da rádio. Posso
8: ir, ó, tem que ver aqui. Qual seria?
11: Fotografo.
8: Ó, eu vou ver aqui, tá bem? Tem caçamba aí, não?
11: Tem!
8: Ó, vamos ver quem vai chegar então. Vamos ver quem vai chegar. Vamos ver. Alô, boa tarde!
11: Boa tarde!
8: Ô, Davi, tudo bem com você, Davi?
11: Tudo!
8: Ó, eu quero saber o seguinte, por que o tubarão ficou chocado?
11: Porque ele comeu o peixe elétrico.
8: Vou colocar aqui, Davi, um abraço vai pra quem, meu amigo?
11: Pra minha família, pra vocês da rádio. Posso pedir uma música?
8: Ó, qual seria?
11: Michael Jackson, Thriller.
8: Ah, eu vou ver aqui, viu? Eu vou ver aqui. Um abraço aí pra vocês e uma boa sorte, ok?
11: Ok.
8: Tá certo. E vamos que vamos, hein? Vamos que vamos. Deixa eu me ver aqui, chegou um recadito. Deixa eu ver aqui. Ouçamos.
12: Boa tarde, meu amigo seu João. Aqui, manda um abraço pra todas minhas amigas, meus amigos e pra toda minha família. E pra todos vocês aí da Rádio Cultura e pro senhor, fazendo favor. Sou eu, Xandim, da Paróquia Nossa da Glória, Bar da Glória.
8: Tá aí o Dom Juan do BH, tá de férias, né? Tá de barriga pra cima. Olha, deixa eu mandando um abraço aqui, que a Raíla tá mandando um abraço carinhoso pra Jupira, porque amanhã, se Deus assim nos permitir, se permitir a ela também, é lógico, ela vai estar celebrando o dom da vida, é a nossa amiga Jupira, nossa professora querida aí, vai estar pagando velhinha, acendendo esperança, e a Raíla quer já antecipar aí os votos de felicidade pra ela, né? E pedir uma música aqui do Amado Batista, de dizendo que a minha amiga Jupira é fã do Amado Batista. É igual Isaac, meu amigo lá, o Boca Nervosa. E ela quer oferecer aqui nada mais que nada menos pra Jupira, que amanhã vai apagar a velinha acendendo esperança, essa belíssima canção aqui do Amado Batista, que é, deixa eu me ver aqui, Serenata.

0: relembrando o sucesso Amado Batista Serenata, em Estação JB, tocando o que toca você. Olha, um abraço a você que hoje pela primeira vez nos brinda, nos honra com a audiência do horário, né? Espero que seja a primeira de outras oportunidades, que você possa estar sempre ligado na nossa programação, para que você possa situar aí, ó, Estação JB, de segunda a sexta-feira, do meio-dia às 3 horas da tarde. Vamos pro comercial? 1h46.
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6: 1h46.
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7: 1:50 e vamos que vamos, hein? É você aí do outro lado nos ajudando a fazer a programação. Boa tarde.
8: Boa tarde, João.
7: Opa, quem tá falando conosco?
8: É o Hélio.
7: Ô Hélio, o Hélio aí da Esperoba?
8: Isto.
7: Olha, eu quero saber o seguinte aqui, ô Hélio, por que o tubarão ficou chocado?
8: Ele comeu o peixe elétrico.
7: Ó, vou colocar aqui, Hélio, o abraço vai pra quem, meu amigo?
8: Para todos os ouvintes e pra vocês aí.
7: Ó, então um abraço carinhoso pra você e uma boa sorte, uma boa tarde, ok, amigo?
8: Igualmente pra você.
7: Tá certo, um abraço aí pro casal nas Perobas, o Lázaro e a Gláucia, né? Eles que têm um espaço belíssimo pra locação aí, pra festa, casamentos, encontros. Olha, é realmente um lugar belíssimo. Também o Toninho, né? O Toninho aí é nas Perobas, sempre ligado na nossa programação, né? Sempre ligado na nossa programação. Vamos que vamos, porque a hora tá passando e daqui a pouco já vamos adentrar a última hora da nossa programação. Boa tarde!
9: Boa tarde, seu João!
7: Opa, é o Roberto Escobar. Tudo bem, Roberto Escobar?
9: Tudo bem, e o senhor?
7: Na graça, eu quero saber o seguinte hoje aqui, ô Roberto Escobar, por que o tubarão ficou chocado?
9: Ele comeu um peixe elétrico.
7: Eu vou colocar aqui, Roberto Escobar, um abraço vai pra quem, meu amigo?
9: Eu tenho um pedido especial aqui lá da Grota dos Antunes. É do Pedro Manco, do Juscelino, meu cunhado, e do Marcelo. Mandaram te pedir aí, que eles estão te ouvindo lá. Do Elci, que tá aqui a sua... da Gessi, do Carlinho tá aqui, o Marretada, tá aqui também o Vanei tomando uma joinha, a Tia Penha, a Carla, a dona Hortência, o Reinaldo Bahia, a Fatinha, o Jorge, a Maria, o Tio Moreno, o Zé Caraca, o menino da Praça da Vida aqui, o Isaac, o menino do restaurante lá, o Clerim, o Ivani, o Ivani do Uber, o Celso, e também pedi pro menino lá do box, o Eduardo, pra minha esposa lá em casa, pra minha cunhada Gracinha, pro Hélio que tá lá em casa também, pro do Ouro, pro homem do Fusca da Banguela, e pro seu filho lá na farmácia, e a sua caçamba quer falar contigo aqui.
7: Beleza, meu amigo, vamos que vamos ver quem vai chegar ele, hein? Vamos ver, boa tarde!
9: Fala, meu amigo!
7: Oh, eu, Alcir, eu quero saber o seguinte aqui, meu amigo, por que o tubarão ficou chocado?
9: Comeu o peixe elétrico.
7: Ó, vou colocar aqui, Alci. O abraço vai pra quem, meu amigo?
9: Vai pro Valei, tá tomando a geladinha. Vai pro Carlinho. Vai pro Maia. Reinaldo Bahia. Tia Penha. A Carla. A Valéria Escobar. O Cláudio aqui do Gás. Cláudio do restaurante. O Crerinho. O Té. o Serginho, o Fusco da Banguela, a Lauci, a Elizabeth, o Jorge Leitão no ó, o Roberto tá mandando aqui, a mãe Dona Gessi, a minha irmã Márcia, meus dois sobrinhos, Bruno e Matheus, para você, seus dois filhos, o Isaac, o outro da farmácia, vai pro Zé Caraca, vai pro Monrá da oficina aqui de baixo, vai pro Timoreno, vai pro Murilo, vai pro Luiz Goiaba, vai pro Castilho Lambari, o Té, a Gorda, o Tineném, Neném Vascaíno, a Soninha Alvim, o Dirceu Borboleta, vai pro Reinaldo Bahia, Fatinha, Maria Laura, Jorge Miguel, vai pro Rogério, meu padrinho, Avelino, também, minha madrinha na vila, Lourdinha, meu padrinho Éder na vila, vai pra vizinhança do quadro de depósito aqui, vai pro seu Luiz da Barraquinha, a minha irmã Márcia, vai pra Denise Caldas, vai pra Alessandra Batista, o Edson Palma, a Tota, e se dá tempo, João, tu coloca a música aí, é Agnaldo Timóteo, os brutos também amam.
7: Ah, eu vou ver aqui, tá bem? Um abraço aí pra vocês, uma boa sorte, ok?
9: Ó, tem que vir cá comer o pastel do mar, hein?
7: Ó, qualquer hora apareça aí, viu?
9: Beleza!
7: Alô, um abraço! Valeu, um abraço! Vamos que vamos, rapaz, chegou mais um recadinho aqui, vamos ver.
10: Boa tarde, João Batista. Um abração pra você, pra sua família, pra família Buscapé, pra Carla, minha prima, pra Cacilda, da Graminha, para todos os ouvintes. E eu queria oferecer, agradecendo a minha tia Luciana, Pássaro de Fogo, que eu sei que ela adora essa música. Muito obrigado, João Batista. Porque a hora chegou aí. Beijos da Adri Perigosa.
7: Aí, Adri, né? Eu vou aproveitar essa canção, mandar aí pro meu amigo Teletel. Ô, Teletel, eu fiquei sabendo que você virou fotógrafo agora, rapaz. Que é isso? Sai da toca, Teletel. Às quinta-feiras você tem que ir lá tomar café com a gente, pra gente conversar aí, ó, colocar os papos em dia. Um abraço também pra Nice, né? Esse casal sempre ligado conosco. Relembrando o sucesso. Boa pedida. Paulo Fernandes, Pássaro de Fogo.
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0: Aí, que sucesso! Estação JB, tocando que toca você, Paula Fernandes, Pássaro de Fogo. 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Olha, vamos aqui pro comercial, porque já virou a hora, e na volta já vamos voltar com a última hora da nossa programação, desta quinta-feira, dia 18, hein, dia 18 de junho de 2026, são exatamente 2 horas e 1 minuto.
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1: 2 e 2.
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2: 2:08, adentramos aí a última hora da nossa programação e já tem gente querendo participar com a gente. Vamos ver pra onde tá indo a Piranguinha, ó. Boa tarde!
3: Boa tarde, gente. Eu sou o Calixto.
2: Oi, minha amiga Vera, tudo bem, Vera? Ó, igualmente, eu quero saber o seguinte hoje aqui, ô Vera, por que o tubarão ficou chocado?
3: Ele sumiu o
2: peixe. Ó, vou colocar aqui, Vera. Um abraço vai pra quem, minha amiga? Ah, tá certo então. Então, um abraço carinhoso pra vocês aí. Uma boa sorte, ok, amiga?
3: Obrigado.
2: De nada, um abraço. Tá aí, né? Lá no Calixto começa as festividades hoje. 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Boa tarde.
4: Boa tarde, João.
2: Opa, quem tá falando conosco?
4: Ana Maria do Corvo do Ouro.
2: Ana Maria aí do Corvo do Ouro. Tudo bem com você, Ana Maria?
4: Tudo bem, João. Graças a Deus.
2: Ó, menina, hoje eu quero saber o seguinte aqui, ó. Por que o tubarão ficou chocado? Cadê ela? Ô, Ana Maria.
4: Oi, é porque o peixe elétrico mordeu nele.
2: Não entendi.
4: Porque o peixe elétrico mordeu nele.
2: Olha, eu vou colocar aqui. O abraço vai pra quem, minha amiga?
4: Pra toda a minha família e todos os ouvintes de Rádio Cultura.
2: Ah, então um abraço carinhoso pra você e uma boa sorte, ok, amiga?
4: Obrigado, João. Igualmente.
2: Tá bom. E vamos que vamos, hein? Vamos que vamos. Um abraço aí pra Maria das Graças do Corvo do Ouro. Sumiu, né? A Maria das Graças sumiu. Aonde foi essa mulher, meu Deus do céu? Será que ela mudou de São Zumon? Boa tarde.
5: Boa tarde, João Batista.
2: Opa, quem tá falando?
5: A Rosana do Quarto Depósito.
2: Ô, Rosana, tudo bem no Quarto Depósito, Rosana?
5: Tudo bom.
2: Olha, eu quero saber o seguinte aqui, ó. Por que o tubarão ficou chocado?
5: Porque engoliu um peixe elétrico.
2: Olha, eu vou colocar aqui. O abraço vai pra quem, minha amiga?
5: Vai pra vocês da rádio e pra toda a minha família.
2: Ah, tem caçamba?
5: Hoje não, hoje tá pra rua.
2: Ah, então um abraço carinhoso pra você e uma boa sorte, viu, Rosana?
5: Obrigada,
2: tchau. De nada, um abraço. Olha, um abraço carinhoso a você, trabalhador, trabalhadora brasileira. Independente da profissão que você exerça, você está aí na sua labuta diária, defendendo o pão de cada dia e ouvindo a nossa programação e a nossa programação amenizando o seu trabalho, né? Um abraço carinhoso desse amigo de vocês, João Batista. Boa tarde!
6: Boa tarde!
2: Opa, quem tá falando conosco?
6: É a Beatriz.
2: Ô, dona Beatriz, tudo bem com a senhora aí no Corvo do Ouro, minha amiga?
6: Tudo bem.
2: Menina, hoje eu quero saber o seguinte aqui, ó. Por que o tubarão ficou chocado?
6: Porque ele comeu o peixe elétrico.
2: Vou colocar aqui, dona Beatriz, um abraço vai pra quem, minha amiga?
6: Vai pro Pedrinho, vai pro Quim, vai pra Leninha, vai pra toda a sua família, pra Gorda. A todos que estiver ouvindo e tem caçamba.
2: Ó, então vamos ver quem vai chegando. Vamos ver. Alô, boa tarde.
6: Boa tarde, João.
2: Ó, é Leninha, 0800 é bom demais, né, Leninha?
6: Ó, bom demais.
2: Coisa boa. Menina, hoje eu quero saber o seguinte, hein? Por que o tubarão ficou chocado?
6: Quem comeu o peixe elétrico?
2: Eu vou colocar aqui, Leninha, o abraço vai pra quem, hein, minha amiga?
6: Vai pro Kim, pra mãe, pro Pedrinho, pra todo meu filho, minhas noras, pra todo que estiver ouvindo, pra Doca, lá na estação. E se, ô, João, se
2: Oi.
6: Tiver jeito de tocar a samba de sá pra nós aí.
2: Ah, hoje eu vou ver aqui, tô meio apertado. Se der, eu toco aí, tá bom?
6: Tá, toca a minha bola.
2: Tchau, um abraço. E vamos que vamos, hein? Vamos que vamos. É você do outro lado, nos ajudando aí a fazer a programação. Será que essa piranguinha fica no Corvo do Ouro ou vai aí pra outro bairro, hein? Boa tarde!
7: Calixto, boa tarde.
2: Opa, quem tá falando conosco?
7: Moema.
2: Olha a Moema, nós fomos pra Capitão Nestor. Tudo bem, Moema?
7: Tudo bem, você?
2: Na graça. Menina, hoje eu quero saber o seguinte aqui, ó. Se liga aí, hein? Por que o tubarão ficou chocado?
7: Por que comeu o peixe elétrico?
2: Ó, vou colocar aqui, ó, Moema. E o abraço vai pra quem, minha amiga?
7: Pra você, sua família e todos os ouvintes.
2: Ó, então um abraço carinhoso pra você. Oi, e uma boa tarde, entendeu? Alô, um abraço. É, eu e você, você e eu. E vamos que vamos. Daqui a pouco nós estamos aí, né? No último bloco da nossa. No último bloco, não, né? A última hora da programação. Boa tarde!
8: Boa tarde, João.
2: Opa, quem tá falando conosco?
8: Valdir, da Bar São Sebastião.
2: Sou Valdir aí do Bar São Sebastião. Seu Valdir, meu amigo, hoje eu quero saber o seguinte, hein? Por que o tubarão ficou chocado?
8: É porque ele engoliu o peixe elétrico, né?
2: Eu vou colocar aqui. O abraço é pra quem, meu amigo?
8: O abraço vai todo pra todos vocês aí da rádio aí. Fala com a tela do programa dela à noite, eu não perco um, então eu tô gostando demais.
2: Tá certo, meu amigo. Então um abraço carinhoso pro senhor aí, uma boa sorte, viu, seu Valdir?
8: Tá, obrigado.
2: Um abraço. Olha, lembrando a você que vem aí trio de festa em honra a São Pedro e São Paulo, né? O trio do dia 26 ao dia 28 de junho. Dia 26 de junho vai dar na sexta-feira, às 7 horas, Santa Missa, presidida aí pelo padre Márcio Vieira Martins, pároco da paróquia Nossa Senhora da Glória. No dia 27 de junho, vai dar no sábado, às 5h30, as imagens de São Pedro e São Paulo sairão da capela para a comunidade Nossa Senhora do Perpétuo Socorro lá em Variante, né? Na qual haverá a celebração da palavra. Após a celebração, haverá a carreata de volta à comunidade com as imagens de São Pedro e São Paulo e Nossa Senhora do Perpétuo Socorro. Às 7 horas, Santa Missa presidida aí pelo padre Gleidson. Em seguida, o levantamento dos maços do padroeiro, né? No dia 28 de junho, no domingo, terceiro dia do tríduo, dia festivo dos padroeiros na comunidade, às 15h, procissão com as imagens dos padroeiros, percorrendo o itinerário de costume, em seguida, celebração da Santa Missa Festiva, presidida aí pelo padre Gleidson, logo após o leilão de ricas prendas oferecida aí pelos devotos. No dia 29, que se celebra, né? Essa solenidade vai dar numa segunda-feira, às 19h, Santa Missa presidida aí pelo padre Bill, né? Olha, o funcionamento de barraquinha todos os dias da festa, haverá também tenda e cadeiras do lado externo da capela, para que todos possam participar da melhor maneira possível, né? Não serão permitidas barracas particulares, hein? Não serão permitidas barracas particulares. Tá aí, que beleza, né? A dona Maura aí faz um doce, rapaz do céu, dessa comunidade, bom demais da conta. Olha, deixa eu mandar um abraço carinhoso aí pra minha amiga Rafaela. É, a Rafaela tava sumida, mas apareceu, né? Apareceu a minha amiga Rafaela aí do bairro Cabangu, né? A minha amiga nada mais que nada menos, a Rafaela. É a Rafaela Nascimento, é isso mesmo? É, eu acho que é isso mesmo, né? A minha amiga aí, a Rafaela Nascimento, no bairro Cabangu, é o ouvinte assíduo da nossa programação. Olha, vamos pro comercial, que a hora tá passando. 2h16.
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13: 2h16.
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4: 2:24, olha, lembrando você que hoje o brinde é do meu amigo Trajano Pedrosa, o melhor pão com linguiça da cidade. 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Bem, vamos ver aí pra onde tá indo a Piranguinha. Boa tarde!
5: Boa tarde, João.
4: Quem tá falando?
5: José Américo.
4: Ô, José Américo. José Américo, você fala de onde, amigo?
5: Vila Brandão.
4: Vila Brandão. Ô, José Américo, é o seguinte aqui, ô meu amigo. Por que o tubarão ficou chocado?
5: Ele comeu um peixe elétrico.
4: Vou colocar aqui, José Américo, um abraço vai pra quem, meu amigo?
5: Posso mandar pra uma música, não?
4: Olha, tem que ver aqui, qual seria?
5: Barquinha de ouro.
4: Não entendi.
5: Barquinha de ouro.
4: Olha, eu vou ver aqui, tá bom, meu amigo? Se der, eu tô aqui, tá bom? Obrigado. Um abraço. Falou. Aí. Falou, um abraço. É, eu tô jeito, não dá, né? Não dá mesmo. É zap aqui, é muita coisa, graças a Deus. Mas vamos aqui, vamos ver. Nós estávamos na Vila Brandão. Será que ela para na graminha? Boa tarde!
6: Boa tarde, João.
4: Opa! Não, foi pro Corvo do Ouro. É a Keila, tudo bem, Keila?
6: Tudo jóia.
4: Ó, tô bom demais. Menino, eu quero saber o seguinte hoje aqui, ó. Por que o tubarão ficou chocado?
6: Porque ele engoliu o peixe elétrico.
4: Ó, eu vou colocar aqui, ó. O abraço vai pra quem, ô, minha amiga?
6: Um abraço vai pra você, pra Isabela, que quer participar, e pra todos os ouvintes.
4: Ah, então vamos colocar a Isabela aí. A Isabela vai chegar chegando. A garotinha, nossa mascote aí, quer ver? Boa tarde, Isabela.
7: Boa tarde.
4: Ó, eu quero saber o seguinte, minha amiga. Por que o tubarão ficou chocado?
6: Comeu o peixe elétrico.
7: Quem
4: engoliu o PC? Eu vou colocar aqui. O abraço vai pra quem, Isabela?
7: Vai pra minha mãe, vai pro meu pai, vai pro meu tio, vai pro meu irmão, e pra todo mundo e pra todo mundo.
4: Ah, então um abraço carinhoso pra vocês, hein? Uma boa sorte, ok, amiga?
6: Obrigado.
4: Alô, tá. Keila. E vamos que vamos, hein? Olha, momento nostálgico, hein? Olha, se ela estiver ouvindo lá agora, minha amiga Ana, né? A Ana, grande profissional aí do cabelo, é da beleza, junto com meu amigo seu Salvador, esse casal que foi meu ex-vizinho, vai soltar a voz aí, porque tá chegando. Aí, Alci, agora ele toma mais 3 Coca-Cola, hein? Aguinaldo Timóteo, os brutos também.

0: A boa música não tem idade, momento nostálgico do programa Estação JB com ele, hein, Agnaldo Timote? Os brutos também amam. Olha, vamos aqui pro comercial, porque depois na volta já vai ser aí o último bloco da participação do ouvinte nesta quinta-feira, dia 18 de junho de 2026. São exatamente 2 horas e 31 minutos.
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5: 2h31. 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
6: 2 horas e 36 minutos. Olha, meu querido, minha querida, é a última hora. É o último bloco da participação do ouvinte. Então vamos ver pra onde tá indo a piranguinha. Boa tarde! Ó, cadê? Alô, boa tarde! Rapaz do céu, hein? Vai vendo aí, meu querido, minha querida. Solta a voz, hein? Solta a voz que o Tuntu quer te estabilizar, hein? Vamos ver aqui pra onde tá aí na piranguinha. Boa tarde!
7: Oi, senhor, boa tarde.
6: Olha a Cristina aí na vila. Tudo bem, Cristina?
7: Tudo bem.
6: Olha, eu quero saber o seguinte aqui, ô minha amiga. Por que o tubarão ficou chocado?
7: O meu peixe elétrico.
6: Vou colocar aqui, Cristina, um abraço vai pra quem, minha amiga?
7: Oi, senhor, tá todos ouvindo.
6: Ó, então um abraço carinhoso pra você e uma boa sorte, viu, Cristina?
7: Obrigado.
6: De nada, e vamos que vamos. É a piranguinha que roda os quatro cantos da cidade. Consequentemente, os cinco continentes. Fica na Vila Esperança ou vai pra outro bairro? Boa tarde.
8: Boa tarde.
6: Opa, quem tá falando conosco?
8: É a Júlia.
6: Ô, Júlia, qual bairro, Júlia?
8: Bairro
6: Cabangu. Eu quero saber o seguinte aqui, ô Júlia, por que o tubarão ficou chocado?
8: Porque ele comeu um peixe elétrico.
6: Eu vou colocar aqui, Júlia, e o abraço vai pra quem, minha querida?
8: Vai pra minha mãe, pra minha madrinha, Celinha, pra Rafaela, pra Fátima, pra minha madrinha toda, pra todos os ouvintes, então, pra minha avó Maria.
6: Então, Júlia, um abraço carinhoso pra você e uma boa sorte, viu, amiga?
8: Obrigada.
6: De nada, vamos que vamos. Tá aí a piranguinha, sempre na companhia de você, né? É, deixando fluir alegria no meu e no seu coração, porque aqui no Estação JB, no Estação JB, a alegria é total. Vamos que vamos. É o último bloco da participação do ouvinte. Boa tarde.
9: Boa tarde.
6: Opa, quem tá falando conosco?
9: É do bairro São Sebastião.
6: Quem tá falando?
9: Vera, do bairro São Sebastião.
6: Vera, do bairro São Sebastião. Vera, é o seguinte aqui, minha amiga, eu quero saber hoje, ó, por que o tubarão ficou chocado?
9: Porque ele viu o peixe elétrico.
6: Eu vou colocar aqui, ó. O abraço vai pra quem, minha amiga?
9: Vai pro tio Evandro, na Rocinha.
6: Ai, então um abraço carinhoso pra você e uma boa tarde, viu, Vera?
9: Obrigado, igualmente.
6: De nada. Tchau. Deixa eu reforçar aqui o Evandro, né? O seu irmão Geraldo aí na Rocinha. Sempre ligado conosco, né? Um abraço, Evandro. Veja aí no coração, meu amigo. Boa tarde.
9: Boa tarde.
6: Opa, quem tá falando conosco?
9: Marina.
6: Ô, Marina. Qual bairro, Marina?
9: Corvo do Ouro.
6: Corvo do Ouro. Marina, hoje eu quero saber o seguinte aqui, minha amiga. Por que o tubarão ficou chocado?
9: Tem que comer um peixe elétrico.
6: Olha, eu vou colocar aqui, Marina, o abraço vai pra quem, minha amiga?
9: Pra você, pra todos os ouvintes da rádio, pra minha mãe, Helena, meus filhos, Vitória e João Vitor, meu neto, Bernardo, meu esposo, Pedro, minhas amigas, Marli e Marial, a minha irmã, Ilha, Simone, e pro meu amigo, Pé.
6: Ó, então um abraço carinhoso pra você e uma boa sorte, ok, amiga?
9: Obrigada.
6: De nada, e vamos que vamos. Olha, com a Marina aqui, fechamos a conta, passamos a régua, né? Já não dá mais pra participação. Tivemos 35 participações aí nesta quinta-feira. Olha, lembrando você que a perguntinha foi, por que o tubarão ficou chocado? Porque comeu um peixe elétrico. Então quem falou comeu um peixe elétrico, né? Acertou. Aí depois, na volta, nós vamos aí ver quem foi o ganhador ou ganhadora. O brinde hoje do meu amigo Trajano Pedrosa, o melhor pão com linguiça da cidade. Vamos aí pra dona Beatriz mexer o esqueleto com a Leninha lá, ó. E todos nós, vamos na onda, vamos na onda. Pra galera aí da turma do rei, do rei da carne aí, do meu amigo Daniel, amanhã é dia dele, hein? Chegando aí, ó. Sandra de Sá, não vá!

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3: 2h45.
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2: 2:48, momentos finais aí da nossa programação. Olha, nós tivemos então 35 participações e o sorteador me deu o número 20. 20, ó, saiu aí pro Roberto Escobar, hein? O Roberto Escobar no quarto depósito faturou o brinde aí do meu amigo Trajano Pedrosa, hein? Roberto Escobar faturou o brinde aí do meu amigo o Trajano Pedrosa. Bem, ô Roberto, depois eu acho que eu tenho o seu nome ali, mas qualquer coisa você liga aí, porque aí ou você pega domingo, né, no, na feira aqui, que ele vem, ou, não, quarta-feira que vem não vai vir não, ele falou pra mim, por causa do jogo. Então, você tem domingo pra pegar aqui com o Trajano, né? Ó, um abraço aí pra Marlene, que tá na Mantiqueira, a Elisângela no quarto depósito, a Ana no bairro Nossa Senhora das Graças, a Alessandra lá em Mantiqueira, o Lili, né? Pai aí do meu amigo Rafael, ministra da música comigo, lá na Graminha, que tá no Corvo do Ouro, na Labuta, a Hortência e o Reinaldo Bahia no quarto depósito, família Buscapé, Ivete e Marli no Corvo do Ouro, a Maria do bairro Nossa Senhora das Graças, a Carla no quarto depósito, a Ilma no Corvo do Ouro, a Irene também no Corvo do Ouro, Jupira no Boa Vista, Carlinhos, né, aí no bairro Nossa Senhora da Glória, o Carlinhos da Mobilete, o Célio, o Homem Alegria, do bairro Nossa Senhora Aparecida, o Arthur e o Davi aí das Perobas, o Hélio também das Perobas, o Roberto Escobar, que foi o ganhador de hoje, o Alcir, que tá aí no 0800, né? É, qualquer hora vamos comer esse pastel aí pra ver se é bom, né? Ou então traz aqui, Alcir, é, traz pra mim, ué. A Vera aí no Calixto, a Ana Maria no Corvo do Ouro, a Rosana no Quarto Depósito, a Beatriz e a Leninha no Corvo do Ouro, a Moema na Capitão Nestor, o Valdir no bairro São Sebastião, o José Américo na Vila Brandão, aquele Isabel no Corvo do Ouro, a Cristina na Vila, a Júlia no Cabangu, a Vera lá no São Sebastião e a Marina, né, no Corvo do Ouro. Então nós tivemos aí 35 participação. Olha, tem gente apagando velhinha, acendendo esperança. Nosso abraço aqui para Marileia Alves, né, o Carlos Herculanos, a Isabela Araújo e a Glória Maria, apagando velhinha, acendendo esperança. Os aniversariantes do dia, votos aí de felicidade plena. Vamos aqui pro último recadito, hein? Ouçamos.
3: Olha, seu João, boa tarde, tudo bem com o senhor? Ele tá falando aqui o Jardim Globo Santo Antônio. O senhor João, tá precisando tocar um fogo aqui, uma música. Eu vi a música aí do Alemão do Forró. No paredão, a música é do Alemão do Forró. No paredão, fazendo favor. Beijo pro senhor, pra sua família, pra Tim Meneghel, pra Alessandra Batista, o Edson Palma, o William Silvio Capão, Sérgio Rodrigues. Beijo pra todos os ouvintes. Uma boa tarde, tudo de bom e boa quinta-feira pra todo mundo aí. Beijo pra todos os ouvintes. Uma boa quinta-feira pra todo mundo aí. Boa tarde, tudo de bom.
2: Aí o José Rodrigues, é, essa música aqui não encontrei não, né? Mas vou tocar uma outra dele aqui, essa aqui nós não temos aqui não, viu? É, então deixa eu ver aqui, lembrando você que amanhã eu volto, se Deus assim nos permitir, a partir do meio-dia, amanhã é sexta-feira, dia do meu amigo aí, o Daniel do Açougue, Rei da Carne, né? Olha, na sequência teremos a consagração a Nossa Senhora Conceição Aparecida, lembrando o saudoso Padre Vitor, né? Depois chega a Alessandra Batista, é, com Fato e Prosa, fecha a sequência hoje, se eu não me engano, hoje nosso amigo aí Edson Palma vai estar comunicando aí o seu programa. Vamos finalizar aqui então, com o Alemão do Forró, Ela Tá Doida Pra Dançar e Come On, Barquinho de Ouro. Até amanhã, se Deus quiser.

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1: 6 horas.
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1: 6 horas.
2: Ó Maria Santíssima, que em vossa imagem milagrosa de Aparecida espalhais inúmeros benefícios sobre o Brasil. Eu, embora indigno de pertencer ao número dos vossos servos, mas desejando participar dos benefícios da vossa misericórdia, prostrado a vossos pés, consagro-vos o entendimento, para que sempre pense no amor que mereceis. Consagro-vos a língua, para que sempre vos louve e propague a vossa devoção. Consagro-vos o coração, para que depois de Deus vos ame sobre todas as coisas. Recebei-nos, ó Rainha incomparável, no ditoso número dos vossos servos. Acolhei-nos debaixo da vossa proteção. Socorrei-nos em nossas necessidades espirituais e temporais, e sobretudo na hora da nossa morte. Abençoai-nos, ó Mãe Celestial, e com vossa poderosa intercessão fortalecei-nos em nossa fraqueza, a fim de que, servindo-vos fielmente nesta vida, possamos louvar-vos, amar-vos e render-vos graças no céu, por toda a eternidade, assim seja. Pela intercessão de Nossa Senhora Aparecida, Rainha e Padroeira do Brasil, a bênção de Deus Onipotente, Pai, Filho e Espírito Santo, desça sobre vós e permaneça sempre. Amém.
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0: Boa tarde, uma excelente tarde para você que está ligadinho aqui na 90.1, nesta quinta-feira, dia 18 de junho. O nosso Fato e Prosa, agora 3 horas e 9 minutinhos. Sérgio Rodrigues, boa tarde.
1: Boa tarde, lá vai junho, né?
0: Lá vai junho, nossa mãe, já estamos entrando aí praticamente na terceira dezena de dias e acabou o mês.
1: Pois é, 19, semana que vem é a última semana completa do mês, aí depois, né, mais 2 dias, segunda e terça, nós já estaremos aí concluindo o primeiro semestre de 2026.
0: Que parece que foi ontem que começou, né?
1: Como diz um amigo meu, o tempo ruge.
0: É, oi, como ruge? Ruge mais que o leão.
1: Como é que tá o tempo, Santos Dumont?
0: Tá uma delícia, tem um solzinho. Tá
1: igual aqui, né?
0: Top, sol tá bom demais. Desde de manhã, assim, de manhã ainda tava um vento bastante gelado.
1: Friozinho.
0: Eu tava indo lá pro funcional e eu vi as crianças indo pra escola às 7 horas da manhã reclamando do frio. Mas depois o sol abriu e tá até agora, tá muito gostoso o tempo.
1: É. Eu acho que agora a tendência, né, pra, assim, pelo menos chuva, a previsão do tempo não indica chuva para os próximos dias aqui na região da Zona da Mata, não. Mas... é, tem essa possibilidade de queda de temperatura. Se começar a ventar um pouquinho mais, pode esperar que vai ter queda de temperatura.
0: Uma curiosidade aqui, Sérgio, é que no clima tempo, está falando que o dia de hoje seria mais frio que o dia de ontem, com uma máxima de 18 graus. Só que agora, nesse momento aqui em São Simão, 21 graus.
1: 21 graus. Deixa eu ver aqui onde eu estou. Deixa eu ver quantos graus aqui nesse momento. Deixa eu dar uma olhadinha. Deixa eu ir para a página inicial aqui. 19 graus aqui na região, na região nordeste de Juiz de Fora, né? Na região que compõe aqui o Eldorado, Nossa Senhora das Graças, bairro Santa Terezinha, a nossa região aqui com 19 graus neste momento, né? E assim, eu acho que já na segunda-feira começa o... segunda-feira é 21, né? Começa o inverno. Começa oficialmente o inverno 2026. Aí teremos realmente uma temporada aí de dias mais frios. É isso mesmo, é como você falou, né? A temperatura hoje, sensação térmica de 14 com sol, mas a temperatura é de 19 graus. Não há nenhuma indicação de chuva para hoje, né? A qualidade do ar, segundo as últimas medições, está boa, né? E previsão de queda de temperatura. Deixa eu ver se eu consigo entender esse gráfico aqui, né? Previsão de hora em hora. Nós começamos de manhã, na faixa aí dos 11, 12, 13 graus, por volta de 6 horas. Atingimos o pico máximo agora, 19 graus, entre 14 e 16 horas. Daqui a pouquinho, a partir das 18 horas, a temperatura cai e deve ficar aí em torno dos 13 graus, segundo está aqui no clima tempo, né? E se tem essa condição de tempo para cá, com certeza Santos Dumont é a mesma coisa.
0: Inclusive, Barbacena bateu o recorde de baixa temperatura desse ano, né? Nessa madrugada. Eu estou procurando
1: já?
0: Aqui ver quantos graus. Me parece que eu tinha visto mais cedo. Eu acho que foram 10 graus, mas eu não tenho certeza. Eu vou olhar aqui e depois eu volto falando.
1: Deixa eu ver aqui. Barbacena, quem sabe eu consigo.
0: Barbacena, nessa madrugada.
1: Barbacena, Barbacena.
0: Aqui, ó, bateu 7 graus em algumas áreas do Campo das Vertentes e 10 graus em alguns lugares da Zona da Mata. Madrugada e amanhecer de hoje, registrando mínimas.
1: Então a gente sente que a temperatura, estando mais baixinha na região de Barbacena, como nós conversamos ontem, você desce ali a Serra da Mantiqueira em direção ao sul de Minas, aí você vai chegar aonde? Maria da Fé.
0: Aqui está falando que a sensação térmica, já não é temperatura, né? A sensação térmica de Barbacena na manhã de hoje chegou a 4 graus e meio.
1: Meu Deus.
0: Você imagina Maria da Fé.
1: Já que nós falamos tanto e ontem você lembrou de Maria da Fé, Maria da Fé começou o dia de hoje, né? Com 6 graus de temperatura. Nesse momento está igual aqui, 19 graus, vai até por volta das 16 horas, depois cai para 17, cai para 13 e por volta de 10 da noite, para quem está em Maria da Fé curtindo o frio lá, 10 graus.
0: Tá vendo? Eu acho que eu tô até começando a mudar de ideia e qualquer final de semana eu curti um frio em Maria da Fé, só para ver como é que é.
1: Os ouvintes vão se acostumando, porque todo dia, agora nessa época de inverno, a gente vai falar de previsão do tempo e eles vão se cansar de ouvir falar em Maria da Fé,
0: com
1: viu?
0: Com certeza, com
1: certeza. É uma das cidades mais frias do Brasil, né? E de Minas, eu acho que é a mais fria do estado de Minas Gerais. Alessandra, eu separei hoje, né? Nós estamos às 3h16, eu separei assim, deixa eu ver aqui, quantos assuntos, antes de chamar a Zélia Guerra, dois assuntos bacana, dois assuntos interessantes, tá? E depois também tem um, se der tempo, a gente ainda fala sobre ele hoje, que é um assunto mais voltado para os produtores rurais. Mas olha só, o mundo está perdendo as suas cores, tá? Estamos perdendo as cores. Especialistas em comportamento e design apontam que a sociedade está adotando uma paleta monocromática, ou seja, estamos voltando para o branco, preto e cinza. Essas cores, né, elas são tradicionais nos filmes em preto e branco mais antigos. Você vê um filme preto e branco, o que que prevalece? É o branco, o preto e o cinza, que são as cores mais comuns nos filmes antigos. Mas os especialistas, eles explicam, né, e respondem a uma pergunta: por que que isso está acontecendo? Praticidade e segurança. Lembra que antigamente as cidades eram mais coloridas, o sujeito pintava a casa de verde, o outro de amarelo, a porta de vermelho, a janela de azul? Pois é. As cores neutras, segundo os especialistas, elas são bem mais fáceis de combinar e reduz assim o tempo de escolha no dia a dia. No meio urbano onde nós moramos, né, fala-se no minimalismo urbano. Na arquitetura e design, fachadas e decorações minimalistas transmitem sensação de organização e sofisticação. No mercado de automóveis não é diferente. Tons neutros têm maior valor de revenda e agradam mais um público, né? Os carros prata, né, os carros cor de prata hoje ainda continuam sendo os preferidos. O contraponto: apesar da grande popularidade dessas tonalidades, especialistas em design têm observado uma saturação da cor cinza. Está sendo usada demais. A tendência mais recente é usar esses tons apenas como base, introduzindo texturas, iluminação e cores vibrantes para dar personalidade aos espaços e evitar, assim, ambientes monótonos e apáticos. Eu achei interessante isso, porque realmente a gente vê muito branco, preto e cinza, branco, preto e cinza, que são as cores básicas, mais básicas que a gente tem no dia a dia, né? E essa reportagem, quando eu li o texto, ela trouxe na capa uma foto de vários pontos floridos e coloridos de diferentes lugares, né? Interior de Minas, trechos de cidades da Itália que são muito coloridas, tem muitas flores, né? E também o espaço urbano francês, onde a população também abusa, né, das cores, mas a tendência é o que se vê, né? Muitos lugares usando aí o preto, o branco e o cinza. E o cinza, até sendo como, de acordo com quem entende, né, os designers de pintura que entendem desse assunto, dizendo que o cinza já está começando a se esgotar, está sendo usado demais. Não deixa de ser uma informação importante e interessante para a gente poder entender, né, o que que acontece em termos de design e arquitetura no nosso espaço urbano.
0: Eu sou uma pessoa que eu gosto muito de arquitetura. Eu falo que se um dia eu tiver paciência de voltar aos bancos da faculdade, eu faria um curso de arquitetura. Eu gosto bastante. E eu acompanho algumas páginas, né, algumas coisas sobre esse assunto. E eles estão falando exatamente muito sobre isso. Tem batido muito nessa tecla, falando que agora as casas todas estão com cara de hospital. Porque não tem cor, não tem personalidade, você só vê linhas retas. Né? Aqui em Santos Dumont, não sei se você já parou para apreciar a arquitetura aqui, nós temos uma aqui na Sérgio Neves e uma gêmea dela lá na Ana Pitela, da Coquedina, eu vou te mostrar, elas são idênticas. Só muda as cores, né? E a parte da frente do jardim da casa. Curva, a gente chama de castelinho, parece um castelinho mesmo. Né? Então as casas antigamente elas tinham curvas, elas tinham cores, as ruas eram coloridas pelos carros. Né? Meu pai teve uma Brasília laranja, seu carro é azul claro, né? E assim, era mais bonito de se ver. E levando até essa conversa, nós que somos católicos, para os templos religiosos. Né? Eu aqui em Santos Dumont estou acostumada com as igrejas aqui de Santos Dumont, um pouco também das de Juiz de Fora. No dia que eu fui com meu marido em Barra do Piraí, e a gente visitou uma igreja lá, São Brás do Suaçuí, e ele me levou numa igreja lá, eu fiquei louca, porque aquela igreja que você entra tem altar para tudo enquanto é lado. Tem um altar central lá na frente, mas tem 3, 4 altares de cada lado da parede, e é redondo daqui, tem um detalhe dali, não sei o quê. Eu fui também na cidade onde nasceu Nhã Chica, é recente.
1: Aí entendi, né?
0: É recente, fizeram um altarzinho de... Não, é uma área rural lá de São João del Rei. Parece que ela foi batizada lá, alguma coisa. Não sei se ela nasceu, mas é dedicada a ela. Ela foi batizada lá, tem até a pia batismal dela lá. Eles estavam fazendo escavações, acharam a pia batismal. Fizeram um altar todo em madeira, mas todo entalhado. E você vê, né, a dedicação que as pessoas antigamente tinham para o ornar. Hoje você entra numa igreja e você... Parece estar num grande galpão, né? Eu sinto muita falta dessas coisas. Eu acho, opinião particular pessoal minha, essas linhas retas e essas cores neutras, tudo muito chato, muito monótono.
1: É, não tem vida, né?
0: Não tem personalidade, né?
1: É falta... Eu gosto muito de ver uma publicação americana, foi até uma nora minha que me indicou. Aí depois que ela me passou, eu vejo todos os dias... as resenhas da revista Esquire-Dale, né? É uma revista de moda, né? Americana, mas que traz informações sobre todas as tendências de calçados e tudo mais, né? E não por acaso a edição de hoje mostra uma tendência para os calçados nos Estados Unidos, né? Com looks mais sofisticados, tênis e sandálias ultracoloridos, e conjugando com meias coloridas, meia verde, meia branca, meia azul, sapato de 3 cores, né? É, tem um sapato aqui, um sapatênis de 4 cores, rosa, laranja, verde e azul.
0: Isso é bem anos 70, né?
1: Pois é. E assim, é uma tendência da moda para quem se utiliza aí de calçados lá nos Estados Unidos.
0: É, e a moda, ela vem e vai, né? A gente teve os anos 70, que foi uma década muito colorida, né? A década que as mulheres usavam meia com sandália, né? Depois nós tivemos ali os anos 80, que ainda foi bem colorido. Os anos 90 já começou a fazer ali um pouco dessa transição. Os anos 2000... Eu acho essa coisa meio high-tech, né? Que a gente tinha aquela expectativa da tecnologia. Esse cinza associado, né, à tecnologia ali, meio que foi incorporado no dia a dia da gente. Não só, né, na arquitetura, nos carros, como você falou, como você também colocou na moda, né? Hoje em dia você vê muito assim, armário cápsula. Faça o armário cápsula com cores básicas, junte lá 9 peças de roupa e use essas 9 peças de roupa o mês inteiro. Beleza, é prático, mas é chato pra caramba, né?
1: Por mais minimalista que a pessoa seja, é uma coisa meio que... Né? Fica
0: meio
1: vida,
0: Steve Jobs.
1: Né?
0: Toda vez de calça jeans e blusa preta.
1: É. Pois é, no Toque Cultural de hoje, a Zélia Guerra vai falar dos recordes de Ruth Rocha, autora que conquistou milhões de leitores.
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3: O que é o que é? Este é o título de um dos 130 livros publicados por Ruth Rocha. A escritora já bateu a marca de mais de 10 milhões de exemplares vendidos, sendo 2 milhões de exemplares traduzidos e vendidos no exterior. Foi em 1965 que começou a escrever para revistas. E por causa de sua filha Mariana, envolveu-se no mundo editorial e mais precisamente com a literatura infantil. Foi então que lançou seu primeiro livro, Marcelo Martelo Marmelo. Um menino curioso com as palavras, que vive perguntando o porquê das coisas. Só esta obra vendeu mais de 1 milhão de exemplares. Sou Zélia Guerra, da Planeta Azul Editora, dando um toque de cultura na sua vida.
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5: 3h24.
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Estamos de volta agora, 3 horas e 33 minutos. Sérgio Rodrigues, aqui no Brasil, né, nós já chegamos aí a 17,6% da população com mais de 60 anos. Né? Em 2012, aí, essa população, né, os idosos, representava 12,8% em 2012. E agora nós chegamos a quase 18%, né? 17,6% na escola.

0: arredondar para cima, né? Então, há quase 18% aí das pessoas que moram no Brasil, os habitantes do Brasil, são idosos. E isso, né, a gente contrapondo aí também aos casais que hoje em dia têm menos filhos ou nenhum filho, que é uma realidade, né? Nós temos aí muitos pais e mães de pets hoje em dia, né? Hoje em dia.
1: É, a gente vê aqui que você traz essa informação e já tem uma outra que saiu agora recentemente, dia 17 de abril, foi uma publicação da CNN Brasil, que mostra que dados da Pesquisa Nacional por Amostra de Domicílios, o IBGE divulgou no dia 17 que a população brasileira, que representa pessoas com menos de 30 anos de idade, quer dizer, aí já é o inverso dessa informação que você traz, caiu de 49% para 41% entre os anos de 2012 e 2025. Ou seja, esse pessoal avançou na idade e nós temos um número menor de pessoas com menos de 30 anos.
0: Isso a gente está falando em termos de Brasil, né? Mas se a gente for olhar, por exemplo, para os números lá na Europa, esse número, assim, é absurdamente maior. Tanto que a gente vê alguns países, né, convidando pessoas de outros países que queiram, né, casais jovens, que queiram constituir família, ter filhos, para que vão para esses países. Eu vi lugares que dão a casa para a pessoa morar, acho que um ano ou dois sem pagar aluguel. A pessoa já chega com emprego, tem já a vaga da escola para as crianças, tem uma ajuda de curso durante um tempo até a família se estabilizar, porque as cidades estão praticamente acabando.
1: É, eu fiz uma viagem na Europa 2 anos atrás e constatei isso. Na Itália, principalmente, você não vê criança. Você vê muito turista, óbvio, né? Você vê a população, as pessoas que moram nas cidades, são pessoas com mais de 30 anos. Então você não vê o que a gente vê ainda hoje no Brasil aqui, crianças brincando na rua. Não tem mais. As cidades realmente elas estão ficando cada vez com um número cada vez menor de crianças, né? E no nosso caso aqui no Brasil, assim, em termos absolutos, de acordo com essa reportagem, o grupo que sofreu uma redução de mais de 10 milhões de pessoas, né, com menos de 30 anos, saindo de 98,2 milhões para 88, né? E aí, em contrapartida, é o que você passou aí, o número de idosos aumentando cada vez mais. É um negócio, né? A questão da família, realmente, isso aí evidencia essa tendência nossa de envelhecimento populacional no país. E tem mais um dado, que a gente estava aqui conversando na nossa sala durante o intervalo comercial, né? A gente estava falando das empresas que estão recontratando pessoas com mais de 40 anos, porque elas tendem a ter mais responsabilidades no trabalho. É interessante.
0: Você tem, né, pessoas com 60 anos ou mais se aposentando, mas continuando a trabalhar, porque, né, a tecnologia e a medicina hoje deixa as pessoas com vigor físico, muitas praticam atividade física, estão muito bem, né? E ao mesmo tempo você vê jovens aí de 30 anos que nem não querem nada com a vida, nem trabalham, nem estudam, né? E fica ali na aba do pai e da mãe aposentado, até quando, né?
1: Isso faz mal, inclusive, para a própria pessoa que tem essa opção, né? Acabou que a gente entrou num assunto que a gente ia até, assim, pautar para um dos próximos programas. Mas ainda dentro dessa relação de pessoas idosas, dentro dessa pesquisa que foi feita pelo IBGE e que foi publicada agora em abril, os brasileiros acreditam que vão viver até os 80 anos, um resultado acima da média global de 78 anos e acima da expectativa de vida normal, que é de 76 anos, de acordo com o IBGE. Isso coloca o Brasil entre os países que autoprojetam uma das expectativas de vida mais elevadas do mundo. E aí entra num tema interessante, né, que a gente não vê muito lá fora, a questão da alimentação. O Brasil tem, assim, uma das melhores comidas do mundo.
0: Sim,
1: não
0: com
1: tem,
0: certeza,
1: não tem
0: igual, né? Não, melhor coisa do mundo é você fazer um almoço com a banha, uma gordura de porco.
1: E tem coisa melhor que você comer no Brasil.
0: Comer
1: você vai lá
0: no Brasil
1: fora,
0: é bom demais.
1: Come mal, passa fome. E caro. E é caro.
0: É verdade. Entendeu? E eu ainda discordo desses dados aí, viu? Se eu fosse uma dessas brasileiras entrevistadas, eu ia falar que não. 80 não, 90. Sabe por quê? Eu conheço muitos, mas muitas pessoas mesmo aqui de Santos Dumont, que tem mais de 80 anos. Mas tão
1: estão bem,
0: bem,
1: né?
0: Mas tão bem, mas tão tão bem. Que eu posso falar que tem umas que estão melhores até do que eu. Eu posso falar, por exemplo, do Chico Cruz, que é um engenheiro conhecido aqui na cidade. Quando eu trabalhava na rádio de manhã, eu vinha por volta de 7 e pouca para cá, todos os dias eu cruzava com ele pelo santuário, correndo. Ele corre maratona, eu vejo o pessoal andando de bike, sabe? Assim, graças a Deus, eu posso dizer, né, eu já morei no Rio de Janeiro durante 4 anos, depois eu voltei aqui para Santos Dumont. É uma cidade muito boa de se morar. Porque
1: tem uma
0: você
1: qualidade
0: não...
1: A cidade oferece qualidade.
0: Tem qualidade de vida, né? Não vou dizer assim que as coisas são mais baratas, que não são, né? O preço está complicado para tudo quanto é lado. Mas é qualidade de vida. Você consegue morar num lugar que, de repente, você não depende de condução, de carro. Você pode, né, pegar uma bicicleta ali. Minha filha atravessa a cidade para ir para a escola. Eu fico tranquila. Eu sei que não tem violência. Então, não tem esse estresse cotidiano. E as pessoas... É uma cidade de interior. Então, as pessoas meio que se ajudam. Os vizinhos são quase parte da família. Isso ajuda demais.
1: É, mantém aquela tradição, né? Onde as pessoas ainda se conhecem, né?
0: Verdade.
1: É, e isso aí... ajuda por demais a saúde, né? É, quem vive mais, né? Passa dos 70 anos, chega aos 80, com possibilidade até de avançar até próximo aí dos 90, 85, 90 anos, vivendo numa cidade onde tem qualidade de vida, isso aí, com certeza, você vai viver bem, muito e feliz da vida.
0: É que nem, não sei se você viu agora uma professora que viralizou uns tempos para trás, deve ter alguns meses atrás, uma professora de 92 anos, que ela está aposentada há 40 anos e desde que ela se aposentou, ela viaja o mundo. Ela não para em lugar nenhum, ela vai de cruzeiro para um lugar, daquele lugar ela vai para outro, e quando ela volta para o Brasil, ela só volta para dar uma organizada nas coisas e torna a viajar de novo.
1: Volta a viajar.
0: Aí acho que é Dona Sônia, uma coisa assim, aí perguntaram para ela, mas a senhora não tem medo de ficar viajando sozinha? Ela falou, meu filho, medo eu tenho de viver no Brasil com essa violência toda que tem por aqui.
1: É, a violência vai pautar as próximas eleições, né? Vamos ver. Tomara que a gente tenha, assim, uma possibilidade de diminuir, né, essa questão da violência no país. Alessandra, por falar em vida, né, em qualidade de vida, a gente sabe que o Brasil é um dos países que mais exportam alimentos para o mundo, né? Então, na volta, depois do comercial, eu quero conversar com você sobre isso, né, sobre a exportação de alimentos, né? O agronegócio está em alta, mas, no entanto, os produtores rurais estão endividados, né? O negócio está indo bem, mas os caras estão endividados por uma série de razões, né? É o assunto que a gente vai trazer daqui a pouquinho.
0: É, daqui a pouquinho, depois do intervalo.
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2: 10h42. 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
10: 10:45.
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0: Estamos de volta agora, faltando 10 minutinhos para as 4 horas da tarde, Sérgio Rodrigues.
1: Pois é, eu trouxe uma matéria para a gente ouvir, né? Porque o que acontece? Os deputados mineiros, eles estão preocupados com um contraste entre as dívidas dos produtores rurais e o aumento das exportações. Quer dizer, é uma conta que não fecha, né? A gente está produzindo mais, está exportando mais, está vendendo mais e os produtores rurais estão endividados. Então, além disso, tem a possibilidade aí de, pela frente, Alexandra e ouvintes, a gente se deparar com o evento El Niño, né, que está sendo falado, sendo cogitado aí. Se realmente acontecer, isso vai afetar demais o clima e pode atrapalhar ainda mais, né, a vida dos produtores rurais. Mas vamos lá, vamos ouvir a reportagem que vem da Assembleia Legislativa de Minas.
2: Dívidas de produtores rurais contrastam com bons resultados no agro. Hoje é quinta-feira, 18 de junho. Apesar do recorde histórico nas exportações do agronegócio e do avanço na regularização fundiária apresentados pelo governo do estado, o endividamento do produtor rural preocupa os deputados de Minas. O alerta e a cobrança pela renegociação de dívidas no campo foram feitos durante a prestação de contas da Secretaria de Agricultura, Pecuária e Abastecimento na Assembleia Legislativa. Essas reuniões são mais uma estratégia do Assembleia Fiscaliza, que monitora a execução de políticas públicas em Minas Gerais. Segundo dados do governo de Minas, a agropecuária atingiu o recorde de US$ 19,8 bilhões em vendas externas em 2025, equivalente a 43% de tudo que o estado exportou. O executivo também destacou a entrega de mais de 13 mil títulos de terra desde 2019 para pequenos produtores. Mas esses avanços contrastam com a crise financeira enfrentada por quem está na ponta do setor, segundo os parlamentares. O presidente da Comissão de Agropecuária, deputado Raul Belém, do PSD, lembrou que os produtores têm amargado efeitos de juros altos, preço baixo de commodities, alta dos insumos e guerras. Ele defendeu a aprovação do Programa Federal de Renegociação de Dívidas dos Produtores Rurais.
3: Não é possível que nós não tenhamos força suficiente para que possa pautar no Congresso Nacional essa lei para poder fazer o refinanciamento dessas dívidas que são impagáveis.
2: O deputado Antônio Carlos Arantes, do PL, lembrou que prejuízos como as chuvas no sul de Minas agravam a situação. Diante da ameaça da chegada do El Niño, fenômeno que altera o clima da terra, ele também defende o socorro financeiro do setor.
4: Mais de 6 mil empresas já entraram em recuperação judicial e a maioria do agro não consegue pagar suas dívidas. É pequena, é média, é grande. Ou tenha essa renegociação, essa securitização das dívidas, ou vocês preparem, vai ficar pior.
2: O secretário de Agricultura e Pecuária de Minas, Thales Fernandes, admitiu a gravidade da situação, ressaltou que o governo do estado conseguiu a suspensão de cobranças de crédito rural por um ano e que o BDMG abriu uma superintendência específica para o setor. Ele afirmou que a secretaria tem tentado atuar como mediadora dessa solução.
5: Porque realmente nós temos que amparar com políticas que não vão desabastecer nem o Tesouro Nacional, nem o Tesouro Estadual, mas que vai dar sustentação para esses produtores continuar produzindo.
2: Os deputados ainda pediram mais agilidade na concessão de outorgas de água para irrigação e proteção aos setores de leite, tilápia, morangos e carne. Todas as reuniões do Assembleia Fiscaliza podem ser acompanhadas pelo portal almg.gov.br. Da Assembleia Legislativa em Belo Horizonte, Graziele Mendes.
0: Complicado, né?
1: Bom, pelo menos é uma boa ideia, né?
0: Não,
1: tentar, eles conseguem solucionar o problema.
0: Tomara, né? E assim, a gente vê nessa questão toda aí do agro, e a gente vê que está para todo lado, porque na verdade o problema do empresário brasileiro, seja ele micro, pequeno, médio, grande, fazendeiro, seja o que for, é a quantidade de imposto que se paga, né, Sérgio? É quase inviável. Você paga muito imposto, a pessoa que está comprando, ela também está pagando muito imposto, então o poder aquisitivo cai, é muito complicado.
1: Eu vi um fato peculiar hoje no açougue, O cara colocou no balcão, né? Olha o que é que você está pagando, né? Aí ele tem lá o valor, né? Os cálculos que são feitos dos impostos que ele paga, tanto para o governo federal quanto para o governo estadual, o percentual do imposto que ele recolhe em cada quilo de carne que ele vende. Ele colocou isso bem claro, assim, em grande letra, garrafal. Ele fez uma impressão bonita e colocou próximo ao balcão, para que as pessoas entrem e já saibam: olha, você compra um quilo de carne, olha o que você está pagando. É 16% para uma coisa, é 2% para não sei o quê. Ele dá já na entrada do açougue dele, ele já mostra para o cliente: você compra mercadoria que eu também compro, já pago imposto por comprar essa mercadoria, e quando eu vou vender, tem mais imposto ainda em cima do quilo da mercadoria que eu estou vendendo. Então, Alessandra, o Brasil precisa de ser revisto nessa questão de impostos, né?
0: Eu vi uma postagem hoje, eu até abri ela aqui, do Instagram, que chama Ranking dos Políticos. Eles fazem várias rankings, tanto de político quanto de assuntos econômicos e tudo mais. E aí eles colocaram aqui: tempo que as empresas levam para lucrar US$1 milhão. Aí colocou aqui algumas empresas. A Netflix, para faturar US$1 milhão, ela leva 1 hora e 1 minuto. McDonald's fatura em 48 minutos. A Apple, em 4 minutos e 41 segundos. Um pouquinho menos a Nvidia, né, que é fabricante de placas, né, e tal, 4 minutos e 23 segundos. O Google leva para faturar US$1 milhão 3 minutos e 58 segundos. A máquina pública brasileira leva 42 segundos.
1: Nossa!
0: Aí eu te pergunto, como que o empresário sobrevive? Aí o pessoal fica: o empresário é o ópio do povo, a religião é o ópio do povo, e tudo é o ópio do povo, vamos acabar com tudo e vamos fazer o quê? Vai trabalhar onde? Vai comprar o quê? Vai comer com o quê? Porque a gente vai chegar num ponto que vamos ser comunistas, vai ser todo mundo comum, só que vai nivelar por baixo. E aí?
1: O problema é esse, é você nivelar todo mundo por baixo. Mas eu acho assim que o Brasil é um país muito grande, um país de extensão continental. Muito embora a gente esteja num momento assim mais delicado, mais difícil, né, que a nação brasileira está passando por conta de uma série de problemas, né, que a gente está vivendo ultimamente na economia, né, e até mesmo em outras situações que nos envolvem com o cotidiano, né, a criminalidade, os problemas que a gente está enfrentando até mesmo na política. Eu acho que a gente tem uma esperança. O Brasil continua ainda trabalhando, continua produzindo. Às vezes eu acho estranho, né, o Brasil continuar ainda, tem gente que continua trabalhando, continua se envolvendo com o empreendedorismo, gerando emprego, gerando renda e seguindo em frente. Isso é o brasileiro, né? O brasileiro é que ele enfrenta, ele não esmorece, não. Ele vai em frente e consegue vencer obstáculos e dificuldades, né? Igual esse açougueiro que eu vi hoje, ele está lá vendendo, trabalhando, mas ó, saiba o quanto que você está pagando pelo que você está levando.
0: O brasileiro não desiste nunca, né?
1: Não vamos desistir nunca, né? Não temos como desistir, né? Mas é uma situação que vem, faz parte do histórico do brasileiro, né? A gente enfrenta todas essas dificuldades, vamos caminhando e vencemos, né? Graças a Deus conseguimos vencer esses obstáculos, esses desafios no dia a dia.
0: Com certeza. Faltando um minutinho para as 4 horas.
1: Acabou, né?
0: Acabou.
1: Passa depressa demais.
0: Tô falando, a conversa vai embora, tem um monte de assunto. Eu ia falar aqui de Copa, mas já vou deixar aqui em stand-by, vou segurar para amanhã e deixar o povo em casa curioso, porque aí a gente fechou a primeira rodada dos jogos, né? E tem as chances do Brasil de avançar e também tem a favorita da Copa, mas eu vou guardar essa aqui para amanhã.
1: A gente já pode escalar para amanhã o Edson Palma para poder falar do jogo, né, que nós teremos à noite, né? Vai ser uma noite sexta-feira muito agradável, porque vamos ter o Brasil amanhã à noite, né? E vamos trazer também no programa de amanhã sobre uma experiência interessante que está acontecendo no nosso país, que é a transformação de pneus velhos sem uso numa solução espetacular para as rodovias. E isso está acontecendo aqui em Minas Gerais. Tá bom, Alessandra?
0: Combinado, Sérgio.
1: Um abraço para você.
0: Um abraço para você, pessoal de casa. Até amanhã.
1: Pessoal de casa, um abraço. Tchau, tchau.
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1: Oi, um abraço, boa tarde cidade. Chegando, hein? Pois é, chegando por aqui o programa Tarde Total. Hoje, gente, hoje é quinta-feira, dia 18 de junho de 2026. Ótima tarde pra você, vamos aí juntinhos até as 7, com 3 horas de música, né? Pra você que tá ligado comigo. Ontem, infelizmente, por motivo de força maior, não pude estar presente. Vamos aí juntinho de volta aqui, ó. É o nosso pop, que é o sucesso popular, viu? Fala em sucesso, Zé Neto Cristiano, a música Oi, tudo bem?

0: Brasília!
1: Em 4h15, tá aí Cleiton e Romário, Morena, Henrique Juliana, alô bebê. Olha, trilha em festa em honra a São Pedro e São Paulo. Tu és Pedro e sob esta pedra edificarei a minha igreja. Comunidade de São Pedro e São Paulo, Perobas, Paróquia e Santuário São Miguel em Alma e Santos Dumont, Arquidiocese da cidade de Juiz de Fora. Trido preparatório, dia 26 a 28 de junho, gente. Dia 26, sexta-feira, 7 horas, Santa Missa, presidida pelo Padre Márcio Vieira Martins. Pároco da paróquia Nossa Senhora da Glória. E dia 27 de junho, sábado, 5h30 da tarde, as imagens de São Pedro e São Paulo sairão da capela para a comunidade Nossa Senhora do Perpétuo Socorro, a variante, na qual haverá a celebração da palavra. Após a celebração, haverá carreata de volta à comunidade com as imagens de São Pedro, São Paulo e Nossa Senhora do Perpétuo Socorro. Tá bom, gente? Às 7 da noite, a missa, né? Santa Missa, presidida pelo padre Cleidson, seguida do levantamento dos mastros dos padroeiros. Tá aí, daqui a pouco eu volto.
2: 4 e 16.
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1: Bem, 16 horas e 23, você ligado comigo no 90.1, de volta aí com o sucesso, né, o Pop 90.1. Bom, olha, é a comunidade de São Expedito, né, convidando para isso, sábado, dia 20, às 7 da noite. Um abraço a toda a comunidade de Santo Expedito.
2: 1, 2, 3 e...
1: Opa, grupo menos é mais. Só de olhar, 40 graus e luz das estrelas. Um pouco rir para você.
2: Muito obrigado.

0: melhor que nós dois, hein, Simone Mendes?
1: Hugo Henrique, coisa linda.
2: Hugo Henrique e Simone Mendes.
1: Paulo, muitas palmas pra ela.
2: Bom, quem melhor do que nós dois e o grupo Menos é Mais. 4h32 aqui na sua 90.1. 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
4: 4h32.
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7: É isso aí, de volta agora 4h38, de volta com você, ligado aqui na 90.1 Rádio Cultura FM, falando para toda a cidade e região, viu? Você também pode baixar o aplicativo da Rádio Cultura, a gente baixa lá o aplicativo, você vai curtir as nossas redes sociais, é bom demais, viu? Muito bom. Quero dar um abraço também ao Serginho, aí tá ligado comigo, a turma do comércio aqui de São Zumon, né? Todo dia ligadinhos aqui na nossa programação, pessoal do Uber também, do hospital, gente, das academias, né? Que legal. Ah não, peraí, tem participação do ouvinte aí, né? Aliás, tem muita participação de ouvinte aí. Deixa eu ver quem tá aqui. Trazer primeiramente aqui, deixa eu ver aqui, ó, a nossa ouvinte. Opa! Alô!
8: Leão Silva aqui, eu quero ouvir e oferecer o amor. Eu quero ouvir, ó. Quero oferecer para Yasmin, Alexandre, Jefinho, para mim, Geraldinho, Jéssica e Rian, para Tichuk e o Maxwell, para o Libinho aqui da Favelinha, para Direno e o Serginho, para a Valéria, minha colega aqui, para a Dete lá da Vila, mãe do Bruno, para o Zangão, todos os meus netos, todos os sobrinhos. Vou falar não, que eu vou dar 15 de fora. E a música é Marília Mendonça, Rosa Embriagada.
7: Tá bom, amiga? Um abraço a você, viu, Isabel? Aliás, o pessoal tá falando do William. Eu quero agradecer o William Silva, né, que ontem me substituiu. Ontem realmente eu não pude comparecer. Problema de saúde na família, né? É tenso, mas deu tudo certo. Alô?
9: Boa tarde, que é Yasmin da Rua Maria do Carmo. Queria escutar e oferecer a música Vestigião Preto, Pulo em Mim. Ofereço pro meu esposo Alexandre lá em Mantiqueira, minha mãe Isabel, meu padrasto Geraldo, meu filho Iura, minha filha Cailane, minha filha Isabela, para o Jefim, para o Libim e para o Zangão aqui da Favelinha, principalmente para você e todos os ouvintes. Muito obrigado, boa tarde, fique com Deus.
7: E fica com Deus também, viu? Um abraço a você, a família todinha aí, tá ligadinhos com a gente. E olha, também, deixa quem que é isso aí. Opa, peraí. Tem a participação aqui da ouvinte. A nossa... Oi, Edson, boa tarde. Relembre para nós, Jorge Aragão, Lucidez, né? Um abraço para todos os ouvintes. É a Keila. Ô, Keila, um abraço, viu? Daqui a pouco tem. Na sequência, Marília Mendonça, Leãozinho do Forró e Jorge Aragão. 20 minutos faltando para as 5. 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

0: Aí você ouviu o Vestidinho Preto, daqui a pouco a gente volta aí com a última sequência pra você ligado. E eu toco já já a música aí da Keila, né, que ela pediu do Jorge Aragão, daqui a pouco eu toco.
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8: É, voltando com você, ligado com a gente aí na 90.1. Lembrando que às 5 tem o nosso Flash Total. Agora chegando aqui a participação da nossa ouvinte, Keila, né? Tá aí pra você, amiga. Jorge Aragão e na sequência. Ah, não, mas tem a participação também de Jurandir. Zé Rodrigues, é isso? Cadê, Zé? Um abraço a você, Zé. Olá. Tudo bom, Zé?
9: Olá, Sapó. Boa tarde. Beleza pura. É com mistura, mistura, é tudo misturado, né? Quem tá falando aqui é o José Rodrigo pra Santo Antônio. Olha, Sapó, dá pra você tocar o fogo aí uma música. E vê a música do É Safadão, no Paredão. Do É Safadão, do Paredão. Fazendo favor, mesmo pro senhor, pro família do senhor, Tota Meneghel, para Sandra Batista, João Batista, o Recife Capão, Sérgio Rodrigues. Aí eu vou para todos os amigos. Boa tarde, tudo de bom aí. Boa quinta-feira para todo mundo aí.
8: Obrigado, valeu, um abraço a você também, viu? Bom, tá aí a música da Kesley e agora na sequência tem um safadão aí pro Zé Rodrigues. Encontro das Águas.

0: Agora, 5 em ponto. Tá aí você ligado comigo na 90.1 Rádio Cultura FM. O som do Safadão e os Barões, né? No Pancadão. Daqui a pouco eu volto aí com mais um programa. É o Flash Total pra você ligado comigo.
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4: É agora 17 horas e 8 minutos. Chegando por aqui o nosso Flash Total.
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4: 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Ok, só começando o nosso Flash Total. Para você que está ligado comigo desde as 4 da tarde, Steve Winwood, Valerie. A primeira dica.

0: 5 e 15, como fez sucesso, hein? Nunca.
1: Tô nem aí, tô nem aí.
0: Steve Winwood, Valerie.
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0: 5 e 15. 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
1: É, agora 5h19, eu vou ser ligado aqui na 90.1, de volta aí com a melhor da saudade, né? Abração aí pro nosso amigo, que é o Sabiá, rapaz, todo dia ligado comigo, um abraço, Sabiá, viu? A turma toda também do Córrego do Ouro, o Dão, que é o rei do salgado, Serginho, Té, Castilha, aí, ó. Alphaville, Big Japan.

0: 5h30. Gondi Group, Dancing Queen, Rich Terry Notícias. Demais, hein? A saudade não para. Para você ligado comigo, daqui a pouco eu volto.
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2: Hora certa.
0: 5h30. 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
4: Olha, voltando com você, ligado comigo, quero mandar um abraço pro Xandinho, né, Xandinho? Grande abraço pra você, tá ligadinho com a gente. Fala, Edson, manda uma música pra nós, para as mulheres solteiras aqui de Santos Dumont, né? Grande abraço. Como é que é? E vai também para todos nós aqui da Rádio Cultura. Eu sou o Xandinho da paróquia Nossa Senhora da Glória, do bairro da Glória. Tá bom, um abraço a vocês. Trazer uma saudade com Samuel Rabb, No Worries.

0: 5h47, Rockwell, Somebody, Watch Me. Também tivemos Kiko Zambian, que rola as pedras, e Simon Webb, No Worries. Já volto aí, lembrando, às 6 tem a nossa Ave Maria, em seguida o nosso Jornalismo Cultura News.
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2: 5h48.
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0: Bom, olha, chegando aí mais uma sequência, daqui a pouco tem pra você a nossa Ave Maria. Não vai embora, porque agora tá chegando mais uma sequência bacana, mandando pra todo mundo aí nos distritos. Você que tá ligado com a gente, Inovadores, Formoso, São João da Serra, em qualquer lugar do planeta. Música.

0: Bom, To Be Alive, Rolling Garcia, vem aí a nossa Ave Maria, na sequência eu volto aí com Cultura News.
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1: 6 horas.
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2: O anjo do Senhor anunciou a Maria, e ela concebeu do Espírito Santo. Ave Maria, cheia de graça, o Senhor é convosco. Bendita sois vós entre as mulheres, e bendito é o fruto do vosso ventre, Jesus. Santa Maria, Mãe de Deus, rogai por nós, pecadores, agora e na hora de nossa morte. Amém. Eis aqui a serva do Senhor, faça-se em mim segundo a vossa palavra. Ave Maria, cheia de graça, o Senhor é convosco. Bendita sois vós entre as mulheres, e bendito é o fruto do vosso ventre, Jesus. Santa Maria, Mãe de Deus, rogai por nós, pecadores, agora e na hora de nossa morte. Amém. E o Verbo Divino se fez carne e habitou entre nós. Ave Maria, cheia de graça, o Senhor é convosco. Bendita sois vós entre as mulheres, e bendito é o fruto do vosso ventre, Jesus. Santa Maria, Mãe de Deus, rogai por nós, pecadores, agora e na hora de nossa morte. Amém. Rogai por nós, Santa Mãe de Deus, para que sejamos dignos das promessas de Cristo. Oremos. Infundi, Senhor, como vos pedimos, a vossa graça em nossas almas, para que nós, que pela anunciação do anjo, vimos ao conhecimento da encarnação de Jesus Cristo, vosso Filho, por sua paixão e morte, sejamos conduzidos à glória da ressurreição, pelo mesmo Cristo, Senhor nosso. Amém.

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6: Muito bem, agora 18 horas e 6 minutos, você ligado aqui na 90.1 no ar Cultura News.
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6: Bom, a gente começa com as cotações para o agro, hoje, quinta-feira, dia 18 de junho.
8: Indicadores agropecuários, com Diego Brião. Soja.
9: Os contratos futuros de soja com vencimento em julho registraram elevação nos Estados Unidos na quarta-feira. Na Bolsa de Chicago, a cotação era de US$ 11,32 por bushel ao final do dia, valor no mercado físico no Brasil por saca de 60 quilos. Estado do Mato Grosso, cidade de Rondonópolis, R$ 116,50. Paraná, Marechal Cândido Rondon, R$ 111. Bahia, Luiz Eduardo Magalhães, R$ 112. E Rio Grande do Sul, não me toque, R$ 114 por saca de 60 quilos.
8: Milho.
9: Valores no mercado físico, por saca de 60 quilos. Paraná, Ubiratã, R$ 49,00. Valor em estabilidade na comparação com a cotação anterior. Mato Grosso, Campo Novo do Parecis, R$ 42,00. Também em estabilidade. E Goiás, Rio Verde, R$ 50,00 em estabilidade.
8: Boi gordo.
9: Em São Paulo, na B3, os contratos com vencimento em junho eram negociados ao final da quarta a R$ 341 por arroba. Houve queda de 0,87% no dia. Boi à vista, Mato Grosso, Cuiabá, R$ 335,67 por arroba.
8: Café.
9: Os contratos futuros de café arábica com entrega prevista para julho terminaram a quarta-feira em Nova York, nos Estados Unidos, em elevação. A cotação era, ao final do dia, de R$ 1.867,10 por saca de 60 quilos. No Brasil, na B3, os contratos futuros de café arábica, com entrega prevista para julho, apresentaram elevação com cotação de US$ 335 por saca de 60 quilos. Valor no mercado físico do café arábica, tipo 6, por saca de 60 quilos. Minas Gerais, Varginha, R$ 1.620,00. Bahia, região oeste, R$ 1.500 e São Paulo, Franca, R$ 1.600.
8: Algodão.
9: Valor do algodão em pluma por arroba, Mato Grosso Sorriso, R$ 129,06. Valor em estabilidade, na comparação com a cotação anterior. E Bahia, região oeste, R$ 132,33. Em estabilidade.
8: Trigo.
9: Valor no mercado físico do trigo por saca de 60 quilos. Paraná, Marechal Cândido Rondon, R$ 70,00, em estabilidade. E Rio Grande do Sul, não me toque, R$ 69,00, também em estabilidade.
8: Arroz.
9: Valores no mercado físico. Bahia, região oeste, R$ 72,50, por saca de 60 quilos, em estabilidade. E Rio Grande do Sul, média estadual, R$ 59,00, por saca de 50 quilos, também em estabilidade.
8: Indicadores agropecuários com Diego Brião, produção Agência Rádio Web.
6: Brasil exportou cerca de 500.000 de toneladas de frango no mês passado, terceiro melhor desempenho da história.
2: As exportações brasileiras de frango bateram recorde em maio. Dados do governo indicam que o país vendeu para o exterior cerca de 500.000 de toneladas, o maior volume já registrado nessa época do ano. Quando se considera todos os meses, foi o terceiro melhor desempenho da história. Aqui no Brasil, os preços voltaram a subir nos últimos dias, indicam dados do CPEA. O quilo do frango congelado ou resfriado é vendido na casa de R$ 7,30. Da Rádio 2, Humberto Ferretti.
6: Copom anuncia redução da taxa Selic para 14,25% ao ano.
10: Copom, o Comitê de Política Monetária do Banco Central, decidiu reduzir a taxa básica de juros da economia em 0,25 ponto percentual. Com isso, a Selic passa de 14,50% para 14,25% ao ano. Esta é a terceira queda consecutiva dos juros desde março. Em comunicado, o Copom destacou que a inflação segue acima da meta e apontou que as incertezas no cenário internacional, especialmente em relação ao Oriente Médio, continuam exigindo atenção. Para o economista-chefe da análise econômica, André Galhardo, o comunicado trouxe sinais mistos ao mercado.
11: Em primeiro lugar, é a mudança do balanço de riscos, né? Agora, finalmente, o Banco Central tornou esse balanço assimétrico, com mais riscos de alta do que de baixa. Por outro lado, sugere, na minha interpretação, que novos cortes podem estar a caminho, porque ele diz que a extensão, a magnitude desse ciclo de calibração será determinada pela evolução dos dados do mercado de trabalho, da atividade econômica e da inflação.
10: A avaliação é que os próximos passos da política monetária dependerão tanto do cenário internacional quanto do comportamento da inflação dentro do país. A recente queda do preço do petróleo trouxe algum alívio, mas outros fatores seguem no radar do Banco Central.
11: É muito importante que o preço do barril do petróleo se estabilize abaixo da linha dos $80, o barril, os preços de energia serão determinantes e os preços dos alimentos. Os preços dos alimentos, que ajudaram bastante no processo de desinflação, devem seguir uma nova dinâmica a partir do segundo semestre desse ano, considerando eventos climáticos adversos. Então, o grande vetor de desinflação do ano passado não estará presente e o BC certamente está de olho no comportamento não apenas de energia, mas também dos alimentos.
10: Apesar do novo corte, a taxa básica de juros continua acima de 14% ao ano. Na avaliação do economista, esse patamar ainda mantém condições restritivas para o crédito e para os investimentos no país. Agência Rádio Web, produção e reportagem, Cassi Balog.
6: Novo programa de renegociação de dívidas do governo já chega a mais de 17 mil operações.
12: Desenrola 2.0 já totaliza mais de 17 mil operações com recursos do FGTS. O Ministério do Trabalho informou que o valor médio sacado para o pagamento de dívidas com instituições financeiras é de R$ 604,73. Nesta segunda fase do programa, estão reservados R$ 10.300.000. O objetivo é ajudar o cidadão a regularizar as dívidas por meio de descontos e juros mais baixos. Valores que estavam bloqueados e que foram liberados para o saque aniversário beneficiaram 14.600.000 trabalhadores em contratos encerrados ou suspensos no período de 2020 a 2025, de acordo com a pasta. O levantamento do Ministério ainda mostra que o valor utilizado em saques extraordinários desde 2023 chega a R$ 34,7 bilhões. Esse tipo de saque é liberado em momentos específicos, como de crise econômica, em pandemias, emergências ou como forma de estimular o consumo para aquecer a economia. Da Rádio 2, Fabio Lauquen.
6: Bem, agora, 18 horas e 13 minutos, você está ouvindo aqui na 90.1 Rádio Cultura FM, cidade de Santos Dumont, Minas, o nosso jornalismo Cultura News.
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6: Governo amplia alcance dos móveis céus com 9 unidades culturais no Nordeste.
13: O governo do Brasil ampliou o programa Móveis Céus do Ministério da Cultura. Agora, 89 unidades culturais itinerantes vão chegar a municípios de todas as regiões do país. No Sudeste, serão contempladas as cidades de Contagem e Juiz de Fora, em Minas Gerais, Petrópolis, no Rio de Janeiro, e em Limeira e São Roque, em São Paulo. Os Móveis Céus são equipamentos culturais móveis, voltados à promoção da cultura, da formação, inclusão digital e do fortalecimento comunitário. O veículo é totalmente adaptado para ser um estúdio de produção audiovisual, biblioteca, cinema de rua, espaço para realização de oficinas e até palco para apresentações diversas. A unidade leva atividades culturais para territórios que ainda enfrentam dificuldades de acesso a equipamentos permanentes. A subsecretária de Espaços e Equipamentos Culturais do Ministério da Cultura, Cecília Sá, destaca a importância da expansão da política cultural nos territórios brasileiros.
14: Os Móveis Céus têm essa capacidade de conectar comunidades, de valorizar identidades locais e levar cultura a territórios diversos do Brasil. E agora, com a expansão das 65 unidades, nós damos um salto importante na construção de uma política cultural mais capilarizada, mais inclusiva e alinhada às realidades das cidades brasileiras.
13: Além do Sudeste, as regiões Sul, Centro-Oeste, Nordeste e Norte do país também terão cidades contempladas com unidades do Móveis Céus do Ministério da Cultura. Os valores de investimento ultrapassam os R$ 77 milhões. Recursos do novo Programa de Aceleração do Crescimento, o novo PAC, do orçamento do MINC e de emendas parlamentares. Os Móveis Céus fazem parte do Programa Territórios da Cultura, rede de equipamentos culturais do Ministério da Cultura, que também inclui os Céus das Artes e os Céus da Cultura. Para mais informações, acesse o site www.gov.br/cultura.
6: Tabelamento elevou custos de frete rodoviário em 16,4%, aponta CNI.
15: Uma pesquisa da Confederação Nacional da Indústria, CNI, aponta que a política nacional de pisos mínimos do frete elevou em 16,4%, em média, os custos do frete rodoviário no país, em comparação com o cenário de livre negociação. O impacto varia conforme o porte da empresa, a região e o setor produtivo. Ainda segundo a sondagem, 8 em cada 10 empresas avaliam que as regras de cálculo adotadas pela Agência Nacional de Transportes Terrestres, a ANTT, estão parcial ou totalmente desalinhadas da realidade operacional do transporte rodoviário de cargas. A analista de infraestrutura da CNI, Paula Bogossian, ressalta que é difícil contemplar as particularidades dos diferentes setores em uma metodologia única para definição do piso mínimo.
16: A CNI ela tem participado ativamente das audiências organizadas pela ANTT justamente para levar as contribuições do setor produtivo para fingir aprimoramento da política, mas ainda assim, grande parte das contribuições que a gente tem encaminhado não foram incorporadas.
15: Além dos efeitos associados à política de pisos mínimos, os empresários demonstram preocupação com as consequências da medida provisória 1343 de 2026. A norma amplia os mecanismos de fiscalização do piso mínimo, cria novas obrigações regulatórias e endurece as penalidades em caso de descumprimento das regras. Para Paula Bogossian, os resultados da pesquisa mostram que tanto a política de pisos mínimos quanto a nova medida provisória trazem desafios reais para os custos e para a competitividade da indústria. Ela destaca que 86% das empresas que utilizam o transporte rodoviário para escoar a produção contratam serviços de frete, seja de forma exclusiva ou combinada com frota própria.
16: Isso é importante porque mostra que a MP 343, ela afeta não só o grupo das empresas que estão submetidas hoje à política de pisos mínimos, mas também todo um conjunto de embarcadores industriais que contratam o frete de forma geral.
15: A especialista acrescenta que a medida provisória apresenta um endurecimento inadequado da política de pisos mínimos ao reforçar um modelo de tabelamento, que na avaliação da entidade já produz efeitos negativos sobre a competitividade da economia brasileira. Desde 2018, o frete mínimo obrigatório é objeto da ação direta de inconstitucionalidade do Supremo Tribunal Federal, proposta pela CNI. A ação questiona a constitucionalidade da lei que instituiu a política de pisos mínimos do frete e também pede a suspensão da nova MP. Reportagem Paloma Custódio, locução Sofia Stein.
6: Eleições 2026. Clima cada vez mais tenso. Lula desafia Trump. Não se meta nas eleições do Brasil.
17: Dessa vez não rolou aquele clima entre Lula e Donald Trump. Pelo contrário, em entrevista coletiva nesta quarta-feira, ao final do G7, encontro das 7 maiores economias democráticas do mundo, Lula rebateu o presidente dos Estados Unidos, que também, em coletiva, disse que o Brasil era um país politicamente perigoso, complicado e desagradável. O comentário foi feito para responder uma pergunta sobre eleições no Brasil. Trump emendou dizendo que ouviu dizer que prenderam o Bolsonaro Júnior. Talvez uma confusão em relação a Eduardo Bolsonaro, condenado na terça-feira pelo STF, ou ao próprio Bolsonaro. Donald Trump também afirmou que os Estados Unidos jogam mais pesado que o Brasil, indicação de uma possível intervenção nas eleições deste ano. Lula rebateu, afirmando que Trump desconhece o Brasil.
18: Se ele conhece o Brasil pela relação que ele tem com a família Bolsonaro, ele desconhece o Brasil. Não tem país do mundo que tem um sistema de urna eletrônica como o nosso, em que 2 horas após terminar, a gente já sabe o resultado em 27 estados da federação, já sabe quem é o presidente eleito, quem são os governadores, quem são os senadores, quem são os deputados. Para mim, ele pode continuar gostando do Bolsonaro, do pai, do filho, do neto, não tem nenhum problema. É um problema dele. Afinal de contas, gosto não se discute. Agora, não se meta nas eleições do Brasil, porque as eleições do Brasil é um problema do Brasil.
17: O presidente Lula disse que não pediu reunião bilateral com Trump para tratar de tarifas, porque os dois governos já estão em negociação. Sem um encontro formal entre os presidentes, Lula relembrou que entregou a Trump por escrito, no encontro na Casa Branca, os interesses do Brasil, inclusive no combate ao crime organizado, e externou como viu as últimas decisões estadunidenses.
18: Eu acho que o que ele fez foi uma coisa desaforada para o Brasil. Ele sabe disso. É por isso que eu disse que ele ainda continua agindo como imperador. Nós estávamos fazendo acordo. Todas as armas que a Polícia Federal aprende no Brasil vêm de Miami. E que o estado de Delaware, nos Estados Unidos, faz lavagem de dinheiro de bandidos brasileiros. Essas facções criminosas são terroristas para o povo brasileiro, para o povo das comunidades no Brasil. Não são terroristas como você pensa. Eles não querem brigar e derrotar o Estado. Eles não querem criar um outro Estado. Eles querem dinheiro.
17: O Brasil participou do G7 como convidado, assim como Coreia do Sul, Egito, Índia, Quênia, Ucrânia, Catar e Emirados Árabes Unidos. Lula revelou que teve uma conversa com o presidente ucraniano Volodymyr Zelensky e se comprometeu a conversar com outras lideranças para o fim da guerra com a Rússia. E mais uma vez criticou a ineficácia do Conselho de Segurança da ONU. Agência Rádio Web de Brasília, Alan Barbosa.
6: Futebol, Copa do Mundo 2026. Ancelotti adota cautela em relação à titularidade de Endrick.
19: O dia da seleção brasileira ganhou um novo capítulo e diferente desta vez, já que na reta final de preparação para o jogo diante do Haiti pela segunda rodada da fase de grupos da Copa do Mundo, a delegação brasileira recebeu a visita da unidade antidoping da FIFA, que é responsável por realizar exames dos atletas convocados para o torneio. Esse procedimento ele faz parte do protocolo oficial adotado pela entidade máxima do futebol mundial em todas as edições de Copa do Mundo. Inclusive, isso é visto com muita tranquilidade dentro da seleção brasileira, já que esses testes antidoping são considerados uma etapa obrigatória em todas as competições organizadas pela FIFA. Mas a grande situação na seleção brasileira são as questões envolvendo a escalação do técnico Carlo Ancelotti. Neymar treinou com bola durante parte da atividade, mas vai ficar de fora do jogo contra o Haiti na próxima sexta-feira, às 21h30, no horário de Brasília. Muito clamor em cima do atacante Endrick, já que ele não entrou na primeira partida diante do Marrocos, e o desafio de Carlo Ancelotti é equilibrar a realidade e a expectativa para um jovem que a comissão não quer aquele carimbo de salvador da pátria. É bem verdade que o italiano não é o primeiro a adotar cautela quando o assunto é o Endrick. Há 2 anos, também nos Estados Unidos, Dorival Júnior chegou a relutar até dar oportunidade ao garoto na Copa América, mesmo após o impacto imediato em amistosos contra Inglaterra, Espanha e México. Então, o cenário que era similar agora volta a se repetir. O técnico Carlo Ancelotti não deve colocar Endrick como titular, mesmo com todo o apelo que ele vem tendo nas redes sociais. Mas a possibilidade de mudanças para o jogo contra o Haiti, ela existe, principalmente no setor direito. Danilo deve ganhar a vaga na lateral direita. Em relação ao meio-campo, algumas mudanças podem acontecer, mas estão sendo guardadas as 7 chaves. Agência Rádio Web, com informações da seleção brasileira, Daniela Esperon.
6: Bem, Rádio Cultura FM, agora 18 horas e 25 minutos. Nosso jornalismo Cultura News de volta amanhã, após a nossa Ave Maria, nesse horário, né? Após a nossa Ave Maria, supervisão e direção, Sérgio Rodrigues. Até lá.
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14: Bem, 6h33, voltando aí com a nossa parte musical para você que tá ligado comigo desde as 4 da tarde aqui no programa Tarde Total, hein? Never Gonna Give Me Love Again, mais uma para você recordar. Poses.

0: Bom, 15 minutos faltando para as 7, Imagination Flashback, 14 bits, Pedra Menina e Pods X, Never Gonna Give Me Love Again. Daqui a pouco eu volto aí com a última sequência para vocês.
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2: 6h45.
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0: Olha, entrando na nossa última sequência, para você que está ligado comigo, aqui na 90.1 Rádio Cultura FM.

Bom, gente, eu vou ficando por aqui. Obrigado pelo carinho, obrigado pela audiência. Daqui a pouco tem a Voz do Brasil e à noite, Sertanejo Classe A. Eu volto amanhã, sexta-feira. Amanhã tem Brasil, viu? Brasil, viu, viu? Brasil e Haiti, né? Um abraço. Até amanhã, hein? Fui. Encerrando com o Gazebo, Alex Champagne, versão mix pra você.

0: de 2026.
1: Vamos ao destaque do dia, saúde em casa.
0: Governo do Brasil lança programa de atenção domiciliar à pessoa idosa, o PAD Brasil.
1: Equipes vão atuar junto com os profissionais de saúde da família para atender em casa os idosos e diminuir a necessidade de hospitalizações.
0: E mais 21 cidades pequenas vão receber o programa Melhor em Casa, que leva atendimento contínuo do SUS no domicílio. Pablo Mundim.
2: O atendimento é destinado principalmente a pacientes que receberam alta hospitalar, mas ainda precisam de acompanhamento intensivo para recuperar movimentos, autonomia e independência.
1: E ainda, direitos de crianças e adolescentes.
0: Combate ao trabalho infantil teve mais de 10 ações de fiscalização em 2025 e retirou mais de 4.300 crianças de condições laborais inapropriadas.
1: Por outro lado, o trabalho legal para jovens aprendizes cresceu e chegou a 726 mil contratos ativos.
0: E nós vamos falar também de combate às casas ilegais de apostas.
1: Operação Conto da Sorte mira em esquema de bets irregulares e pode ter movimentado 50 bilhões de reais em 3 estados. Nas e Brum.
3: Segundo as investigações, além de movimentação financeira incompatível com rendimentos declarados, existem indícios de lavagem de dinheiro e sonegação fiscal.
0: Hoje na apresentação da Voz do Brasil, Mariana Jungmann e Luciano Seixas.
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0: A Receita Federal coordena uma operação para investigar empresas que atuavam de forma ilegal no mercado de apostas, as chamadas bets.
1: A suspeita é que o grupo movimentou cerca de 50 bilhões de reais em esquemas de fraudes em 3 estados.
0: Entre os crimes apurados estão sonegação e lavagem de dinheiro.
3: A Operação Conto da Sorte foi realizada nos estados de Pernambuco, Ceará e São Paulo. E nesse primeiro momento, foca na obtenção de documentos e provas. Para isso, foram cumpridos 14 mandados de busca e apreensão. A investigação começou após a Secretaria de Prêmios e Apostas do Ministério da Fazenda fazer uma análise técnica numa autarquia criada pela Prefeitura de Bodó, no Rio Grande do Norte, que autorizava o funcionamento de empresas de apostas. A autarquia foi fechada por determinação do Supremo Tribunal Federal, mas as bets ilegais continuaram atuando. De acordo com o ministro da Fazenda, Dario Durigan, a movimentação ilegal pode chegar a 50 bilhões de reais.
4: A gente identificou um grupo de 37 empresas que atuavam no ramo das bets ilegais. Houve uma movimentação, a princípio, de 50 bilhões de reais. Essa é uma das várias operações que serão feitas para combater bet ilegal, rigor total, tolerância zero, melhor dizendo, com as bets ilegais.
3: Segundo as investigações, além de movimentação financeira incompatível com rendimentos declarados, existem indícios de lavagem de dinheiro e sonegação fiscal. Na ação, os agentes estão apreendendo documentos, celulares, computadores, dinheiro em espécie e passaportes dos envolvidos. A operação envolve 9 auditores fiscais, 6 promotores de justiça, 10 servidores da Receita Federal, além de 28 policiais civis e militares. Reportagem Nazi Brum.
1: Para garantir a vida de meninas e mulheres, o governo do Brasil tem implementado diversas ações integradas de prevenção, fortalecimento das redes de proteção e punição dos agressores.
0: E os resultados começam a aparecer. Os meses de abril e maio apresentaram redução de feminicídios no Brasil.
5: O número de feminicídios no país caiu nos meses de abril e maio deste ano, quando comparado ao mesmo período de 2025. Nesses 2 meses do ano passado, 262 mulheres foram mortas por machismo, possessividade dos companheiros ou outras razões relacionadas ao simples fato de serem mulheres. Nesse ano, foram 232 mulheres assassinadas nessas condições, uma redução de 11,45%. Em fevereiro, uma iniciativa do governo federal mobilizou os 3 poderes, executivo, legislativo e judiciário, para lançar o Pacto Nacional Brasil contra o Feminicídio. Na avaliação do secretário nacional de Segurança Pública, Chico Lucas, ações como essa contribuíram para que o Brasil apresentasse uma tendência de queda após 2 anos seguidos de aumento desse crime.
6: Quando há consolidação dos dados de janeiro a maio, a queda é da ordem de 0,47, o que mostra uma reversão da tendência de aumento e agora nós estamos, de fato, tendo uma diminuição do número de feminicídios.
5: Também está em andamento a Operação Mulher Segura, coordenada pelo Ministério da Justiça e Segurança Pública, em parceria com o Ministério das Mulheres, secretarias estaduais e municipais e as forças de segurança. A ação tem como objetivo cumprir, até o fim do ano, todos os mandados de prisão em aberto por crimes contra as mulheres. O secretário nacional de Segurança Pública, Chico Lucas, ressaltou os principais números da operação, que já está na segunda fase.
6: Só no mês de março e abril foram 6 mil prisões realizadas daqueles que descumpriam medidas protetivas ou tinham mandado de prisão em aberto. E as operações continuam. Na fase 2, agora no mês de junho, os 15 primeiros dias, já cumprimos centenas de mandados de prisão e fiscalizamos por milhares de agentes policiais as medidas protetivas de urgência.
5: Nos primeiros 3 meses desse ano, o Ligue 180, Central de Atendimento à Mulher, registrou um aumento de 24% nas denúncias de violência contra mulheres e 14% nos atendimentos, quando comparado ao mesmo período do ano passado. Reportagem Natália Koslick.
1: O Ministério da Saúde está ampliando os cuidados domiciliares no Brasil.
0: Foram habilitadas novas equipes do programa Melhor em Casa, que vão apoiar a reabilitação de pacientes.
1: Hoje, mais de 1000 municípios já são beneficiados pelo programa em todo o país.
2: Depois de uma internação, o desafio nem sempre termina quando o paciente recebe alta. Para quem precisa de reabilitação e acompanhamento especializado, sair de casa pode ser difícil e muitas vezes inviável. É o caso do Carlos Henrique, que sofreu uma parada cardiorrespiratória e desde então precisa de cuidados contínuos. A esposa, Luciene Sibela, conta como o atendimento domiciliar fez diferença na rotina da sua família.
7: Eu acho que a primeira palavra que me vem é segurança. Segurança de saber que você não está só e que você está com profissionais que vai te apoiar. Você veja hoje, eles chegaram aqui e já resolveram muitas coisas, né? E isso para nós é uma segurança muito grande, saber que você pode contar.
2: Para ampliar esse cuidado e reduzir as dificuldades enfrentadas pelas famílias, o Sistema Único de Saúde está fortalecendo o atendimento domiciliar realizado pelo programa Melhor em Casa. Foram habilitadas novas equipes multiprofissionais especializadas para apoio à reabilitação, que vão atender 21 municípios com menos de 20 mil habitantes. São profissionais de diferentes áreas da saúde. O coordenador-geral de atenção domiciliar do Ministério da Saúde, Tarcísio Nema de Aquino, explica que tipo de cuidados serão oferecidos.
8: Então, é fisioterapeuta, terapeuta ocupacional, fonoaudiólogo, cirurgião dentista, farmacêutico, psicólogo, assistente social, nutricionista. Então, são profissionais que integram a equipe para levar a reabilitação, né, a recuperação do paciente, o cuidado de nível especializado dentro do domicílio.
2: O atendimento é destinado principalmente a pacientes que receberam alta hospitalar, mas ainda precisam de acompanhamento intensivo para recuperar movimentos, autonomia, economia, independência. O cuidado também ajuda a evitar novas internações e garante a continuidade do tratamento perto da família, explica Eliana Peixoto, fonoaudióloga da equipe de atendimento em Brasília.
9: A gente faz esse atendimento dando qualidade de vida para o paciente, melhorando a condição de atendimento dentro da família, ajustando a vida daquela família com aquela nova realidade de paciente, né, acamado, instruindo a nossa atividade dentro do lar do paciente é uma atividade de educação continuada.
2: A expansão das equipes do Melhor em Casa contou com investimento anual de R$3.400.000. Hoje, mais de 1000 municípios já são beneficiados pelo programa em todo o país. Reportagem Pablo Mundim.
0: E como ouvimos aí na reportagem, o programa Melhor em Casa é fundamental para diminuir a hospitalização de pacientes em todo o país.
1: Mas o governo do Brasil identificou uma lacuna no cuidado continuado de uma parcela específica da população, os idosos.
0: Atualmente são 36 milhões de pessoas idosas, sendo 3 milhões com dificuldades de locomoção ou que têm restrição para sair de casa. Isso representa 10% da população idosa.
1: E para garantir um envelhecimento saudável, o Ministério da Saúde lançou hoje o Programa de Atenção Domiciliar à Pessoa Idosa, o PAD Brasil.
0: O investimento será de 163 milhões e 200 mil reais em 2026, com projeção de mais de 329 milhões de reais no próximo ano.
1: Na prática, o programa vai funcionar com equipes multiprofissionais, trabalhando em conjunto com as equipes de saúde da família.
0: O ministro da Saúde, Alexandre Padilha, detalhou como essas equipes vão atuar para dar suporte a pacientes e aos seus familiares.
10: Essas equipes vão lá, vão cuidar desse idoso que está acamado. Elas têm uma relação direta com os médicos, a família e comunidade, com os profissionais da atenção primária em saúde, mas passam a ter o papel específico de, todo dia, pegar o automóvel do programa, visitar o idoso acamado. Ou seja, com isso você consegue colocar mais um time para dar conta dessas visitas ao idoso acamado, que muitas vezes não sai de casa, não tem condições de sair de casa, muitas vezes o cuidador tem que ficar o tempo todo com ele lá. Então essas equipes vão fazer essas visitas, orientar melhor o cuidador, também cuidar do cuidador de uma certa forma.
1: Além do PAD Brasil, também foi lançada a Caderneta Brasileira da Pessoa Idosa.
0: O documento já está disponível em formato digital dentro da plataforma Meu SUS Digital, integrada à conta gov.br, e permite o acompanhamento dos dados de saúde do idoso.
1: Pesquisadores e startups da área de saúde agora contam com um novo guia para ajudar a transformar tecnologias em soluções disponíveis no SUS.
0: Os dispositivos médicos fazem parte da rotina dos serviços de saúde e incluem desde curativos e ataduras até próteses e tecnologias com inteligência artificial.
1: Atualmente, existem mais de 2 milhões de tipos diferentes desses dispositivos no mundo.
0: Segundo o Ministério da Saúde, o avanço tecnológico amplia as possibilidades de atendimento e contribui para melhorar a qualidade de vida dos pacientes.
1: A publicação reúne orientações sobre financiamento, pesquisa, desenvolvimento, regulação e incorporação dos dispositivos na rede pública de saúde.
0: O material está disponível gratuitamente para consulta em gov.br/saúde.
1: As ações de combate ao trabalho infantil alcançaram o melhor resultado da última década.
0: Mais de 4 mil crianças e adolescentes foram afastados dessa condição, especialmente as que estavam mais vulneráveis.
11: No Brasil, o trabalho infantil é proibido, de forma geral, para quem tem menos de 16 anos. Quem tem mais de 14 anos pode atuar, mas na condição de aprendiz. Para fazer cumprir a lei, os órgãos de fiscalização brasileiros têm trabalhado cada vez mais. Em 2025, 4.318 crianças e adolescentes foram afastados do trabalho infantil no Brasil. É o melhor desempenho dos últimos 10 anos, resultado das mais de 10 mil ações de fiscalização realizadas pelos auditores fiscais do trabalho. Os primeiros 4 meses de 2026 demonstram a continuidade desse trabalho, como explicou o coordenador de erradicação e fiscalização do trabalho infantil, Roberto Padilha.
12: Os dados parciais de 2026 apontam mais de 1.100 crianças e adolescentes afastadas do trabalho infantil, dados parciais até abril. Nesse mês de junho, estamos realizando um grande operativo nacional de combate ao trabalho infantil. Já estamos recebendo dados da fiscalização em diversos estados e com certeza teremos realmente um aumento nesses números de crianças e adolescentes retirados do trabalho infantil.
11: O foco é o combate aos casos mais graves. Esse trabalho é um esforço integrado do governo federal com redes de proteção social, conselhos tutelares e instituições parceiras. E as ações vão além de tirar as crianças e adolescentes de situações de trabalho. Elas garantem o direito básico dos menores de 18 anos, de crescerem e se desenvolverem, livres de exploração ou violência. Michele Antunes, líder de projetos de uma fundação que luta pela defesa dos direitos da criança e do adolescente, explica a importância dessa medida.
13: A criança, ela precisa estar na escola, ela precisa estar brincando, ela precisa estar se desenvolvendo de uma forma muito saudável. Então, quando ela está dentro desse ambiente do trabalho infantil e sofrendo essa violação, consequentemente ela vai ter sim um desenvolvimento extremamente prejudicado e ela vai estar muito mais vulnerável a sofrer outros tipos de violação, outros tipos de violência, né?
11: Para denúncias de casos de trabalho infantil, o Ministério do Trabalho e Emprego disponibiliza um canal exclusivo, o sistema IP Trabalho. Trabalho Infantil, que pode ser acessado pelo endereço iptrabalhoinfantil.trabalho.gov.br. Reportagem Márcia Fernandes.
1: E é sempre bom lembrar, denúncias de casos de trabalho infantil também podem ser feitas pelo Disque 100, que é o canal de denúncias de violações de direitos humanos oficial do governo federal.
0: O presidente da República em exercício, Geraldo Alckmin, vetou integralmente o projeto que instituía o contrato do primeiro emprego.
1: Na prática, a proposta reduzia encargos trabalhistas e previdenciários para empregadores que contratassem jovens entre 18 e 29 anos sem experiência formal no mercado de trabalho.
0: De acordo com o veto, publicado hoje no Diário Oficial da União, o projeto de lei era inconstitucional e contrariava o interesse público na formação educacional de jovens.
5: O presidente em exercício, Geraldo Alckmin, vetou integralmente o projeto de lei que criava o chamado contrato do primeiro emprego para jovens de 18 a 29 anos. A mensagem de veto foi publicada no Diário Oficial da União desta quinta-feira, 18 de junho. Segundo o governo federal, a proposta previa jornada de até 44 horas semanais, o que contraria a defesa da redução da carga horária de trabalho e dificultaria a conciliação entre emprego e estudo. O texto também concedia benefícios tributários e previdenciários aos empregadores, sem oferecer garantias adicionais aos jovens trabalhadores. Outro argumento apresentado é que a medida poderia desestimular a contratação por meio da lei da aprendizagem, considerada uma das principais portas de entrada para o mercado formal de trabalho. De acordo com o Ministério do Trabalho e Emprego, mais de 6 milhões de jovens já foram beneficiados pela modalidade nos últimos 26 anos. Em março deste ano, o país registrou mais de 700 mil contratos ativos de aprendizagem, o maior número da série histórica. Lucília Araújo para a Voz do Brasil.
1: Pois é, como nós acabamos de ouvir na reportagem de Lucília Araújo, a lei de aprendizagem profissional é a principal porta de entrada para jovens sem experiência no mercado de trabalho e ela vem registrando crescimento.
0: Segundo dados do novo CAGED, só entre janeiro e abril deste ano foram quase 55 mil novas contratações.
1: O resultado foi impulsionado pela indústria e pelo fortalecimento de políticas de aprendizagem profissional, que respeita os horários escolares e os direitos dos adolescentes e jovens adultos.
14: O Brasil alcançou um recorde histórico. 726 mil jovens aprendizes com contratos ativos. Só nos quatro primeiros meses do ano foi registrado um saldo positivo de quase 55 mil novas contratações. A indústria liderou a geração de vagas, seguido pelos setores de serviços, comércio, construção civil e agropecuária. Os dados reforçam o crescimento da aprendizagem profissional como principal porta de entrada dos jovens no mercado de trabalho. A contratação é obrigatória para estabelecimentos de qualquer setor que tenham pelo menos 7 empregados em funções que demandem a formação profissional. Essas empresas devem preencher entre 5 a 15% do seu quadro de funcionários com jovens aprendizes. Podem participar quem tem entre 14 e 24 anos incompletos. De acordo com a lei da aprendizagem, o contrato tem caráter especial e duração máxima de 2 anos. O jovem aprendiz tem carteira de trabalho assinada e a garantia de direitos trabalhistas e previdenciários, além de proteções específicas. Cleide Lopes, para a Voz do Brasil.
0: Mais de 55 milhões de brasileiros já emitiram a carteira de identidade nacional.
1: O documento, que está substituindo gradualmente o RG, é mais moderno, seguro e completo.
0: E vale em todo o território nacional, com o CPF como número único de identificação.
15: No Brasil, mais de 1 milhão de carteiras de identidade nacional são emitidas por mês, segundo dados divulgados pelo Ministério da Justiça e Segurança Pública. O novo modelo está disponível desde 2022 e a emissão do documento pode ser agendada nos institutos de identificação dos estados e do Distrito Federal. O maranhense Alcemir Chaves de Araújo conseguiu marcar o atendimento com a ajuda da filha. Aos 74 anos, ele diz que quer trocar o documento para ter mais tranquilidade.
16: Aí a minha filha achou melhor tirar logo essa identidade nova, né? Porque a velha estava boa, né? Mas eu me apressei logo, de embora logo, tirar logo isso. Aí eu acabei, fiquei logo livre de cabeça fria. Né?
15: Assim como Alcemir, mais de 55 milhões de brasileiros já emitiram a carteira de identidade nacional em todo o Brasil. A troca é obrigatória, mas o modelo antigo vale até 2032. Para a Coordenadora Geral de Modernização Tecnológica do Ministério da Justiça e Segurança Pública, Beatriz Figueiredo, a grande vantagem da carteira de identidade nacional é a utilização do CPF como número único de identificação.
17: Ela traz de novo uma identidade mais integrada, mais segura e mais moderna, porque ela substitui, vai substituir gradualmente o antigo RG, ela sim, que usa um número único, que é o número do CPF, que vai ser válido em todo o Brasil. Então a gente acaba com aquela possibilidade de ter um número de RG diferente em cada estado, e isso vai unificar a identificação pelo CPF, né, que a gente tem um CPF único. Então isso reduz a duplicidade e aumenta muito a segurança dos nossos dados.
15: A versão digital da carteira integrada ao gov.br permite incluir outros documentos e registros do cidadão, como CNH, título de eleitor, dispensa militar, carteira de trabalho e cartão SUS. Para tirar o documento, é só acessar gov.br/identidade e agendar a expedição. É preciso apresentar a certidão de nascimento ou de casamento. A primeira via do documento é gratuita. Reportagem Gabriela Noronha.
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1: Previsões do Instituto Nacional de Meteorologia, o INMET, confirmam que este ano vai ocorrer o fenômeno El Niño.
0: Isso significa risco de seca na faixa norte das regiões norte e nordeste, enquanto favorece grandes volumes de chuva no sul do país.
1: Por isso, o Brasil já está se preparando para eventos extremos. É o que afirmou o ministro Valdez Góes, da Integração e do Desenvolvimento Regional, durante o programa Bom Dia Ministro, produzido pela Empresa Brasil de Comunicação, nesta quinta-feira.
19: Nós estamos com uma sala de situação já montada pelo governo federal, já existem 20 ministérios mobilizados, a Defesa Civil Nacional, o SEMADEM, o IMET e o INPE fazem reuniões frequentes, inclusive com as defesas civis estaduais e municipais de norte a sul deste país, ou seja, toda uma experiência já acumulada e uma preparação e uma determinação do governo do presidente Lula de que a vigilância, o monitoramento e a mobilização e os planos de contingência e a relação e proximidade com os estados e municípios está em curso.
0: Valdez Góes afirmou que o El Niño deve chegar ao Brasil a partir de julho e a Defesa Civil Nacional e seus sistemas de alerta estão de prontidão.
1: Órgãos ambientais como o IBAMA e o ICMBio também vêm trabalhando na prevenção aos incêndios florestais com a contratação de profissionais e a orientação a fazendeiros sobre o não uso de fogo.
0: Mais de 3 milhões de reais investidos na aquisição de alimentos para impulsionar a agricultura familiar e o abastecimento no estado do Pará.
1: A iniciativa da Conab, em parceria com os Ministérios do Desenvolvimento Social e do Desenvolvimento Agrário, busca combater a insegurança alimentar e nutricional no âmbito do Programa de Aquisição de Alimentos, o PA.
0: O presidente da Conab, Silvio Porto, destaca o impacto dessas medidas na segurança alimentar da região.
20: São 96 milhões de reais que nós investimos na aquisição de alimentos dos mais diversos aqui do estado do Pará, valorizando a cultura, a produção e a alimentação regional. Nós estamos, dessa forma, conseguindo valorizar essa produção que vem de assentamentos, da agricultura familiar, de extrativistas e indígenas.
1: Com os investimentos, mais de 140 toneladas de alimentos produzidos no estado serão destinadas a cozinhas solidárias e redes socioassistenciais, combatendo diretamente a fome na região.
0: Outro destaque é a modernização da unidade armazenadora de Ananindeua, que recebeu melhorias na estrutura e teve a capacidade ampliada para mais de 17 mil toneladas, como detalha Silvio Porto.
20: Nós saímos de 3.500 toneladas para 21 mil toneladas. Essa unidade armazenadora, ela se torna um polo relevante do ponto de vista do abastecimento aqui para o Pará, mas também para a região da Amazônia.
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0: Fique agora com as notícias do Poder Judiciário e do Congresso Nacional. Boa noite.
1: Boa noite para você e até amanhã.
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21: STF decide que é inadmissível a validade de provas em processo envolvendo crime sexual quando ocorrer constrangimento da vítima durante a audiência de instrução.
22: Crime da 113 Sul. STJ inicia sessão virtual para julgamento de recurso do Ministério Público.
21: O presidente do TSE afirma que discurso de ódio ameaça a democracia.
22: Boa noite, eu sou Marcela Luiza.
21: Eu sou Walter Lima.
22: Por unanimidade, o plenário do Supremo Tribunal Federal reconheceu a nulidade de provas produzidas em audiências sobre crimes sexuais quando a vítima é submetida a humilhações, constrangimentos e violações da dignidade.
21: O caso chegou ao Supremo em março do ano passado. O recurso foi apresentado pela defesa da vítima, que questionava a decisão do Superior Tribunal de Justiça, que rejeitou o pedido de nulidade da audiência de instrução.
22: O ponto central no STF foi sobre definir se uma prova produzida em ambiente de violação à dignidade da vítima pode ser considerada válida.
21: Com o reconhecimento da nulidade da audiência, o processo foi anulado e o caso deve retomar a fase de instrução na primeira instância.
22: STJ começa a sessão virtual de julgamento de recurso sobre o caso conhecido como crime da 113 Sul.
21: Esse crime se refere ao assassinato em 2009 do ex-ministro do TSE, José Guilherme Vilela, da esposa dele, Maria Carvalho Mendes Vilela, e da empregada da família, Francisca Nascimento da Silva. Repórter Fátima Uchoa.
23: O crime ocorreu no apartamento da família, na quadra 113 Sul, em Brasília. Adriana Vilela, filha do casal, foi condenada por júri popular a 61 anos de prisão, acusada de ser a mandante dos assassinatos. Em 2025, a sexta turma do STJ anulou a condenação, acolhendo a alegação de cerceamento de defesa. O Ministério Público do DF recorreu desse entendimento e pediu agora que a condenação fosse restaurada e que a ré cumprisse imediatamente a pena. Mas vale ressaltar, na sessão virtual, os ministros da sexta turma não discutem a culpa ou a inocência de Adriana Vilela. O ministro relator Sebastião Rei Júnior votou para manter anulada a condenação. Se não houver pedidos de adiamento, a sessão virtual de julgamento deve permanecer aberta por 7 dias.
22: Presidente do Tribunal Superior Eleitoral afirma que discurso de ódio ameaça a democracia.
21: Ministro Cássio Nunes Marques reforça compromisso com eleições livres, inclusivas e seguras. Fábio Ruas.
24: A afirmação do ministro Cássio Nunes Marques foi durante a sessão plenária do TSE desta quinta-feira. Antes de iniciar os julgamentos, o presidente do TSE mencionou o Dia Internacional de Combate ao Discurso de Ódio, data instituída pela Assembleia Geral da ONU em 2021. Disse que a divergência de ideias é legítima e necessária, mas não pode ser confundida com ataques à honra, práticas discriminatórias ou tentativas de desumanizar adversários políticos.
22: Último dia da itinerância da Justiça do Trabalho na aldeia Manga, em Oiapoque.
21: Teve audiências judiciais e outros serviços de cidadania, tudo de graça. Rafael Silva.
25: A Justiça do Trabalho realizou 28 audiências judiciais presenciais, híbridas e virtuais na aldeia Manga nesse último dia de itinerância cidadania aqui com você. Indígenas de outras comunidades enfrentaram até 6 horas de barco para colocar um ponto final nesses processos trabalhistas, que envolvem questões como férias não pagas, saque de FGTS e recebimento de verbas rescisórias. Além disso, o polo de saúde da aldeia Manga ficou lotado ao oferecer atendimento médico, fisioterapêutico, psicológico e odontológico especializado. Neste sábado e domingo vai ser a vez de levar esses serviços à população da aldeia Espírito Santo, na mesma região. Para chegar lá, dessa vez, só de barco. O mutirão pretende fazer até 2 mil atendimentos.
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2: Uma boa noite.
3: E até amanhã.
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0: profissionais da segurança e da saúde.
1: Boa noite.
0: Boa noite.
1: Avançou no Congresso a proposta que cria novas regras para garantir o pagamento do piso mínimo do frete rodoviário. O texto, que tem origem em uma medida provisória, foi aprovado pela comissão mista que analisa a MP.
0: A proposta seguiu para a análise da Câmara dos Deputados. Repórter Marcela Cunha.
2: A proposta torna obrigatório o registro prévio das operações no Código Identificador da Operação de Transporte, o CIOT, com informações sobre carga, trajeto, valor e prazo de pagamento. O sistema deverá bloquear fretes abaixo do piso da Agência Nacional de Transportes Terrestres, que existe desde 2018, mas é frequentemente descumprido segundo os caminhoneiros. O senador Carlos Fávaro, do PSD de Mato Grosso, que presidiu os trabalhos da comissão mista que analisou a MP, afirmou que o texto busca equilibrar a valorização dos caminhoneiros e os custos do setor.
3: Tenho certeza, teremos a partir então da conversão em lei dessa medida provisória, nós teremos um outro momento do transporte do Brasil, com segurança jurídica, com estabilidade financeira, com a satisfação dos transportadores e também das empresas que transportam.
2: O piso será reajustado quando os combustíveis variarem pelo menos 5%. Para o consumidor, o aumento dos preços não é automático, mas as empresas podem ter custos maiores e repassá-los aos produtos. O texto também cria piso salarial de R$5.000 para motoristas empregados em viagens longas e mantém a anulação de multas civis e administrativas por manifestações e bloqueios de 2022.
1: O senador Oriovisto Guimarães, do PSDB do Paraná, manifestou preocupação com a proposta de redução da jornada de trabalho da escala 6x1 para 5x2. O parlamentar afirmou que a mudança pode gerar impactos econômicos em setores que operam de forma contínua, como a agropecuária.
0: Oriovisto também argumentou que a medida poderia elevar custos de produção e influenciar os preços de produtos e serviços. O senador defendeu que o tema seja analisado com mais profundidade pelo Senado antes de uma deliberação.
4: Os países do Mercosul que passaram para essa escala fizeram transição em todos eles 8 anos. Nós queremos fazer em 1 mês ou 2. O que é de mais grave nisso tudo é que essa medida vai fazer com que a população mais humilde do nosso país trabalhe mais.
1: Já o senador Carlos Viana, do PSD de Minas Gerais, anunciou que vai apresentar uma emenda para garantir a escala 4x3 a profissionais da segurança pública e da saúde, como policiais, bombeiros, médicos e enfermeiros.
0: Segundo ele, a medida busca valorizar categorias que exercem atividades essenciais e de alta responsabilidade. Repórter Lana Dias.
5: O senador Carlos Viana, do PSD de Minas Gerais, anunciou que vai propor a escala 4x3 para profissionais da segurança pública e da saúde, em forma de emenda a uma das propostas de emenda à Constituição, que trata da jornada de trabalho no país. Ele explicou que o objetivo é valorizar a atuação de trabalhadores como policiais, bombeiros, médicos e enfermeiros.
6: Eles há muito tempo pedem uma escala que seja mais humana, uma escala que seja mais suportável. Então é o momento, eu entendo, para que a gente possa valorizar as forças de segurança, principalmente valorizar o pessoal da saúde e dar a eles a possibilidade de discussão e chamar a atenção sobre essa escala que é muito pesada hoje em dia para a maior parte dessas categorias.
5: A princípio, a emenda seria apresentada à PEC, já aprovada na Câmara dos Deputados, que diminui a jornada para 40 horas semanais, com 2 dias de descanso. Mas Carlos Viana não descartou a possibilidade de incluir a sugestão na proposta da oposição, que permite acordos para a jornada de trabalho flexível, baseada em horas, limitada a 44 horas semanais.
1: Por falta de entendimento sobre os vetos presidenciais, foi cancelada a sessão do Congresso que estava marcada para hoje. O anúncio foi feito pelo presidente do Senado, Davi Alcolumbre.
0: 90 vetos estavam na pauta. Mais detalhes com o repórter Márcio Maturana.
7: Foi cancelada a sessão do Congresso que estava marcada para esta quinta-feira, dia 18, com cerca de 90 vetos presidenciais, com 924 dispositivos e 11 projetos de lei do Congresso Nacional. O cancelamento foi explicado pelo presidente do Congresso, Davi Alcolumbre, numa entrevista coletiva.
8: Os líderes partidários da Câmara e do Senado não conseguiram se reunir para tratar especificamente dessa sessão do Congresso que estava marcada com 30 dias de antecedência. E temos um outro problema. Líderes da Câmara e líderes do Senado, do mesmo partido às vezes, estão pedindo para o governo pela manutenção do veto numa liderança e na liderança na outra casa pela derrubada do veto.
7: A pauta deve ser dividida em 3 sessões do Congresso, sendo

0: A primeira em 15 dias, segundo Davi, e vai acontecer após reuniões com os líderes partidários.
1: E a proposta que amplia a autonomia operacional e financeira do Banco Central deve voltar aos debates no Senado. Após a aprovação do texto na Comissão de Constituição e Justiça, senadores passaram a cobrar a análise da matéria em plenário.
2: O presidente do Senado, Davi Alcolumbre, afirmou que vai definir nos próximos dias o calendário de votação da proposta. Repórter Bruno Lourenço.
3: O autor da PEC, senador Vanderlan Cardoso, do PSD de Goiás, lembrou que a Comissão de Constituição e Justiça votou a proposta em 10 de junho e o governo, que pediu de uma a duas semanas para analisar o texto, após dois anos de reuniões com os senadores, já teve o tempo necessário para os eventuais ajustes.
4: Para que o Banco Central não pare, não entre em total colapso operacional, com prejuízos diretos à fiscalização do sistema financeiro nacional e do PIX, que atende de forma importante a todos os cidadãos brasileiros.
3: O presidente do Senado, Davi Alcolumbre, se comprometeu a definir um calendário de votação para a PEC até esta sexta-feira, dia 19.
5: Eu vou conversar com esses atores e vou tomar uma decisão na condição de presidente do Senado para ver qual é a data que eu vou colocar essa PEC para deliberação aqui no plenário.
3: A proposta de emenda à Constituição precisa passar por dois turnos de votação no plenário, onde terá que receber a aprovação de 49 dos 81 senadores.
1: A senadora Damaris Alves, do Republicanos do Distrito Federal, alertou para o aumento dos casos de violência contra pessoas idosas no Brasil. Em referência ao Dia Mundial de Combate à Violência contra a Pessoa Idosa e à campanha Junho Violeta, ela citou dados de órgãos oficiais que apontam crescimento das denúncias de agressões, negligência, abandono e violência patrimonial.
2: A senadora também chamou atenção para casos de violência sexual contra idosos e defendeu o fortalecimento das políticas públicas de proteção, além do endurecimento das penas para agressores e fraudadores, que tem como alvo aposentados e pensionistas.
6: E sabe aonde essas coisas acontecem? Especialmente a violência sexual? Nos abrigos, nos lares de acolhimento e dentro de casa. Na hora do banho, na hora de trocar a fralda, o idoso muitas vezes não consegue falar, não consegue pedir socorro e sofre essa monstruosidade calado.
1: E especialistas e parlamentares discutiram no Senado um projeto que cria uma política nacional de enfrentamento à violência contra a mulher e transforma em lei medidas de proteção já adotadas no país.
2: O objetivo é garantir a permanência dessas políticas de proteção, mesmo com as mudanças de governo. A reportagem é de Patrícia Oliveira.
7: O Brasil registra uma média de 4 mulheres assassinadas por dia e esse número está aumentando. Só no primeiro trimestre deste ano, os casos de feminicídio cresceram 7,5% em relação ao mesmo período do ano passado. Um projeto transforma em lei e amplia as ações que já são executadas hoje, para garantir a permanência dessas políticas de proteção, mesmo com as mudanças de governo. Para a gestora pública Mia Costa, apesar dos avanços na legislação, as medidas protetivas têm sido mais uma reação do que um impedimento à violência contra as mulheres.
8: Nós não estamos conseguindo chegar a tempo de impedir que essa violência aconteça.
7: A proposta do senador Paulo Paim, do PT do Rio Grande do Sul, prevê a integração dos serviços de atendimento, mais acesso ao acompanhamento psicossocial, a capacitação de profissionais e ações de prevenção.
9: É necessário construir uma política de Estado permanente, integrada e estruturada.
7: Entre as medidas previstas estão a expansão das unidades da Casa da Mulher Brasileira, a criação de unidades móveis para atender regiões sem serviço especializado e campanhas permanentes de conscientização.
2: Com edição de Paula Groba e trabalhos técnicos de João Lira, o Jornal do Senado fica por aqui. Acompanhe agora as notícias da Câmara dos Deputados. Boa noite.
1: Boa noite e até amanhã.
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11: Câmara aprova a criação de política industrial e tecnológica para o país.
12: Comissões proíbem graduação à distância para cursos na área da saúde.
11: Proposta de criminalização da misoginia pode ser votada ainda este mês.
13: Música. Boa noite. A relatora do projeto que criminaliza a misoginia anunciou a votação da proposta para a última semana de junho. A repórter Maria Neves explica a versão atual da proposta.
14: De acordo com a coordenadora do grupo de trabalho que analisou o projeto sobre criminalização da misoginia, a deputada Tabata Amaral, do PSB de São Paulo, há acordo com os líderes partidários para votar a proposta no plenário da Câmara na semana do dia 29 deste mês. A parlamentar apresentou as alterações propostas ao texto que já foi aprovado no Senado. A principal mudança foi instituir penas para disseminação de ódio contra as mulheres pela internet. Para defender a importância da medida, Tabata Amaral lembrou o caso da jovem que morreu após ser jogada de uma ponte sem corda durante uma prática esportiva conhecida como rope jump em São Paulo e que, mesmo depois de morta, foi atacada nas redes.
15: Uma jovem de 21 anos foi morta de uma maneira absolutamente horrorosa, pavorosa. E nas horas seguintes, o que a gente viu na internet não é o que a gente aprendeu e a gente cresceu vendo, que é a solidariedade, que são as orações, que é a tristeza. A gente viu uma família, amigos enlutados, terem que lidar com pessoas criminosas. As redes sociais sugerir atos de violência, de estupro, de necrofilia. Fica mais um reforço da urgência desse projeto.
14: A proposta equipara a misoginia ao racismo, que dessa forma passa a ser um crime inafiançável e que não prescreve. A punição também é a mesma: reclusão de 2 a 5 anos e multa. Caso o crime seja cometido por meio da internet com o objetivo de obter vantagem econômica, a pena aumenta. A prática será punida com reclusão, que pode ir de 3 a 10 anos, mais multa. Essa pena maior será aplicada também quando o agente do delito for pessoa com audiência expressiva, influência pública ou capacidade ampliada de difusão do conteúdo em meio de comunicação ou plataforma digital. A punição também será maior se o crime de misoginia for cometido contra criança, adolescente, pessoa idosa ou com deficiência. Nesse caso, passa a ser de 3 a 7 anos e meio, mas a multa também é acrescida da metade. Deputadas de partidos de oposição foram contrárias ao projeto e argumentam que a medida pode ferir direitos fundamentais. A deputada Júlia Zanata, do PL de Santa Catarina, sustenta que o projeto é um perigo para a liberdade de expressão e para a liberdade religiosa.
16: O texto admite punir manifestação contra mulheres enquanto grupo social, sem uma vítima determinada. Ninguém precisa ter sido ofendido, basta alguém entender que uma frase, um vídeo, uma pregação menosprezou as mulheres como coletivo. Isso que vão fazer aqui, se esse texto passar da forma que está, vai ser institucionalizar o crime de opinião sob o manto da defesa das mulheres.
14: Na versão aprovada, a misoginia é definida como prática, indução ou incitação de violência, de restrição ao pleno exercício de direitos ou de ofensa à dignidade da mulher em razão da condição de mulher. A expressão menosprezo às mulheres, que constava na versão anterior, foi retirada. Da Rádio Câmara de Brasília, Maria Neves.
17: Alexandre Lindemaia, do PT do Rio Grande do Sul, defende o fortalecimento de ações de combate ao feminicídio e à violência contra as mulheres, citando os 1.470 feminicídios registrados em 2025, perfazendo uma média de 4 por dia, com possível subnotificação de casos.
13: Alexandre Lindemaia cobra uma mudança cultural entre os homens, sublinha políticas públicas como o programa Mulher Viver Sem Violência e conclama a sociedade a se manter em permanente mobilização, além de exigir uma ação conjunta dos governos contra a violência.
10: Justiça.
17: A Procuradoria-Geral da República pediu e o STF confirmou a condenação do ex-deputado Eduardo Bolsonaro por coação no curso do processo sobre tentativa de golpe de Estado em 2022. Paulão, do PT de Alagoas, entende que a decisão assegura o respeito à soberania nacional e ao Estado de Direito.
13: Paulão avaliou que o STF analisou o processo com base na legislação e nas provas apresentadas. Para ele, nenhum agente político tem o direito de pressionar integrantes do Supremo ou de questionar ações das instituições brasileiras.
17: Marcel Van Hatten, do Novo, do Rio Grande do Sul, volta a defender a revisão dos processos relacionados aos condenados pelos atos de 8 de janeiro de 2023. Ele considera que há pessoas submetidas a punições desproporcionais e cobra a apuração de supostos abusos de autoridade.
13: Marcel Van Hatten também questiona a demora na análise de medidas aprovadas pelo Congresso para alterar a dosimetria das penas aplicadas aos condenados. De acordo com ele, a situação gera insegurança jurídica e sofrimento para as pessoas afetadas pelos processos.
17: Glauber Braga, do PSOL do Rio de Janeiro, retoma seu mandato após 6 meses de afastamento. Sua primeira providência foi solicitar ao STF a apuração de denúncias envolvendo o orçamento secreto e a responsabilização dos envolvidos, caso as irregularidades sejam confirmadas.
13: Glauber Braga solicita também à Corregedoria da Câmara que investigue a origem de mais de R$ 460 mil encontrados com um parlamentar. Ele reafirma seu compromisso de continuar fiscalizando e cobrando mais transparência na Câmara.
10: Votação.
17: A Câmara aprovou um projeto que cria política industrial para o país. O repórter Antônio Vital tem os detalhes de como será a medida.
18: A Câmara dos Deputados aprovou o projeto que cria uma política industrial para o país, com previsão de subsídios para empresas, preferência para aquisições de produtos nacionais pelo governo, metas de produção e eficiência e linhas de financiamento. O projeto, apresentado pelo deputado Heitor Xu, do PSD do Rio Grande do Sul, estabelece que cada presidente da República terá que elaborar uma política industrial, tecnológica e de comércio exterior, com objetivos e metas. Essas prioridades deverão ser aprovadas pelo Congresso Nacional. O texto estabelece que a política será elaborada levando em conta a redução das emissões de gases do efeito estufa e a transição para fontes renováveis de energia. Prevê ainda que serão definidos indicadores para mensurar se os objetivos estão sendo atingidos. De acordo com o relator da proposta, deputado Rodrigo Hollenberg, do PSB do Distrito Federal, as principais economias do mundo têm políticas de incentivo para a indústria, enquanto no Brasil a participação do setor no produto interno bruto caiu nos últimos 40 anos. Em 1985, a indústria representava 36% do PIB, percentual que caiu para 12% em 2020. No plenário, o projeto foi criticado por deputados do Novo e do Missão. Para o deputado Kim Kataguiri, do Missão de São Paulo, a proposta dá poder ao governo de beneficiar as empresas e setores que quiser com incentivos fiscais ineficientes.
19: Eu chamaria esse projeto ou de bolsa atraso ou de bolsa milionário. Primeiro, do porquê bolsa milionária. A gente já tem R$ 200 bilhões em privilégios tributários concedidos para grandes empresários que têm poder de lobby dentro desse Congresso Nacional e no Palácio do Planalto. E uma das principais políticas colocadas aqui são justamente as subvenções e as desonerações fiscais que fracassaram como política pública no nosso país.
18: Além de prever subsídios e linhas de financiamento para empresas que produzem conteúdos nacionais, a proposta dá preferência de até 30% nas licitações públicas para produtos feitos no Brasil. Também reforça o direito do país retaliar na mesma moeda países que impuserem taxas injustificadas para a produção nacional. O relator do projeto, o deputado Rodrigo Hollenberg, defendeu a necessidade de uma política de Estado para a indústria.
20: Os Estados Unidos têm política industrial, a União Europeia tem política industrial, a China tem política industrial, a Índia tem política industrial e nós não podemos ter política industrial. Nós queremos aqui ter uma política industrial de Estado e não de governo. Foi ouvido o setor industrial, que considera esse projeto um marco para o desenvolvimento da indústria nacional.
18: O projeto que cria uma política industrial para o país seguiu para análise do Senado. Da Rádio Câmara de Brasília, Antônio Vital.
10: Economia.
13: Zé Vitor, do PL de Minas Gerais, afirma que indicadores de endividamento das famílias, inadimplência de consumidores e empresas e o aumento da dívida pública e da carga tributária desmontam o discurso do governo sobre o possível ciclo virtuoso da economia brasileira.
17: No entendimento do parlamentar, a atual gestão manipula dados para maquiar os problemas econômicos cuja origem está na má administração do Estado. Zé Vitor defende o protagonismo do parlamento para redirecionar o país com base na responsabilidade fiscal e na eficiência.
13: Em seu discurso de posse, Santim Roveda, do União do Paraná, defende uma gestão pública com menos impostos, corte de gastos e privilégios, estímulo ao desenvolvimento econômico e apoio ao empreendedorismo. Ele alertou ainda para o endividamento das empresas e dos brasileiros.
17: Santim Roveda afirmou que a população espera resultados concretos dos governos com a geração de oportunidades, renda e melhoria na qualidade de vida. Como exemplo de ação administrativa positiva, ele cita a redução do IPVA em seu estado, com retorno de dinheiro para o bolso do cidadão.
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10: Transportes.
13: Os deputados aprovaram a obrigação de pagamento do piso mínimo de frete para caminhoneiros. O repórter Marcelo Larcher nos conta quais as medidas previstas na proposta do governo e as modificações.
21: A Câmara dos Deputados aprovou medida provisória que obriga o cumprimento do peso mínimo do frete por quem contratar caminhoneiros autônomos. Além de reforçar os mecanismos de fiscalização do pagamento do frete, o texto aprovado institui um piso salarial nacional de R$5.000 por mês para motoristas de longa distância. O texto final, apresentado pelo relator, deputado Zé Trovão, do PL de Santa Catarina, também prevê anistia das multas aplicadas a transportadores de cargas, empresas e motoristas que participaram das manifestações e bloqueios ocorridos depois das eleições de 2022. A medida provisória está em vigor desde março, mas precisa ser votada pela Câmara e pelo Senado para virar lei. A proposta do governo reforça a fiscalização da política nacional de pisos mínimos do transporte rodoviário de cargas. Obriga o registro de todas as operações de frete por meio de um código identificador, com informações sobre o contratante, o transportador, a origem e o destino da carga, bem como o valor do frete. Se esse valor do frete for abaixo do permitido, o sistema impede o registro. O texto também assegura aos transportadores autônomos de cargas o adiantamento de pelo menos 70% do valor do frete no momento da contratação, com pagamento do restante em até 3 dias úteis após a entrega da carga. O relator, deputado Zé Trovão, diz que a medida provisória vai impedir a atuação de intermediários que ficam com parte do valor do frete.
22: E hoje nós estamos nessa casa votando algo que definitivamente tira o caminhoneiro autônomo da escravidão, do jugo daqueles que sempre roubaram o caminhoneiro na cara dura. E de quem eu estou falando? Do famoso, o homem que não tem um caminhão, que nunca dirigiu um caminhão, mas que leva 30, 40, 50% do frete do caminhoneiro.
21: O texto final da medida provisória também dá prioridade para transportadores autônomos de cargas e cooperativas de transporte de cargas no acesso a financiamentos e incentivos do Procargas, o programa criado para estimular o setor de transportes. Depois de aprovada pela Câmara, a medida provisória seguiu para análise do Senado. Da Rádio Câmara de Brasília, com informações de Antônio Vital, Marcelo Larcher.
10: Desenvolvimento Regional.
17: Marcon do PT comemora ações do governo federal para a reconstrução do Rio Grande do Sul, ressaltando a entrega de moradias em Viamão e a assinatura de ordens para a construção de mais de 2.000 casas em municípios gaúchos.
13: Marcon ressalta que as cidades contempladas foram atendidas independentemente das posições ideológicas de suas lideranças, demonstrando o compromisso da atual gestão com o Estado, fortemente atingido por eventos climáticos e com a população que necessita de habitação.
17: Valdenor Pereira, do PT da Bahia, comemorou os 37 anos de emancipação de Bom Jesus da Serra, Lagoa Real e Mirante, os 146 anos de Jacaraci e os 149 anos de Brumado, municípios vinculados à área de atuação de seu mandato.
13: Valdenor Pereira saudou moradores, lideranças e representantes dos poderes municipais pelas comemorações entre os dias 7 e 13 de junho. Ele completou ainda os participantes da plenária virtual sobre violência de gênero e políticas públicas voltadas para as mulheres.
17: Ao assumir o mandato, Paulo Soares, do Podemos de São Paulo, declarou representar os municípios do interior paulista. O parlamentar garante que vai atuar em defesa da saúde pública, das instituições filantrópicas, das APAES e de uma maior descentralização dos recursos públicos.
13: Paulo Soares também defende medidas para reduzir filas de espera por consultas, exames e cirurgias no Sistema Único de Saúde. Segundo o deputado, é necessário fortalecer hospitais filantrópicos e atualizar a tabela do SUS para ampliar a capacidade de atendimento à população.
10: Educação.
17: Soraya Santos, do PL do Rio de Janeiro, cobra a aplicação de leis de combate à violência escolar. Ela cita casos recentes de agressão e defende que as escolas registrem as ocorrências junto aos órgãos competentes para garantir proteção aos estudantes.
13: A congressista se preocupa com os estímulos à violência e com a formação de gangues entre jovens. Soraya Santos recorda que a segurança escolar passou a ser uma meta específica da educação e defende a conscientização da população como instrumento para enfrentar o problema.
10: Saúde.
17: A Comissão de Constituição e Justiça aprovou proposta que proíbe graduação à distância para cursos da área da saúde. A repórter Paula Bittar acompanhou a discussão sobre a matéria.
3: A Comissão de Constituição e Justiça da Câmara aprovou uma proposta que proíbe a realização de cursos de graduação da área da saúde e de educação física na modalidade de ensino à distância. O relator na comissão, deputado Orlando Silva, do PCdoB de São Paulo, ressaltou o direito à saúde previsto na Constituição e afirmou que os cursos da área exigem o desenvolvimento de habilidades que são ligadas ao contato direto com o paciente, materiais biológicos ou ambiente clínico, e que o modelo à distância, mesmo que preveja momentos práticos, pode se mostrar deficiente em proporcionar uma experiência supervisionada indispensável para a segurança do paciente e a qualidade dos serviços. A deputada Cristo Nieto, do PL do Rio de Janeiro, por outro lado, disse que a proibição pode prejudicar muitas pessoas.
4: Impedir uma modalidade de ensino à distância, isso pode ser um cerceamento, inclusive, da própria liberdade de muitos de quererem fazer e adotar esse tipo de modalidade, até por situações específicas. Tem, por exemplo, que pessoas que trabalham fora, que talvez não tenham condições de estarem ali em loco na faculdade e podem muito bem querer adotar essa modalidade EAD.
3: Já a deputada Talíria Petroni, do PSOL do Rio de Janeiro, se posicionou de forma contrária ao ensino à distância para esses casos.
5: Acho que isso pode, muitas vezes, popularizar o acesso ao ensino superior, garantir uma ampliação do acesso à educação, mas nos casos de saúde é algo que eu não consigo compreender como há um grupo que acha natural que você tenha médicos se formando por EAD, enfermeiras se formando por EAD.
3: A proposta que proíbe a realização de cursos de graduação da área da saúde e de educação física na modalidade de ensino à distância já pode seguir para análise do Senado, a não ser que haja recurso para votação pelo plenário. Da Rádio Câmara, de Brasília, Paula Bittar.
10: Homenagem.
13: Fernando Máximo, do PL de Rondônia, presta homenagem aos 115 anos da Assembleia de Deus no Brasil, comemorados hoje. Ele realça a atuação da Igreja na transformação espiritual e social e fala do apoio a famílias e pessoas em situação de vulnerabilidade.
17: Doutor Fernando Máximo elogiou a atuação de lideranças religiosas de seu estado e do país, destacando o trabalho desenvolvido em benefício das comunidades e manifestou seu desejo de que a instituição continue expandindo suas atividades e alcançando mais pessoas.
10: Relações Exteriores.
13: Chico Alencar, do PSOL do Rio de Janeiro, defende uma solução diplomática para o conflito no Oriente Médio. O parlamentar analisa que ações militares durante acordos de paz agravam a instabilidade na região.
17: Chico Alencar também critica posições adotadas pelo governo norte-americano em política externa e imigração. Ele pede respeito à soberania dos países, à democracia e aos direitos humanos como princípios fundamentais para as relações internacionais.
13: Termina agora o Jornal Câmara dos Deputados, produzido pela Rádio Câmara, com trabalhos técnicos de Wellington Teles e apresentação de Val Monteiro e Márcio Aquilissardi. Uma boa noite para você.
17: A Voz do Brasil volta amanhã. Boa noite.
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11: 8 e 5. 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

0: Boa noite, amigos da Rádio Cultura. Está começando agora o Cultura Sertaneja Classe A, o seu encontro diário com a tradição e o coração do sertão. Eu sou Tota Meneghel e vamos ficar juntos até as 10 da noite.
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Nosso abraço hoje vai para o Bruno lá em Mantiqueira, o Miguel da Ponte Preta, Lúcia do Bairro Santo Antônio, Ilza do Forró da Biquinha do Córrego do Ouro, Georgette no Bairro de Fátima, Tião do Açude, Walter Cascavel, Maria das Dores do Bairro Santo Antônio e Valdete na Rocinha, Elzinha Biscoito Filho.

Nelson Praxedes, Cecília Maria de Jesus e São José dos Campos, Keila e o esposo José no Córrego do Ouro, Magda e Celso na Rua da Feira, Zé Caraca Carroceiro, Maria Filomena do bairro Nossa Senhora Aparecida, Elaine Faria, filha da nossa saudosa Dona Amélia Vasconcelos, Ednei no Campestre 2, Fausto, que trabalhou na Caixa Econômica Federal,

caso de hoje vai para a Lúcia e o Tião, no sítio da Isabel do Posto, Beatriz, da Machado de Assis e Pedrinho Paiva, Tiana, do Forró da Biquinha, e Neuza Maria, Cida, a Marialva de Jesus no Córrego do Ouro, Nando Preto em O Banque da Câmara.

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1: Tui 22.
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também pra Kiboa no bairro de Fátima, Lurdinha no bairro da Glória, Marilei, irmã da Lucilei do supermercado BH, Maria das Graças Dornelas no Córrego do Ouro, Senhor José no quarto depósito, Senhor Tuninho, cobrador da APAE, Pedro Tambu, Cecília que trabalha na APAE.

0: Dona Maura no bairro de Fátima e sua filha Selma.
1: Bahia, funcionário da prefeitura botafoguense, senhor Marcelino e sua esposa, Dona Maria de Lourdes em Dores. Helena Dias do Forró da Biquinha, na Travessa Madre Dolores. O Pisca, meu grande amigo, José Felipe das Delícias da Padaria, Rogério, Gessi e Heloísa.

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1: 8h41. 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

abraços para Almerinda da Francesa, Nairra e Mantiqueira, Ronaldo do restaurante Rojac e Jaqueline Mantiqueira, Dona Maria do Soperácio, Simone no bairro da Glória e os filhos Érica, o Wellington e o neto João Lucas. Professora Cláudia e seu esposo Hamilton Flamenguista. Davi Lucas, o garotinho botafoguense, filho da Gagal.

Um abraço para todos que estão ligadinhos comigo, como Orlando, o 10, né? Maria de Lourdes Lucas, Geraldinho Campos da Usina dos Cantarinos, Aracitaba, Zequinha e Mantiqueira, Dona Raimunda do Peduce, Antônio da Denise no Córrego do Ouro.

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